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4: 11 horas, 19 graus.
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0: Olá, ouvinte, hora de aumentar o som, está no ar o Capítulo Rock e hoje nós vamos trazer para você uma coletânea de lançamentos do rock mundial no primeiro semestre de 2026. Vai ter heavy metal, blues, rock eletrônico, alternativo, progressivo, muita coisa vem por aí e também grandes nomes como Yes, Megadeth, Peter Frampton, sim, tá vivo ainda, Foo Fighters e dois Beatles, Ringo Starr e Paul McCartney. Aguardem aí que vem muita música boa pela frente. Lembrando que esta é só a primeira parte dos lançamentos 2026, claro. A gente está já iniciando aqui o segundo semestre e trouxemos uma seleção de lançamentos de janeiro a junho deste ano. Depois, lá para o final do ano, a gente faz o restante, tá bom? Por enquanto, a gente vai ficar nas apresentações aqui. Eu sou Celso Cavalcante, tenho ao meu lado meus parceiros de bancada Márcio Maturana.
1: Viva os dinossauros do rock!
0: E Maurício De Santi.
2: Quem acha que rock não tem novidade está completamente enganado, hein?
0: Pois é, tem muita coisa e a gente vai começar falando de heavy, ou melhor, thrash metal, né? A gente ouve aí ao fundo Megadeth.
2: Pois é, em janeiro, Celso, o Megadeth lançou seu 17º álbum de estúdio, auto-intitulado com o nome da banda, e que, segundo o líder David Mustaine, é o trabalho de despedida deles, né?
0: Vamos ver se...
2: Né? Mas parece que é, viu?
0: Várias vezes.
2: O motivo é forte. Mustaine disse que a decisão de encerrar as atividades tem relação direta com a sua saúde. É que ele tem uma condição genética que limita os movimentos das mãos, tornando cada vez mais difícil para ele tocar guitarra. Aí tem uma razão.
0: Sofrimento, né, cara? Gente, o cara que fez disso seu ofício a vida toda, né?
2: O drama físico é difícil de superar.
1: Mas esse álbum do Megadeth teve uma excelente recepção da crítica e do público. Ele foi o primeiro trabalho da banda que alcançou o topo do ranking da Billboard, com mais de 70 mil cópias vendidas só na primeira semana de lançamento.
0: A gente nunca sabe se é cópia vendida ou download, plataforma.
1: É, agora não...
0: Mas o dado...
2: Eles fazem uma relação, né? Assim, tantos downloads equivaleriam uma cópia de
0: um sabia disso.
2: Eu não sei exatamente qual que é essa forma.
0: Você ouvinte que sabe, fala com a gente aí pelo Instagram, né?
2: Informa aí pra gente. Bom, seguindo aí no universo do metal, quem também apresentou trabalho novo neste primeiro semestre foram os também veteranos do Venom. O grupo inglês, em atividade desde 1978, lançou em maio Into the Oblivion, seu 16º álbum de estúdio, o primeiro após um hiato de 8 anos. Claro, né, que veio com muito peso e recheado do bom e velho

0: Seguimos com o capítulo rock que hoje destaca para você lançamentos do Rock Mundial 2026, de janeiro a junho. Em abril, o Foo Fighters lançou Your Favorite Toy, seu 12º álbum de estúdio e o primeiro gravado com o baterista Ilan Robin, que no ano passado entrou no lugar do Josh Freese. Esse novo trabalho, gravado na casa do band líder Dave Grohl, mostra o Foo Fighters de volta a uma sonoridade mais potente e menos melancólica do que aquela que ele apresentou nos últimos álbuns. Uma espécie de retorno às origens musicais aí, e ficou muito bom, viu?
1: Também em abril, o U2 lançou o EP Easter Lily, o segundo deles neste ano. O primeiro foi Days of Ash em fevereiro e foi o destaque numa edição exclusiva aqui do Capítulo Rock. A curiosidade é que esse Easter Lily chegou às plataformas na Sexta-feira Santa, enquanto o EP anterior saiu na Quarta-feira de Cinzas, marcando o início da quaresma.
0: O que, que eles quiseram fazer com
1: eles
0: isso,
1: eles têm,
0: né?
1: Um lance meio religioso, né? O U2 tem essa pegada.
0: Pois é, lançaram um disco no início da quaresma pra fechar. Interessante, é, né?
1: Pode não ter sido coincidência, não.
0: Com certeza. Esse nome não foi. Easter, né? Que Easter é
2: coincidência, não foi?
1: Os dois EPs, esses dois EPs têm 6 faixas cada um, e eles trazem letras reflexivas sobre temas como fé, perdas e amizades.
0: Tá explicado.
2: E lá no mês de março, o ex The Smiths Morrissey lançou o 14º álbum de sua carreira solo, Make Up Is A Lie, com tudo o que envolve o artista, né? Esse novo trabalho também gerou polêmica, com letras provocativas, críticas sociais e políticas contundentes, e até uma teoria da conspiração de que o incêndio que destruiu a Catedral de Notre Dame em Paris foi causado por um ataque terrorista jamais investigado. É bem a cara do Morrissey.
0: É,
2: tudo isso está em Make Up Is A Lie, empacotado naquela sonoridade oitentista que conquistou uma legião de fãs aí pros Smiths em todo o mundo.
1: O Morrissey que é meio Tim Maia da Inglaterra, né? Que some nos shows, marca no bar.
0: Ele é amado e odiado ao mesmo tempo.
2: Ele já marcou umas 10 apresentações aqui no Brasil e nunca aparece, né?
0: Pois é, mas aqui no Capítulo Rock ele vai aparecer, né?
1: Vai, hoje ele aparece.
0: Chama pra nós aí, Maurício.
2: A gente vai ouvir agora então com Foo Fighters, Your Favorite Toy, depois com U2, Song for Hall, e com Morrissey, Make Up Is A Lie.
0: Ô, Morrissey aí, gente.

0: Está de volta o Capítulo Rock, que hoje traz para você, ouvinte, lançamentos de janeiro a junho do rock mundial de 2026. E o Paul McCartney, o Sir Paul, lançou em maio The Boys of Danger Lane. Incansável aos 84 anos de idade, ele reflete sobre a infância e a juventude antes da fama, antes do furacão da Beatlemania. O próprio título, Danger Lane, se refere a uma rua de Liverpool que ele costumava frequentar com o futuro parceiro de banda George Harrison. Em uma das faixas, Home to Us, ele também conta com a parceria de outro colega de banda, o baterista Ringo Starr.
1: E por falar em Ringo, Celso, que é o único Beatle ainda vivo além do Paul, né?
2: Até quiser. Porque o George Martin também morreu, né?
1: Pois é.
2: O quinto Beatle.
1: Então, o Paul, se Deus quiser, vai viver pra sempre, né? Também aí se mantém em plena atividade o Ringo Starr. Ele completou 86 anos agora no mês de julho. E em abril lançou seu 22º trabalho solo, Long, Long Road. O nome é disso tudo, né?
0: Mas é verdade, 86 anos,
1: pois
0: cara.
1: Pois é, cara. Nesse álbum, Ringo Starr mistura o rock and roll clássico com o country e até o psicodélico e repete a parceria com o produtor norte-americano T-Bone Burnett, com quem ele também lançou no ano passado o álbum Look Up.
0: Aliás, a gente trouxe aqui uma edição especial com músicas do Ringo Starr, cara, muito boa, muito a playlist, né?
1: Exatamente.
2: E tem o seu valor como baterista, principalmente como compositor, como baterista, porque o pessoal às vezes fala, ah, o baterista...
0: Desmerece um pouco ele, mas é, exatamente.
2: Os caras faziam milagre, né? E mais um dinossauro do rock, o Peter Frampton, voltou com tudo neste ano. No mês de maio, ele lançou Carry the Light, gravado em parceria com seu filho Julian, e concebido a partir de conversas em família e gravações de demos caseiras. Esse trabalho celebra os 50 anos da obra-prima de Frampton, o disco Frampton Comes Alive. E hoje, até hoje, é considerado o álbum ao vivo de maior sucesso na história do rock, vencedor de nada menos que 6 discos de platina.
0: Cara, esse disco aí é um fenômeno. E tava no... E o Peter Frampton era habituê daquelas propagandas de cigarro, né? Que a gente
1: fez um recentemente aqui no Capítulo Rock.
0: Exatamente.
2: Então,
0: bom, vamos deixar de conversa então, vamos pro terceiro bloco musical do programa de hoje. A gente abre com Paul McCartney com a sua Come Inside, depois dela Ringo Starr com It's Been Too Long, e fechamos o bloco com Peter Frampton em I Can't Let It Be. Josevaldo, por favor.

Bom demais, Peter Frampton, galera. E agora, já seguindo para o quarto e último bloco musical do capítulo de hoje, vamos falar sobre três lançamentos do mês de junho. O primeiro deles, o álbum Aurora, da lenda viva do progressivo Yes. Com quase 60 anos de estrada, o grupo já passou por diversas formações ao longo das décadas. Atualmente, o membro mais longevo ainda em atividade é o guitarrista Steve Howe, que integra a formação desde 1970. Tem autoridade para continuar com a banda. A Aurora é o 24º trabalho de estúdio do Yes.

0: Também no mês de junho, quem chegou com um disco novo na praça foram os ingleses do Muse. No álbum The Wall Signal, eles entregam todo o hard rock eletrônico e alternativo que marca o trabalho da banda nos últimos anos. Nas letras, eles abordam temas como viagens espaciais, vida extraterrestre e amores perdidos.
1: Olha, cara, esse disco é muito doido.
0: Cara, o clipe deles é muito divertido, cara. Uma viagem.
1: Que eu vi no carro esse disco.
0: É um negócio
1: muito bom,
0: cara. Muito legal, muito legal.
2: E para fechar os lançamentos do mês de junho e também o capítulo rock de hoje, nós vamos trazer os brasileiros do Hurricanes. A banda formada no Rio Grande do Sul e radicada em São Paulo, apresentou o seu terceiro álbum de estúdio, Freedom, na qual ela mescla blues rock com pitadas de funk, soul e música oriental. O Hurricanes, vale lembrar, já foi destaque aqui no capítulo rock na edição lá em novembro de 2025.
0: Aliás, um baita banda, viu? O som deles é muito legal, muito bom.
3: Bom, José Valdo, então só para organizar, então, a gente abre esse quarto bloco com All Hands on Deck, do Yes, depois dela The Sickness in You and I, do Muse, e fechamos com Rolling Where I've Never Been, com a brasileira Hurricanes. Bora pro rock!

0: o Capítulo Rock de hoje, com lançamentos do rock no primeiro semestre de 2026, fica por aqui. Esperamos que você tenha gostado. Produção e apresentação de Celso Cavalcante, Márcio Maturana, Maurício De Santi. Na sonoplastia, Josevaldo Souza.
1: Lembrando aí que no site senado.leg.br/rádio você pode ouvir novamente esta e todas as edições do Capítulo Rock. E a gente está também lá no Instagram, nosso perfil, @CapítuloRock. E também nas plataformas de podcast, não é isso, Márcio?
2: Isso, estamos lá no Deezer, Amazon Music, Castbox e Podcast Addict.
0: E siga também nosso Instagram. E na semana que vem a gente volta com mais um Capítulo Rock inédito para você. Até mais, gente.
2: Tchau, tchau.
1: Falou, galera.

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2: Meia-noite, 18 graus.
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0: meia-noite e 29 minutos.
1: 18 graus.
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0: hora e 30 minutos.
1: 18 graus.
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0: 6 horas,
1: 18 graus.
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0: 6:30.
1: 18 graus.
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2: 3 horas e 1 minuto.
3: 18 graus.
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0: 10:35.
1: 18 graus.
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0: 4 horas e 3 minutos.
1: 18 graus.
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0: 4 horas e 31 minutos.
1: 18 graus.
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2: 4:59,
3: 17 graus.
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0: 5 horas e 32 minutos.
1: 17 graus.
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0: horas,
1: 17 graus.
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0: 6:28.
1: 17 graus.
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0: 6:46.
1: 17 graus.
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Salve, salve, muito bom dia, 7:03. Estamos chegando na área com o despertador aqui na programação Mega. Amanhã de segunda-feira, vamos juntos. E mais uma semana aqui na programação da 95. Hoje é 17 de agosto de 2026. Comigo, Leomar Brizolina, companhia até o meio-dia. Mandando música, boa informação, entretenimento pra você. Som da audiência rola também sempre. 996640955. Elton John, Dua Lipa para começar.

0: Mega no Despertador com Rihanna Diamonds. 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Temperatura agora 17 graus.
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0: E faltava uma goleada na trajetória de agora 7 derrotas, né? 4 empates do Grêmio como visitante no Brasileirão. 3-0 para o Atlético Mineiro ontem na Arena MRV. Mantém o tricolor na zona delicada na tabela de classificação. Próximo compromisso é no outro domingo em Bragança Paulista, diante do Bragantino. Se

0: não vencer a primeira longe de Porto Alegre, estará estabelecida a pior campanha fora de casa na história dos pontos corridos. Derrota do Grêmio ontem, portanto, para o Atlético Mineiro, 3-0, né? Em Belo Horizonte. Paulo Pezzulano terá de mudar o Inter para enfrentar o Remo hoje à noite no Beira-Rio, não necessariamente nos nomes, até porque as opções no elenco são escassas, mas na maneira de jogar, né? Afinal, para deixar a zona de rebaixamento do Campeonato Brasileiro, o time colorado precisará assumir o controle da partida e buscar a vitória. Logo mais às 20 horas, o Inter entrou na zona de rebaixamento devido ao Santos vencer ontem, né? Por 3-0. Empurrou o Inter aí para a zona de rebaixamento. 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
0: Agora 7:16, bom dia, boa semana pra você.

0: Blend Melon, No Rain, aqui no Despertador Skank. Também teve Phil Collins por aqui. Começo de manhã, segunda-feira, 17 de agosto. Excelente dia pra você. Obrigado pelo carinho da sua audiência. Tá se preparando aí pro dia de trampo, pra mais uma semana. Muita paz, muita saúde. O resto corremos atrás, né? Mas tem informação do trânsito por aqui.
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2: Vamos lá, informação do trânsito. Um grave acidente de trânsito deixou duas pessoas mortas e uma ferida na noite de sábado na BRS 801, em Chapada. A colisão ocorreu nas proximidades de uma pedreira. Segundo informações, o acidente envolveu um Volkswagen Voyage e uma Chevrolet Tracker. Os veículos ficaram completamente destruídos após a colisão, permaneceram sobre a pista. Três pessoas ficaram feridas e foram encaminhadas inicialmente ao Hospital São José de Chapada. Uma delas estava no Voyage, enquanto outras duas estavam na Tracker. O atendimento foi realizado pelo SAMU e por uma ambulância do município. Posteriormente, duas vítimas não resistiram aos ferimentos e morreram. Elas foram identificadas como Linita Ares e Daniel Jean. A terceira vítima foi transferida para o Hospital São Vicente de Paulo, em Passo Fundo. Não foram divulgadas informações sobre o estado de saúde dele. Agora, no pedágio de Coxilha, apresenta passagem de 4 veículos por minuto. O trânsito, no momento, flui normal.

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3: Agora 26 para as 8.
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0: legal, tá na Mega Escute lá do Bom da Vida, Heroes, do The All Flowers. Papas da Língua, Lily Allen. Ótima manhã pra você.
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0: Temperatura agora 18 graus.
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0: Entre filmes e burburinhos, a cena do cinema do Rio Grande do Sul se reúne todo ano na Mostra Competitiva de Curtas Gaúchos. Começou no sábado, dia 15, Festival de Cinema de Gramado. A seleção do primeiro dia mostrou a diversidade das produções gaúchas, indo de animações a faroestes de Imbé, Rio Grande. A sessão 1 contou com filmes Procura-se Ator, Claudete, Coisa Ruim, Grão e Batidão de Botas. Sessão 2 apresentou aí Banho-Maria, Raidinanha, Manjericão, Terra Bruta. Os curta-metragens que fazem parte da seleção concorrem ao Prêmio Assembleia Legislativa, a cerimônia de premiação da Mostra Competitiva de Curtas Gaúchos, onde os filmes vencedores serão anunciados no Palácio dos Festivais, né? Ou foram anunciados ontem, domingo. Massa de ar quente toma conta do Rio Grande do Sul nesta segunda-feira, trazida por corrente de jato com baixos níveis. O fenômeno traz vento norte moderado e forte no centro e na metade norte. O calor será mais intenso no centro do estado, noroeste, vales, Alto Jacuí, Grande Porto Alegre, Planalto, Médio e Serra. Haverá pontos com máximo ao redor dos 35 graus e até na Serra a temperatura passará dos 30 graus. O El Niño 2026-2027 pode entrar para a história, né, como o mais intenso já registrado na era moderna, segundo projeções recentes, atingir níveis não observados há pelo menos 2 séculos. Meteorologistas e pesquisadores vêm elevando as estimativas para a força do fenômeno, que continua se intensificando, deve alcançar seu pico entre o fim deste ano e início de 2027. 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

0: Eu sou o Tears for Fears, fechando a primeira hora do O Despertador. Wise for the Young Hearts, Gelt Green, Nat Roots, tudo vai dar certo. Vamos juntos até as 9 no Despertador, na sua manhã de segunda.
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2: Dica, informação, Arraial da Ajuda em Porto Seguro, na Bahia, indicada para quem procura uma cidade charmosa, beira-mar, variedade de restaurantes, pousadas para todos os bolsos. Arraial da Ajuda faz parte do município de Porto Seguro, onde você encontra desde badalação e muito sossego. Arraial é justamente um meio termo entre os distritos de Porto Seguro, então movimentada como a própria sede de Porto Seguro, né? Tão pacata aí quanto Caraíva, mas com muito charme e variedade de lojas, boa gastronomia e sol o ano todo. 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
2: Agora 8:05.
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0: Mega, escute o Lado Bom da Vida Coldplay aqui no Despertador. Tigres de Bengala, agora jamais.
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0: Temperatura marcando 18 graus.
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0: A atriz Hayden Panettiere, conhecida por seus papéis nas séries de televisão Heroes e Nashville, morreu aos 36 anos, informou a imprensa dos Estados Unidos. O pai da artista confirmou a morte em comunicado enviado ao canal ABC News. Pediu respeito, privacidade à família dela enquanto todos processo uma perda inimaginável, né? Não foram divulgados detalhes sobre a morte. Uma investigação foi aberta para apurar a causa. Nascida em 1989, Panettiere tornou-se uma estrela infantil e teve muitos papéis no cinema e na televisão. O Destiny's Child pode estar mais perto de uma volta oficial do que os fãs imaginavam. Matthew Knowles, pai e ex-empresário de Beyoncé, afirmou em entrevista à rádio Sirius XM que o grupo prepara um novo álbum. O primeiro trabalho do trio desde Destiny's Child, Feel It em 2004. Segundo o empresário, disse que reunirá material que ficou engavetado por anos. Anúncio recende aí o entusiasmo em torno de Beyoncé, Kelly Rowland e Michelle Williams, que marcaram a virada nos anos 2000, com hits como Say My Name. 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
0: Ótima manhã pra você, bom início de semana, 8h20.

0: Mega escute o lado bom da vida, despertador com Madonna, Material Girl, Nelly Furtado e Ariane. Bang the Blame. Juntos até as 9 com o Despertador Mega.
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2: 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E a hora?
0: 8:58.
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0: Ótima manhã de segunda-feira, tempo bom, marcando 21 graus. Jota Quest.

0: fechando mais uma sequência da sua manhã aqui no Despertador com o Pixies. Here Comes Your Man, TV Ferg e J Quest Fácil. Mega melhor sequência de músicas, bom dia.
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0: Agora marcando 21 graus. 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
0: Mais de 37,5% dos recém-nascidos no Brasil não foram amamentados na primeira hora de vida, de acordo com os últimos dados do Estudo Nacional de Alimentação e Nutrição Infantil, ENANI, que coletou dados em diferentes regiões do país entre 2019 e 2020. E conforme o levantamento, apenas 45,8% dos bebês são alimentados exclusivamente com leite materno até os 6 meses de idade, enquanto a atual meta da Organização Mundial da Saúde é de 50% e deverá ser atualizada para 70% até 2030. Os dados traduzem em números que é uma realidade para muitas famílias. Diversas circunstâncias dificultam o alimento de forma adequada e contínua. Muitas lactantes enfrentam limitações fisiológicas para a amamentação. Em vários casos, fissuras e inflamações no peito ou até o empedramento do leite pode ocorrer após longos períodos sem amamentação ou ordenha, né? Além disso, as crianças podem apresentar dificuldades de pegar o peito. A nutricionista responsável pelo Banco de Leite Humano do Hospital Fêmina, Ângela Beatriz Hard, defende que o período de amamentação exige cuidados para garantir a nutrição da criança e a saúde da mãe. 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
0: Última sequência do Despertador, 10 para as 9. 9 horas teremos conexão por aqui.

0: fechando o despertador na sua manhã de segunda-feira com esse baita som do Ozzy Osbourne com Dreamer. E também Manage Work Overkill Rehab com Rihanna. Despertador está de volta amanhã, 7 da manhã por aqui, já já tem Conexão Mega.
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0: Vamos juntos até o meio-dia comigo, Leomar Brizolini, na área. Conexão tá rolando. 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Você pode também curtir o som por aqui. Nosso WhatsApp é o 996640955. Segue lá no Instagram, arroba Rádio Mega FM RS _ oficial. Tempo bom, marcando 21 graus. Bom início de semana. Já abri com o Tema Impala e Genie.

0: dar sequência no Conexão com Canvas. Olivia Rodrigo. E ainda tem bem pala com Dini pra começar.
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0: Agora marcando 21 graus.
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0: 9:17, tá rolando a clássica aqui na Mega com Oasis.
8: Essa você quase esqueceu. Mais uma clássica aqui na Mega.

0: Mega escute lá do Vanda Vida, Lady Gaga com Bruno Mars, aqui no Conexão, The Weeknd, Ariana Grande, também Oasis na clássica.
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0: Polícia Federal localizou no Paraguai e trouxe de volta ao Brasil neste domingo uma aeronave avaliada em cerca de 120 milhões de reais, vinculada ao ex-banqueiro Daniel Vorcaro. Investigado na operação Compliance Zero, o avião é alvo, né? Deu ordem judicial de sequestro e está indisponível para transferência. A aeronave pertence a um hold administradora por Vorcaro. A justiça determinou ainda a realização de perícia para avaliar o bem. Chegou neste domingo ao Aeroporto Internacional de Brasília. Ficará submetido às medidas judiciais cabíveis. O avião foi localizado no sábado em Assunção, após a atuação da Polícia Federal por meio da sua adidância no Paraguai, com apoio da Secretaria Nacional Antidrogas do país, SENAD. Segundo a PF, né, foram feitas tratativas com as autoridades paraguaias para viabilizar o retorno da aeronave ao Brasil. A PF informou oficialmente apenas que o avião está vinculado nos investigados na operação, sem identificar um nome. Após um fim de semana de chuvas e temporais, inclusive com episódio de granizo, 21.337 consumidores estão sem serviço de energia elétrica no Rio Grande do Sul. Clientes da CE Equatorial são maioria, com 20.898 consumidores afetados. 1.360 interrupções registradas e 191 equipes em atendimento. A CPEFL-RGE são 439 consumidores afetados, com 24 ocorrências, todas registradas como emergencial. Cidades mais afetadas são Bagé, Pelotas, Erval, Rio Grande, Pantano Grande, Piratini e Porto Alegre.
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0: Agora 28 para as 10.
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0: a temperatura agora 23 graus.
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0: Aqui rola uma melhor que a outra, 13 para as 10. Bom dia, boa segunda-feira.

0: Primeira hora do Conexão na sua manhã de segunda-feira, som da audiência com Chapel Room. Good luck, baby. Ele também, a banda baiana 3030, Tudo Que Ela Quer, Kelly Minogue e Alex Warren. 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
2: Agora 10:02. 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
6: 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Rola também por aqui o som da audiência no 996640955. Tempo bom no momento, marcando 23 graus. 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
1: Agora marcando 23 graus.
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1: 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Faça a sua inscrição. 10h15, seguimos por aqui com James Morrison.

0: Para Mega 95.5, nosso mix é diferente. Fechando mais uma super sequência com Taylor Swift, New Order, Blue Monday, Detonautas e James Morrison.
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0: Destaques da dupla Grenal: faltava uma goleada na trajetória de agora 7 derrotas e 4 empates do Grêmio como visitante no Brasileirão. 3-0 ontem pro Atlético Mineiro na Arena MRV, mantém o tricolor em zona delicada na tabela de classificação, né? O próximo compromisso é no outro domingo em Bragança Paulista, diante do Bragantino. Este próximo domingo, né? Se não vencer a primeira longe de Porto Alegre, estará estabelecida a pior campanha fora de casa na história dos pontos corridos. O Inter entra em campo nesta segunda-feira, logo mais à noite, 20 horas, após os resultados do fim de semana. O time voltou para a zona de rebaixamento do Campeonato Brasileiro, né? Depois da vitória do Santos ontem, recebe o Remo hoje à noite no Beira-Rio, uma partida que vale mais do que 3 pontos. Vale alívio, confiança e a chance de interromper a trajetória que até aqui tem sido marcada por promessas de reação que não saem do discurso. 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
0: 11:28.
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0: Mega no Conexão com Ted Swims, The Door, também Isabela Rocha, Rosalyn, Harry Styles por aqui.
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0: Agora marcando 26 graus. 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Parece agora tem clássica na Mega com Dr. Elban.
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0: fechando mais uma hora aqui na Mega com Coldplay, J Quest, Maroon 5. E a clássica, a gente curtiu It's My Life do Dr. Alban.
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índice de atividade econômica do Banco Central caiu 0,64% em junho, né? Na comparação com maio. A série com ajuste sazonal informou a autoridade monetária nesta segunda-feira. Em maio, o indicador havia crescido 0,03%, revisado de 0,07%. Atividade econômica, portanto, cai aí 0,64% em junho ante maio, afirmou o Banco Central. No mês aí, o índice ex-agropecuária, que exclui aí os efeitos do setor da conta, caiu 0,91% após a alta de 0,31% no mês anterior. O indicador próprio da agropecuária, por outro lado, avançou 0,96%, depois de ter recuado 0,68% em maio. Informações Infomoney.

0: Agora sim, formando aí os indicadores, o dólar comercial opera em queda no momento, 0,19%, valendo R$ 5,20. O euro, alta de 0,03%, cotado agora a R$ 6,04. Bitcoin tem alta de 0,59%, valendo R$ 332.698. Bolsa Bovespa opera em queda agora de 0,12%. 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

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Tempo bom, marcando agora 26 graus.

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2: Agora marcando 26 graus.
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2: Segue por aqui as melhores da sua manhã, 11:19.

0: Mega Veloz Sequência de Músicas, Olivia Jane com Man, It's Santana e Steven Tyler. Just Feel Barrels, Sam Feather com Olivia Jane também. Teve Remy Ann, Charlie Brown Jr. com Pontes Indestrutíveis. Vamos juntos até o meio-dia no Conexão Mega.
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0: Com os destaques desta manhã. Atividade econômica cai 0,64% em junho ante maio, afirma o Banco Central. A polícia investiga a morte de menina de 4 anos com sinais de violência em Porto Alegre. O prazo para o Discord suspender lives no Brasil termina nesta segunda-feira. Uma mulher de 19 anos morre, homem é ferido em ataque a tiros em Novo Hamburgo. Casas Bahia pede recuperação judicial em São Paulo. Donald Trump ameaça bombardear a Omã caso o país assine acordo com o Irã. O presidente americano diz que Teherã deve se render e hastear a bandeira branca. Atriz Hayden Panettiere morre aos 36 anos. O site TMZ informou que uma investigação foi aberta para apurar a causa. E a Indonésia tem quase 13 mil desabrigados aí após terremoto. Informações de Mega News.

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4: 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E a hora?
5: Agora 23 pro meio-dia.
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2: A banda System of Down vai passar pelo Brasil. Semanas depois de a turnê conjunto com Faith Morris ser anunciada sem nenhuma data brasileira, as duas bandas confirmaram a apresentação no Maracanã, no Rio de Janeiro, dia 15 de janeiro do ano que vem. Apelidado de On Night Only, o show será o único do time na América do Sul, né? Sem datas extras ou passagem por outras cidades. Os portões do estádio abrem 16 horas e o evento é realizado pela 30E, apresentação da plataforma Itaú Live. Para o Faith No More, a data tem peso especial. Será a primeira apresentação confirmada do grupo desde agosto de 2016, quando a banda encerrou a turnê do disco Soul Invictus e entrou em uma longa pausa dos palcos. O retorno reforça a relação recente do System of Down com o público sul-americano. 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
2: Temperatura agora 27 graus.
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2: 12 para o meio-dia, obrigado pelo carinho da sua audiência. A Conexão tá de volta amanhã às 9 da manhã. Por aqui na Mega, daqui a pouquinho tem Mega Retro. Abração do Leomar, bom início de semana para você.

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2: 11:59,
3: 27 graus.
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0: meio-dia e 30 minutos.
1: 27 graus.
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0: 14h01.
1: 29 graus.
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0: Recomendado para menores de 14 anos, meu irmão.
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4: Olá, olá, muito boa tarde, amigo e amiga ligados na Atlântida. Estamos chegando a 1h04 com o Pretinho Básico deste início de semana. Muito obrigado pela sua audiência, você que tá colado na Atlântida a vida inteira. Hoje é 17 de agosto de 2026. 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E o Ministério da Fazenda adverte: aposta não é investimento. Muito boa tarde, meu querido Porã. Como é que tá em Florianópolis, Porãzinho? Porãzinho, que é o primeiro a estar comigo aqui no estúdio, já na abertura do programa.
5: Olha só.
4: Hoje. Tudo bem, Porãzinho?
5: Que incrível, Alexandre. É, tamo aí.
4: Que coisa linda,
5: depois
4: Porãzinho.
5: Depois de uma semana de chuva em Florianópolis, temos o sol, cara.
4: É, aqui também, Porãzinho.
5: Tava demais, chuva demais, é
4: exatamente,
5: velho.
4: Exatamente assim. Mas parece que vai seguir um pouquinho também. Vai ter um pouquinho mais de chuva por aí também.
5: Tomara. Vai ter um pouquinho mais.
4: Isso aí, né?
5: É isso aí, tamo junto.
4: Que maravilha. Legal, Porãzinho. Tamo junto, muito boa tarde, Rafinha Menegazzo.
6: Alexandre, como é que tu tá, meu irmão?
4: Eu tô maravilhoso, velho.
6: Vai ter início de semana pra ti.
4: Maravilhoso.
6: Não, deu pra ver.
4: Maravilhoso.
6: Deu pra ver. Muito uma obrigado, boa tarde pra nossa audiência.
5: Bota o Alexandre na tela de novo.
6: Calma, agora é minha vez, Porã. Tu já participou. Só espera um pouquinho.
5: Calma, não seja estúpido.
6: Não, eu tô sendo só direto, objetivo.
4: Calma. Vamos com calma. Temos ainda a apresentação de Rodrigo Adams.
5: Segunda-feira.
6: Agora sou eu, Porã. Não,
4: boa tarde, Rodrigo
5: tudo
4: Adams.
5: Como tudo, é bem, tá, Peter? Tudo bem?
6: É sobre isso, né, Adams?
5: Vou embora, cara. Então.
6: Não legal. Rouba minha luz, Porã.
4: Boa tarde, Leandro Bortolatti.
5: Como é que tá, Alexandre? Boa tarde,
4: tudo
5: tá aí,
4: bem,
5: né?
4: Tudo legal.
5: Boa tarde, Lele.
7: Inesperado minha participação a 1 da tarde, mas eu tô aqui disponível o tempo inteiro.
4: Amarelinho, então, pro Lele, pro Adams, pro Rafinha Menegazzo.
6: Senti enganado por ti, Alexandre.
4: Eu te peço desculpas, realmente eu fiz a conta errada, mas não vou poder voltar atrás.
6: Eu sou
4: eu
6: um
4: achava
6: cara que
4: era
6: muito
4: dois
6: por
4: minutos.
6: Compromisso.
4: Eu achava
6: tempo.
4: Que era 2 minutos, mas não era, era 20 segundos que faltava pra começar o programa. Então, eu te peço desculpas.
6: Tu não te enganou, tu não foi legal comigo.
4: É, eu vou confessar, eu fiz de propósito mesmo pra te amarelar junto.
6: Vou mijar aqui no estúdio.
4: Pra te amarelar junto, muito boa tarde, é a volta do garotão Rafael Gomes, a produção do Pretinho Básico.
6: Fala, Alexandre, boa tarde.
4: Boa tarde. Só eu aplaudi. Como é que tu tá? Desculpa, não aplaudi.
5: Seja bem-vindo ao programa novamente, Gomes.
8: Ah, eu fico feliz que os critérios tenham se mantido, né? Porque eu fiquei sabendo que nas férias eu tomei o cartão amarelo. Eu sou o único integrante da história que tomou amarelo.
6: O único que tinha um representante.
8: De férias.
4: É. Tem problema
8: Natan
4: nenhum.
8: Tomou amarelo?
4: Natan tomou amarelo em teu nome.
8: Então,
4: como assim? Em teu nome. Tu vai tomar esse amarelo porque tu representa o Rafael Gomes aqui
8: eu
4: na mesa.
8: Eu cheguei hoje e ele falou, tu tomou amarelo na tua
4: férias. Mandou muito bem o Natan.
8: Ele não falou assim, ele falou.
4: Parabéns.
6: Tu tomou amarelo na tua férias.
4: Isso, é assim que ele fala.
6: Não,
4: é assim
6: Natan,
4: que ele
6: Natan fala. Veio bem.
4: Esta é a mesa para o Pretinho Básico desta segunda-feira, 17 de agosto de 2026. Vamos destrinchar aqui os
6: destaques. Do mês.
4: Tax, meu irmão. Já passou da metade, né, Rafinha?
6: É, já passou da metade.
4: Passou da metade do mês, dia 15.
6: Agosto
4: metade,
6: é longo,
4: metade
6: né?
4: Metade foi sábado. Foi sábado.
6: Agosto é longo, né? Mas a gente não se viu sábado, né? A gente só viu agora.
4: Só agora.
6: Então a gente conversa sobre o que a gente se encontra, né?
4: Tá, não.
6: Isso
4: beleza.
6: É sobre amizade, Alex.
4: É que me parece aqueles assuntos de elevador. Tu entra no elevador com a pessoa, não tem nada pra dizer e diz, porra, o tempo tá voando, hein? Já é metade de agosto. Porra.
7: Ah, vai bater mais de 30.
8: Pai, eu achei o contrário, tá fazendo bem rápido agosto.
4: Também achei.
7: Bem rápido.
4: Achei, tava passando de férias. Tudo muito rápido. Né? Aliás, rápido. Hoje eu fiz um discorama muito, muito...
8: Agosto.
4: É...
6: recente, né?
9: Não, é especial, digamos assim, porque eu toquei a música do Frejá pra abrir o programa e logo em seguida descobri que a música estava completando 25 anos hoje.
6: Qual música?
9: Amor Pra Recomeçar.
5: Ah, é uma baita.
6: Primeiro disco solo dele.
9: Exatamente. E eu achava que essa música, sei lá, cara, era de meia dúzia de anos atrás.
5: Era quase ali,
9: né? 10 anos atrás. No máximo 10. Isso mesmo, exato. Mas 25 anos me pegou, cara. Passa rápido.
5: Eu vi que tu tocou o Outkast também, Miss Jackson.
9: Mas aí, pô.
5: Também 25 anos,
9: o que que eu fiz? Eu fiz o programa inteiro em 2001.
5: Ah, tu fez tudo em 2001. Eu peguei só o Outkast.
9: Todas as músicas de 2001, ou seja, músicas que a gente tocava há 25 anos. Gastamos o Lenny Kravitz Again na Pop Rock, lembra?
5: Tocou muito.
9: Gastamos o Outkast, Miss Jackson também. Skank Acima do Sol, Dido com Thank You. Cara, Creed. Passou por Creed.
6: É de ser obrigado.
5: Uma bela safra de músicas, né?
9: Bela safra de músicas, é verdade, cara.
5: Muito
9: Foi
5: boa.
9: Bem legal. Então é por isso que o Discorama é um espetáculo,
6: né,
9: cara?
6: É que 2001 é um ano muito maluco, porque o rock tava muito forte ainda, né? Como uma... O que tu lembra do rock em 2001?
5: Cara, essa era a época do rock 5.
6: Creed não é uma coisa que eu ouço, mas eu acho que é rock, né? E é rock de rádio, assim, uma porrada.
5: Nickelback e Creed estavam no rock.
6: Aí 2001 também tu tem o hip hop brotando a milhão nas rádios também.
9: O Shaggy. O Shaggy. Isso é mesmo.
5: E o Strokes é o...
6: Não, mas o Shaggy é mais reggae, né?
5: O Strokes é dessa época também, né? O Last Night, não é?
9: Sim, também.
5: Tem um filme muito legal de 2001 também, Odisseia no Espaço.
9: Legal,
5: é verdade, só que é dos anos 70, né, Lelê?
9: É,
5: mas 2001, a Odisseia
6: tinha 25 anos.
8: Tá correto, Lelê?
5: Eu tô correto.
9: Muito legal.
5: 2001, o Is This It do Strokes também, que tem Last Night.
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9: Livre da Chinelagem.
6: Abraço ao Júlio Fã, está de volta.
9: Tá voltando das férias hoje. 1:11, vamos dar aqui nos destaques do Pretinho, meu irmão.
6: Alexandre.
9: Vamos, Sandrinho. 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Cassol, construir bem pra viver bem, colocando os destaques do 17 de agosto, dia do Patrimônio Histórico Nacional. Por que, Rafael Gomes?
8: Porque no dia 17 de agosto de 1898 nasceu Rodrigo Melo Franco de Andrade, jornalista, advogado e escritor, primeiro presidente do Instituto do Patrimônio Histórico e Artista Nacional.
9: Patrimônico Histórico Nacional.
8: Do Patrimônio.
9: Tá bem. E tem a ver com Minas Gerais, não, isso?
8: Exatamente, porque ele é de Belo Horizonte.
9: Ah, pois não, tá certo. E hoje também é dia do pão de queijo. Olha aí que loucura.
6: Pô, eu postei
9: uma
6: hoje
9: iguaria mineira.
6: Um vlogzinho que eu fiz com o Stock Center.
8: Homenagem a ontem também.
6: Trazendo um pão de queijo. É verdade, bebê é calhar. No despertador, eu e a Carolzinha fizemos um pãozinho de queijo ali.
9: Legal,
6: e tal.
9: Legal.
6: Mandar um beijo pra galera do Stock aí.
8: Mas que não tem nada a ver com Belo Horizonte. A data é da Ana Maria Braga.
6: É verdade.
8: Ela fez um concurso do melhor pão de queijo do Brasil.
6: Quem ganhou?
8: Ganhou uma mineira, mas a ideia é da Ana Maria Braga. Porque
6: não foi algo institucional, assim.
8: Ah, e aí ela disse: como é que a gente não tem um dia do pão de queijo do Brasil?
6: Pão de
8: aí
6: queijo,
8: o dia
6: pão
8: da
6: pão
8: final pão do concurso queijo. No programa dela virou o dia do pão de queijo.
6: Aí, 2007. Maria segue viva. E apresentando o programa.
9: Sim, poder.
8: Não é que ela segue viva.
9: Sim,
8: ela
9: é uma notícia.
8: Ela é um dos maiores salários de apresentadores do Brasil.
6: Não, mas ninguém tá falando em dinheiro. Eu tô falando que ela segue atuando muito.
5: Estamos falando em vida, né?
6: A gente tá falando em vida, não é sobre dinheiro, Gomes.
8: Como é que tu tá falando como se ela tivesse sumido? vida.
6: Do Gomes, eu sou rico e não é sobre dinheiro ela que tá, eu tô falando.
8: 30 anos na TV aberta, na Globo.
6: Sim, e, corroborando, ela segue atuando. Não, tá errada essa frase?
8: Ela é a líder.
6: Ela segue atuando.
8: É fora de contexto.
6: Não, total contexto, a gente tá falando de vida.
8: Mas ela é líder do segmento, ela não segue. Mas
6: quem tá falando em liderança, cara? Tu não alcança.
8: Mas cara, ela segue atuando. Olha a enredada. Nossa. Que tu deu, cara. Tu fala uma merda, fala uma merda. Ana Maria Braga tá viva. Não importa, ela tá viva, né? Não é notícia,
6: segue
8: ela tá viva.
6: Segue atuando.
8: Não, ela não é atriz.
9: Cara, ela não é atriz, ela é comunicadora. Comunicador não atua.
8: Não, e não é como se ela tivesse sumido e a gente não soubesse. É,
9: exato.
6: É. Ela tava meio...
9: Tu quer cinco minutinhos?
8: O Louro José,
9: tomar um café.
8: Tu falou que tava tudo bem. Gratuita.
9: Não, tudo bem, então não me irrita.
6: Vamos só seguir o programa,
9: então. Fica quieto.
6: Não, eu não posso ficar.
9: Não, não.
6: É um programa de fala.
9: Te comporta, então te comporta.
6: Aí sim, aí eu concordo.
9: Te comporta.
8: Toque, eu adoro quando ele fala inglês.
9: É, toque, é.
8: Programa de toque.
9: Eu não falei nada.
8: Ué, o Rafa foi ele.
6: Não, mas tu adora quando ele fala inglês.
9: Também adora quando o Rafa fala inglês.
8: É.
9: Meu Deus do céu, cara. Como é fácil pra desandar a maionese, né?
8: Muito fácil.
6: Isso é um relacionamento de vida, que nem casal. Tu fala meia coisa errada, fudeu o dia inteiro.
9: É verdade.
8: É isso.
9: Exatamente.
8: Mais ou menos por aí.
9: O Pretinho básico de hoje é o Luke e a Margot. O Luke tem 6 anos, a Margot 3 meses, nos lindo. Tutores Atos de Sá e Julie Guzmão. Eles são de Arraial da Ajuda, na Bahia.
8: Oh, que beleza.
9: Que qualidade lá, de vida, hein?
8: Vocês conhecem Arraial da Ajuda, cara?
9: Qualidade, não conheço. Claro.
8: Eu conheço, é espetacular.
9: Tu vai pra Porto lindo. Seguro, aí tu pega uma balsa, isso, atravessa ali o canalzinho e tá em Arraial da Ajuda.
8: Que beleza. Esse casal deve transar, né? Eles têm 2 Golden em Arraial da Ajuda. Eles não tem motivo pra se incomodar.
9: É verdade,
8: né? Não tem motivo pra se incomodar.
9: Talvez os cachorros estejam transando, talvez o, né? O,
8: é que eu acho que é pai e filho.
6: É, 3 meses é meio difícil.
8: 3 meses e o outro de 6, né?
9: Mas é importante o casal ter 2 Golden, fica mais fácil pra recomeçar uma possível separação.
8: Amor pra recomeçar,
9: um,
8: né?
9: Pra cada um. O nosso Pretinho básico, os dois, o Luke e a Margot, tem o oferecimento de Bravo, da Supra Pets, nutrição completa para cães cheios de energia. Nosso ouvinte aniversariante é o Antônio Ré.

0: acelerou, acelerou o bobo.
1: Tá... Mas trombou pra isso.
0: O que que pode acontecer, mestre, se acelera muito o bobo? Ai, ai, ai. Informação, o artista Jefferson é gremista.
2: É o artista Jefferson.
1: E o palhaço Anês é um colo
3: assim como o Ivan que mora nas ruas.
2: Não, o Ivan é outra pessoa.
3: Ai, ai, ai. Ah, mas o Ivan tá melhorando, cara.
0: Cara, mas o quadro... Não, deixa eu passar. Não, vamos passar, vamos passar, vamos passar.
3: Eu vi o Ivan no, na última sexta-feira ali no, no Boteco Comedy em Canoas. E, pô, o Ivan é o primeiro mendigo que eu consigo, que eu conheço, tá tomando uísque, né?
2: Ah, não, mesmo. É outro naipe.
0: É outro naipe.
3: Tipo, tomando uísque.
2: É uma skin diferente, né?
3: É.
2: E sacolinha de feira também o Ivan tem.
3: Ah, não, sacolinha de feira é o melhor dele.
0: Não, mas aí é do artista Jefferson.
2: É, você é do artista Jefferson.
3: Aí é sustentável.
2: Exatamente.
0: Exato. Vamos nós aqui nos aniversariantes famosos de hoje, começando com, agora o palhaço alcoólatra, cara, isso aí rendia, isso rendia
1: um
0: maçã,
1: né?
0: Exato.
1: Não, Bozo era
0: o próprio Coringa.
2: Mas quando ele tá trabalhando maionese, ele não bebe.
1: O Coringa era totoca.
3: Mas trabalha pouco.
0: É, tá tudo na mesma no meu balaio.
1: Não, mas o Coringa era totoca de carinho.
3: Mas desandou a maionese.
1: Claro, bicuda é o Bozo. Pica-pau Jardel,
3: e é um baita filme, o filme do Bozo, né? Com o... Como é que é? O Stepan Vladimir Brichta. Não, o Stepan é o Chacrinha.
1: É verdade, eu
3: confundi. O Stepan fez o Chacrinha.
1: Razão,
3: o Vladimir Brichta fez o Bozo, cara. É legal demais o filme.
0: Puta, não. Aniversariantes famosos de hoje, começando com o Emicida, o rapper Emicida, 41 anos.
2: Legal.
3: Espetacular.
1: Bom pra caralho.
0: Ed Mota, o cantor Ed Mota, fazendo 55 anos.
2: Chato para um cacete, né?
0: 55.
1: Mas eu vou com o Rafinha.
0: 55.
1: Tá certo isso,
3: cara.
1: Mesmo,
3: cara, eu não acho que ele seja chato.
1: Não, é que eu duvido da
2: produção. Não, ele é legal, pô.
1: É que ele tá tanto tempo no cenário que eu fiquei chocado isso, com 55.
3: Eu também,
0: É 18 que eu acho que ele tem quando ele faz aquele disco.
3: Ah, sim, o que tem Manuel e Vamos Dançar. Ele tem 18 pra 19 anos, uma coisa assim.
0: Conexão já perdi.
3: Exatamente. Pô,
0: certamente é 55, sim.
2: Aquele...
3: Não, tá certo.
1: Tu viu o vídeo
3: que
1: eu mandei?
3: Não, o vídeo que tu mandou no grupo esse final de semana é espetacular, que é um remix de vários pedidos de desculpas do Ed Mota.
1: E aí ele fazendo
3: porque balance. Ele falou mal do Raul Seixas, da galera do rap, de todo mundo ele falou mal e ele, eu venho aqui pedir pro pessoal do hip hop,
1: botaram desculpas. Botaram um balanço.
3: Sim, botaram um sonzinho dele no fundo, assim, eu venho aqui, cara, é espetacular esse vídeo, tá ali no grupo do Pretinho, pra quem não viu.
0: Legal. Tá, pra quem não viu, tá ali no grupo do Pretinho.
1: Você que tá na audiência aí.
0: Isso, vamos botar tá ali no grupo do Pretinho.
3: É, o Adams pode postar no stories dele ali.
1: Chama
3: o
1: Adams no direct, ele vai mandar um por um.
3: Chama o Adams no direct que ele manda o link.
0: Continuando na lista de aniversariantes, Zezé de Camargo.
3: Olha só.
0: Zezé de Camargo, da dupla Zezé de Camargo e Luciano, fazendo 64 anos.
3: Vários ícones da música brasileira, né?
0: Vários ícones da música brasileira, Lelê. É verdade, bem observado.
3: Né, Lelê?
0: Ainda tem mais, Lelê. Está de aniversário também. Esse cara, eu tenho uma inveja dele, cara. Uma inveja desse
2: Pedro
0: cara.
2: Pedro Bial.
0: Que aí não é nem pelo salário que ele ganha.
1: Bengala.
0: Que deve ser umas 25 Costa. Vezes o que eu ganho.
2: Ah,
0: eu mas é porque ele tem o respeito da bancada onde ele atua.
3: Já sei quem é.
0: É o apresentador do Pânico da Jovem Pan, Emílio Surita. Grande, Emilhão.
3: Ele ganha umas 80 vezes o que tu ganha.
0: Umas 80 vezes,
3: com toda certeza. E olha que tu ganha bem, que eu sei.
0: É uma questão de opinião, né, por isso aí. Emílio Surita.
3: Pra mim tá difícil, né, Pedro? Cada um com seus problemas, né, velho?
2: É a questão de fazer,
0: Jack. 65 anos tá fazendo o Emílio Surita.
2: Matou é rico.
0: Abraço pro Emílio Surita. Champagne, o ator Champagne, fazendo 66 anos hoje.
2: Opa! Agora sim.
0: Ali ele, ó. Ex da Madonna.
3: Ele é foda. Ex da Madonna. Espetacular.
0: Mas diz que ele sentava o sarrafo na Madonna, não, daí ele já deixa de ser foda, né?
3: Mas, ele teve alguns problemas relacionados a drogas e também a esse tipo
2: isso
3: de
2: atitude. Isso não é desculpa por agredir uma mulher,
3: mas,
2: né?
3: Muito bem.
2: Mas de um tempo. Se o cara bateu na mina, ele não faz mais parte do Pretinho Básico. Pau no cu do champanhe.
1: Que vai tomar no cu o champanhe.
0: Concordamos. O guitarrista do Man at Work, Ron Stryker, tá fazendo 69 anos hoje.
3: Vai, eu tô conhecendo pela primeira vez o guitarrista do Man at Work.
1: Ai, tá acabado.
3: Incrível, né? Como o Colin Hay, ele acaba sintetizando todo o Man at Work e tu esquece que tem outros músicos.
0: Verdade.
2: Muito comum, assim, né? Quando...

0: Frontman brilha demais, né,
1: porra? É verdade.
0: O Pretinho Base, todo mundo só vê o Fetra. A gente é coadjuvante.
1: É por aí,
2: cara. Não é verdade, cara. Não é verdade. Eu faço questão de erguer todo mundo.
1: É o Barramalho!
0: Olha aí, hein?
1: A cantora é o Barramalho, fazendo 75 verões.
3: Ah, muito bom,
0: é. Maravilhosa.
3: Ela tem casa em Trancoso, ali perto do Arraial da Ajuda.
4: Tô ligado, um pouquinho mais
2: adiante. Já foi, porra?
3: Não, ele foi pra Tramposo.
4: Não, dá pra ir a Tramposo.
2: Na casa da Elba
3: também, Ramalho. Fui tramposo também já.
0: Tem uma música em homenagem à Bahia também, tudo, né,
4: pô? Vocês não lembram que o Planeta Diário?
3: Lembra? Ah,
4: do cacheta, claro, claro. Eles tinham um produto fictício que eles vendiam que era Trancoso.
3: Não. Pra que era?
4: Tranca pra cusco.
3: Né? Pra isso mesmo.
0: Muito bom.
4: Trancoso.
1: E por último nesta lista de aniversariantes, mas não menos importante, só aliás, cantor. Um dos maiores da história, não há prateleira que chegue
0: calma,
1: perto.
0: Calma, pode queimar.
1: De Robert De Niro.
0: Ah! É um bom ator, é um bom ator.
1: Eu vou abrir o espaço. Pra tu te queimar, eu abro espaço pra tu te queimar.
0: Tá na prateleira do Denzel.
1: Tá, não.
2: Ele é bem maior.
3: Não. O De Niro tá muito acima.
0: Ele é um bom ator. O
3: De Niro tá muito acima do Denzel.
1: Damos informados.
0: O Elcool J também, que tem atuado em alguns filmes.
1: O quê? O Elcool J?
3: Não. Tá de sacanagem.
0: Agora eu peguei o Lelê, ele fez a Esquadrão. Não lembra, Lelê? Bom filme. Que
3: barbaridade. De Niro é praticamente incomparável.
4: Well, Robert De Niro desde o Elcool J.
3: O De Niro tá numa prateleira de grandes atores como o Marlon Brando, o Al Pacino.
1: Denzel Washington não tá. Ele é ótimo.
3: Tá um degrauzinho abaixo.
1: Mas nessa categoria não chegou ainda.
0: Olha, vocês estão cometendo uma gafe absurda.
1: Tá na categoria do Magrão, esse brasileiro. Aliás, e um filme dele no final de semana. O Wagner Moura. O Denzel tá na caixinha do Wagner
0: não
1: Moura.
0: Não, tá chuteira do
1: Denzel.
3: O Denzel é assim.
2: O Wagner
3: sendo um monstro.
1: Tá chegando.
0: Ele é um ótimo ator.
2: O Denzel não arranca com o De Niro no filme ruim do De Niro.
4: O concurso é o De Niro.
2: Entrando numa fria, é um filme ruim do De Niro.
0: É a tua cara pra ver esse filme.
2: Que filme tu assistiu esse novo do Wagner Moura?
1: The Last House é o nome da casa.
0: A Última Casa.
1: O nome do filme, A Última Casa.
0: Uma porrada.
1: É uma porrada, uma coisa meio ficção científica, assim, um troço. É louco, assim, tem que estar disposto a ver.
0: E tem que estar com alguma coisinha no melão. Ou não?
3: Que isso, cara?
0: Não, pode
1: no
0: ser
1: no caso,
0: um
1: a única coisinha que eu tinha junto comigo era uma garrafa de Coca-Cola e uma pipoca.
0: Tá ótimo, Alexandre. Isso não,
3: tá bom,
0: isso não é sobre drogas.
3: É
0: entretenimento.
3: Isso não é sobre cinema, né,
0: Rafinha? Exato. Porém, eu tenho uma pra ti ótima aqui.
1: Oba! Antes disso, vamos aos destaques do Pretinho Básico.
0: Destaques,
1: meu bom. Começando com a notícia, a informação, né?
3: A informação.
1: Zé Gotinha, a caracterização da vacinação, da seriedade, da ciência neste país. Zé Gotinha é preso por tráfico de drogas.
3: Não tava traficando vacina.
1: Ah, pelo amor de Deus.
2: Mato Grosso do Sul, na Santa Casa de Cacilândia, o Zé Gotinha, ele também atuava como segurança da Santa Casa.
3: Ah, não.
2: É isso.
0: Tá
2: ruim pra todo mundo.
0: Tá difícil,
3: cara. Isso me pega.
1: Tá ruim pra todo mundo.
2: Zé Gotinha, não. O homem de 35 anos, que por hora atuava como Zé Gotinha e por hora como segurança, foi preso em flagrante no hospital por uma série de ocorrências criminosas, tá?
3: Coisa incrível.
2: Sendo elas, acondicionamento de drogas, utilização
3: tava no hospital,
2: e preparo, 188 gramas de cocaína fracionada.
1: Quê? Sim. As pintas não sabiam por que ele saía do hospital fantasiado de Zé Gotinha. Era ali que ele levava as paradas.
2: Ah, mas
1: ele
2: se escondia, né?
1: Pô, tu olha pra aquele bichinho ali, tu desconfia de alguma coisa?
3: Não, o Zé Gotinha é acima de qualquer suspeita.
2: 100 gramas de maconha.
0: Zé Coquinha.
2: Centenas de pinos de plástico, rolos de filme de plástico. Embalagens destinadas ao acondicionamento.
3: Meu Deus.
2: Além de uma balança de precisão, um pilão com resíduos de drogas.
3: Não.
2: 24 munições calibre 38.
0: Aí já encanou Mas é pequeno,
3: tá? Zé Droguinha.
2: E um capacete com viseira escurecida.
3: Onde é que tava mesmo esse Zé Gotinha aí?
2: No Mato Grosso do Sul, na Santa Casa de Cacilândia.
1: É que o Zé Gotinha é um personagem federal, né?
3: E ainda... Sim, ele é um agente federal.
1: Exato, é um agente federal.
2: E ainda descobriram ligações com o Comando Vermelho do Zé Gotinha.
3: Puta que pariu, Zé Gotinha! Não dá pra te defender.
0: Imagina, bicho, falando com as criancinhas aí. Tem que tomar vacina.
3: Vai, o Suandê embaixo da fantasia. O Suandê, o Zé Gotinha lá. Zé
4: Larinho. Vem tomar vacina.
0: Lembra, Lelê?
1: Loucura. 1:26, mulher obcecada pelo Peter Pan.
3: Ai, ufa.
1: Ou conhecido Peter Pan. É acusada de assediar atores fantasiados na Disney.
2: Ah, é do João. Deu ruim, hein? Quem tá vendo na live, essa aí é a Tony. A Tony, ela já é famosa na Disney. Porque ela desde 2015 persegue os atores fantasiados.
1: E qual Disney é?
2: Peter Pan, em Los Angeles.
1: Los Angeles.
2: Los Angeles. A Tony faz centenas de materiais na Disney. Ela vai muito à Disney toda semana.
1: Certo.
2: À procura de Peter Pan. Ah. Porque por vezes o ator muda, ela manda presentes, inclusive na imagem, ela tirou uma foto do Peter Pan, é um presente que ela fez pro Peter Pan.
1: Certo.
2: E aí ela, os vídeos dela nas redes sociais, eles têm milhões de visualizações, porque todo mundo quer ver a louquinha do Peter Pan.
3: É muito legal. Peter Pan tá protegendo a retaguarda.
2: Legal. Não, não, Lelê, nos vídeos é possível ver o Peter Pan por vezes, ele não pode, o ator da Disney, ele nunca pode sair do personagem,
0: Peter,
2: né?
0: Pau,
2: mas tu consegue interpretar subjetivamente que ele tá constrangido. Por quê? Porque por vezes ele tá querendo interagir com as crianças, ou querendo apenas atuar como Peter Pan.
3: As crianças gostam do Peter Pan, mas...
0: As crianças adoram o mestre! O Peter Pan é uma mentira, Alexandre!
2: Não, cara!
0: E quem é aquela gordinha que tá ali com o Peter Pan?
1: É a Tony. A protagonista da notícia que nós estamos trazendo.
0: Ela não tá bem, essa menina!
1: Agora, a Tony tá correndo sério risco de ser banida da Disney, né?
2: Sim, é exatamente o que estão pedindo.
0: É gravíssimo.
2: Estão pedindo nas redes sociais.
3: Os Peter Pan estão... Entraram lá com uma liminar.
2: Porque os atores vão mudando, Lelê. E ela não tem um fetiche na pessoa. É na pessoa fantasiada. É
1: no personagem mesmo.
2: É o personagem.
0: Imagina o porão de Peter Pan.
3: Poderia ser.
2: É o Peter Pão.
3: Já fui bom nisso.
0: Olha
3: também,
0: aí, vai,
3: fantasias.
0: Tô amigão aqui. Ó.
1: Já foi bom nesse troço de sininho, né?
3: Sininho é comigo mesmo.
2: Por aí. Hoje em dia é só Capitão Gancho.
1: Isso. Tá bem, mais informações sobre o futuro da moça a gente vai tendo aqui no desenrolar do caso, do processo.
3: É uma notícia que muda a vida das pessoas.
1: Casal é apanhado em ato sexual durante condução e multado por andar sem o cinto de segurança.
3: Ah, daí complica, né, Alexandre? Sexo com segurança, né?
1: Que as pessoas estão pensando a vida.
3: Mas o carro tá sexo com segurança, prazer, segurança.
1: O carro tava andando?
2: Deus, em movimento, Lelê, em movimento.
3: Aí não dá.
2: O carro estava em movimento em Málaga, na Espanha.
3: Comprovou que dá.
2: Não dá por aí.
3: Não, mas é comprovado que dá.
2: Não, mas é contra a lei, pô.
3: Mas é melhor não. Contra a lei,
0: é só
3: bem,
0: botar um filme bem preto, né,
3: que a galera faz.
2: O casal tava numa via de autoestrada, via
0: é
2: A7, na zona de Marbella.
3: O que significa uma via A7 na região de Marbella?
2: É a autoestrada 7, é só isso. Não tem um significado.
3: Não, que bom que sabe.
2: O condutor e a companheira, eles foram denunciados porque, além de tomarem uma multa, porque é proibido
3: transar
2: com o carro em movimento, os dois estavam sem cinto. Então eles tomaram duas multas.
3: Ah, claro.
2: A do cinto de segurança também, porque...
0: Sem hipocrisia, né?
3: O cinto é foda. É duas multas, ele tá cometendo duas infrações, né?
2: Era um casal de portugueses, então a multa foi enviada para Portugal.
3: Ora, pois.
2: E eles estavam dirigindo sob um veículo alugado. Então era um veículo sem películas, onde era possível ver... a moça acima, em cima do motorista enquanto ele
3: dirigia. Fica a dica, né? Veículo sem película.
0: É, eu falei, bota bem preta, né? Velho.
3: É. Não, não. Não, tem que botar dentro da lei, o que a lei permite.
2: É, né? 30%, né?
0: Nesse caso, não dá nada.
4: É o exemplo que ele, cara, quando bate a taradeira, não adianta.
2: É.
4: Quando bate
2: é que tambor, é proibido, Lelê, é proibido
4: mas trabalhar. Não adianta, bateu tambor, eu quero é tique-tique, tique-tique, tá.
0: E teto solar é foda.
1: Mas quanta coisa é proibida e os caras fazem no trânsito,
2: né? Cite três, Alexandre.
1: Ah, passar com sinal vermelho. Aliás, sobre passar com sinal vermelho, andar no corredor de ônibus, sobre passar no sinal vermelho. Opa. Vocês já perceberam, ou só eu tô ficando louco, que parece que depois que a prefeitura em Porto Alegre, a EPTC, tirou da cartola esse monte de Caetano nas esquinas em Porto Alegre, e ali é proibido, tu não vai passar aquele sinal vermelho, porque senão tu vai ser multado. As pessoas
3: tá
1: passaram.
3: Parando.
1: Não, Porã. As pessoas estão passando o sinal vermelho onde não tem Caetano. Tipo assim, não, aqui não tem aqui Caetano, pode. Aqui eu vou parar, aqui pode. Exatamente esse é o pensamento, cara, aqui pode.
3: Durante
1: não tem Caetano.
3: Normal.
2: Então tem que botar Caetano em tudo.
1: Cara, pelo amor de Deus, velho, o que a gente virou, cara? Em que momento a gente virou isso, cara? Na boa, a gente caminha para um momento, cara, e eu não sei nem, é galopante a nossa velocidade em direção a este momento, onde não vai existir mais regra, onde não vão mais obedecer as regras, a lei não vai valer de nada. É uma imbecilização
3: completa e total.
1: Cara, é uma ignorância, é uma falta total de observação da educação, cara, das boas maneiras, das regras e das leis, cara. Ninguém tá mais aí para isso, velho.
3: É um caráter seletivo, né? Se é bom para mim, tá tudo certo.
1: Puta, cara, puta, velho, sério.
3: As pessoas estão agindo.
1: É desanimador o futuro, cara. Na boa.
3: Verdade.
1: Próximo destaque aqui, meu irmão. Mulher revela ganhar para fazer cócegas e realizar fetiches em homem.
3: Olha aí, Lelê.
4: Ah, não me pega cócegas.
3: Cosquinha não.
0: E fetiche em homem, Lelê.
3: Não sei de cosquinha.
1: Ah, gostou. Eu vi que tu gostou dessa cosquinha aí.
3: Eu acho que agora despertou, hein?
2: A Melissa Todd. A Melissa Todd é uma dominatrix e escritora.
3: Tem fato?
2: Que não tem. Achei perigoso.
1: O que significa ser dominatrix, Gomes?
2: É uma mulher que gosta de dominar.
1: Atriz? Dominatriz?
2: Ela atua no ato sexual.
3: Tem mais informação sobre isso.
2: Como a dominadora. Ela gosta de ser ativa.
0: Será que ela pisa com salto no corpo?
2: Sim,
0: dos homens?
2: Ela faz isso, ela faz. Tu gosta disso, mestre?
0: Isso é uma delícia!
2: E ela disse que tava dando uma palestra, que ela é escritora também, fala sobre esse assunto.
1: Ela dá palestra.
2: Numa igreja.
1: Certo, um bom apropriado lugar.
2: É. E aí, nesta igreja, um fiel que estava assistindo-a enviou depois um e-mail pra ela dizendo: pô, eu gostaria de contratar os seus serviços, mas tá. Eu tava tímido, eu tinha vergonha de lhe chamar. E ela perguntou: beleza, qual é o seu fetiche que eu preciso realizar? Ele: eu gosto que me façam cócegas. E aí ela disse
1: que me façam cócegas.
2: Que cobra na sessão 120 euros, que dá 725 reais.
3: Tá cara essa cosquinha, hein?
2: Pra que ela faça cócegas nele. E ela disse:
1: é só cócegas aí, para.
2: Que ela não faz nada. Ela faz cócegas,
1: é
2: ele fecha os olhos. Tá. Não, ela disse que ela não tem como comprovar, porque ela não vê nada. Mas que ela faz tantas cócegas nele, esse homem entra quase num estado de meditação.
1: Sim.
2: Não. Para um súbito relaxamento.
0: O corpo aí, da gente é um tapão bem do lado da orelha dele, cara. Pra ele voltar ao
2: mas
0: normal.
2: Mas isso não dá, 700... não dá tesão nele, cara.
0: Claro que não.
2: O corpo da gente é maluco, o cara sente tesão com cosquinha, velho.
0: E como é que ele entra em meditação com cosquinha?
2: Mas ué, vai ser quase o estado tântrico, tá ligado? Deve ser isso.
3: Claro,
2: eu não tô ligado, conta pra nós.
0: Conta pra nós.
2: Não, eu acho que está.
0: Já fez massagem tântrica?
2: Não, nunca fiz.
1: Como é que tu sabe qual é o estado tântrico?
0: Porque existe uma coisa chamada leitura. Ainda mais depois de ontem do teste de balinha com a namorada. Fale pra nós.
1: Como?
0: Teste de balinha do Harry Potter, não é isso?
2: Ah, isso, fizemos.
0: Eu vi esse vídeo, mestre acompanha. Eu sigo todo mundo, Alexandre não segue o mestre.
1: Eu sigo todo mundo, óbvio.
0: Isso não é. Isso não é, são os seguidores, Alexandre.
1: Tem perfil no Instagram, mestre?
0: Não tenho, falei o perfil.
1: Já é tarde, agora é tarde.
0: Não, mas se eu quiser, segue o anão. Segue o anão, tem um perfil muito bom,
1: anão. Ah, bom, anão tá bem. Tá bem, foram estes então os destaques para esta segunda-feira, 17 de agosto de 2026, dia do aniversário da Elba Ramalho. Nada. Do nada mesmo, é porque eu vi aqui.
3: Falta pro meu
1: aconchego da Elba. Que é aniversário da Elba Ramalho, como nós falamos agora há pouco aqui. Vamos dar uma girada na mesa aí, então, Porazinho. O que que vem daí?
3: Vamos girar.
1: Hoje é segunda-feira, piada não temos.
3: Não pode, porque eu já sei que não posso contar piadas na segunda-feira.
1: Tudo bem.
3: Mesmo que a produção me mande piadas, eu nego as piadas da produção.
1: A produção, ela vai testando limites, né?
2: É que ele pede. O Porã pede só
1: piada. É outro que testa limites, né? Sabemos. É,
3: sim. Há muitos anos, né, na nossa relação, né, Alexandre?
1: Há muitos anos o Porã testa limites.
3: Olá, pretinhos e Rafinha.
1: Eu te amo, Porã.
0: Olá, olá. Como é que é o nome do nosso ouvinte aí, Porã?
3: O nosso ouvinte, deixa eu ver, veio por meio desses pedir ajuda para adicionar. Ele não, acho que ele não mandou aqui. Não, aqui é o William e a Paloma de Encruzilhada do Sul.
0: É o William e meio... a Paloma ou William isso. La Paloma?
1: Perfil de casal?
3: Paloma. São os dois ouvintes do pretinho.
0: Puta,
3: casal.
0: Que legal mandar e-mail conjunto assim, né?
3: O casal, Rafinha, que ouve junto o programa, entendeu?
0: Ah, muito bom.
3: Venho por meio desse pedir ajuda para solucionar uma discórdia do meu casamento. Brincando com o chat GPT, criamos dois times e, inacreditavelmente, o chat GPT diz que o time B tem mais talento e é superior à outra equipe. Essa IA só pode ser cria do chassi de grilo, diz ele aqui. Brincadeiras à parte, um abraço do William e Paloma. Olha só o time A. A inteligência artificial está dizendo que o time B é mais forte que o time A. O time A tem Michael Jackson, Elvis Presley, Adele e Bob Marley. Já o time B tem Freddie Mercury, Whitney Houston, Beyoncé e Amy Winehouse. O chat GPT diz que o time B é melhor, Alexandre. Qual a sua avaliação?
1: E agora?
2: Ah, o time A é melhor.
0: A minha avaliação é que esse casal tá com um problema sério.
3: O time A tem Michael Jackson, Elvis e Bob Marley.
2: Tem três reis no time A.
1: É que tem uma questão também de tempo desses caras no mundo, né? Uma coisa era tu fazer música lá no final dos anos 70, outra coisa era tu fazer música no final dos anos 90. Tem que ser considerado.
3: Quero te acordar, Lelê. Não,
0: eles querem avaliar.
3: O Lelê podia participar do programa.
0: Não, Lelê, eu tô contigo.
2: O Lelê ficou entediado
0: com esse tema.
2: Desculpa, Lelê.
0: Não, o casal, eles estão precisando ir pra Raldo Ajuda.
3: Mas na análise fria, é o time A.
2: Time A é melhor. E olha que o time B tem o Fred Mercury.
0: Ele precisou mandar isso pra nós, um e-mail.
3: O Fred Mercury é que sobe a régua do outro.
2: É só?
3: É.
0: Ah, legal. Um abraço pro William La Paloma ali.
2: É o William
0: Paloma, cara, meu Deus, tá faltando um pouco mais de coisa.
1: Vamos ver tu aí, Rafinha. Bota aí, então.
0: Porã!
1: Opa!
0: Buenas gurizadas, sou o Jonathan de Alvorada. E esse é meu primeiro.
1: Lá na Alvorada!
0: Aham. Ele pediu pra que esse e-mail seja lido na minha voz, mas acho que tem muito a ver contigo, Porã. A mensagem. Presta atenção, larga o telefone, Porã.
1: Ah, que coisa isso?
0: Não, é que eu quero que ele preste atenção em mim, né?
3: Com o telefone.
0: Porã, material. Uma árvore. Até me emociona.
2: Quer um balde ali, meu?
0: Não, me emociona. Tô emocionado. Não, eu parei com tudo, Adam, faz muito tempo. Uma árvore plantada há 5 anos.
3: Não faz tanto tempo.
0: Presta atenção, Porã.
1: Puta que saco.
0: Uma árvore plantada há 5 anos. Está fazendo sombra hoje.
3: Tá.
0: Isso não é sobre árvores. Vá plantar as suas, Porã. Ah, isso aqui dói no peito. Jonathan Silva que mandou da Alvorada.
2: Que porra é essa?
1: Como assim, dói no peito?
3: Vai, Jonathan, porque... vai tomar no rabo.
1: Que isso, porra?
0: Ah, não. Alexandre.
1: Ah, segunda do sim. Vamos não, não, não.
3: Ah, eu achei justo. Achei justo.
1: Ah, cara.
3: Não.
1: Eu tô porra. Amarelinho, né, Porã?
0: Não,
1: o ouvinte não pode mandar tomar no rabo.
2: Questão de ordem. Eu tô voltando hoje de férias.
0: Não, mas tu tava ouvindo a rádio que tu tava mandando mensagem pra todo mundo.
2: Que porra foi essa aqui? Eu não entendi.
1: Isso é sobre?
0: Não, impossível.
1: Isso é sobre isso.
3: É que ele agora
1: não sabe o que é.
2: Não
1: sabe.
2: Não sei.
1: Então
2: eu
1: vou te contar.
2: Eu vi o e-mail, é que tava escrito para o Rafinha ler. Eu não entendi, eu botei.
1: Tem outro e-mail aqui.
0: Eu posso
1: é sobre isso? É. Então, por favor, vai tentando entender que o Lelê vai ler um e-mail, eu vou ler outro e-mail, talvez o Adams tenha também um e-mail sobre isso. Não, tu agora vai ficar quietinho ouvindo.
0: Eu vou dar só uma
1: explicação. Não. Por enquanto, vai só ficar quietinho ouvindo.
3: Faz agora o que tu pediu pro Porão fazer.
0: Não é sobre e-mail.
1: Fica quietinho, exatamente.
3: Boa tarde, pretinhos. Eu venho por meio desse e-mail informar ao não a respeito do seu novo bordão, isso não é sobre.
2: Ah, é um bordão novo.
0: Não é um bordão.
1: Ele traz uma reflexão.
0: Metáforas da vida.
1: Ele chama de metáforas da vida. Ele traz uma reflexão e fala.
0: Eu vou te dar um exemplo.
1: Dá um exemplo agora então.
0: Pro Gomes. Só um pouquinho a trilha mais baixa porque é impactante, serve pra todo mundo. O que eu dei pra Rodaica? Fecha uma gaveta de cada vez do teu armário. Isso não é sobre gavetas, mano.
1: É isso agora, nossa, Gomes, cara. Que nós temos que passar por isso.
3: Ah, Gomes, sim, manda.
1: Entendeu, né? Não era difícil.
0: Não dá. Não, não é difícil, mas não. Tem gente que não alcança, né?
1: É, aí é mais difícil.
3: Continuando o e-mail do ouvinte. É impressionante como ele consegue falar, falar, falar e no final não falar absolutamente nada.
2: Exatamente. É tipo ar, né? Vai preenchendo.
3: E o mais incrível é a tranquilidade. Ele solta uma tamanha bobagem com uma convicção que parece que está citando Caio Fernando Abreu. O olho nem treme. Cara, sinceramente, ninguém aguenta mais. O Fetter vai ter um infarto a qualquer momento. Dito isto, Rafinha.
4: Espero que não, a gente tem
3: alguns. Continue!
0: Isso é só bem entendimento.
3: Tá muito bom, Rafinha. Quanto mais merda tu fala, melhor fica. Porque no fim, parece aquelas eliminações antigas do Pedro Bial no BBB, em que ele ficava falando por 5 minutos, não fazia nenhum sentido.
0: E mandava o cara embora.
3: E no final soltava uma frase que parecia profunda. Tipo essa: banana não é manga, manga não é abacate, abacate não é laranja e laranja não é maçã. E isso não é sobre salada de fruta, é sobre gavetas. E todo mundo, absolutamente nada a ver. Mas de alguma forma na cabeça dele ele acabou de explicar o sentido da vida. Então, anão, não pare. Queremos mais Isso Não É Sobre até ninguém mais saber sobre o que é. Abraços, Gabriel de Porto Alegre.
0: O Natan definiu bem.
3: E ele pede aqui pro Ivan mandar um... Mas o Ivan não tá.
2: O Ivan não tá, né? Olha só, eu tô. Quer tomar uma facada?
1: Ah, o Ivanildo.
3: O Ivanildo, manda então. Então manda pro Gabriel de Porto Alegre aí, Ivanildo.
2: Quer tomar uma facada?
1: Aí, ó, pronto. Aí, Ô, Adams, tu tem alguma coisa aí sobre isso aí, sobre o assunto?
2: Não, sobre esse assunto não, mas eu tenho previsões / sincericídio.
1: Ah, pode ser também. Vamos lá.
2: Vamos lá, então. Boa. Boa tarde, Pretinho, sou ouvinte assíduo desde muito tempo, blá blá blá blá blá blá. Nesse sentido, a partir da minha experiência de ouvinte, e principalmente para me surpreender daqui a 2 meses, gostaria de deixar algumas previsões de como será a evolução de cada um dos Pretinhos durante esse período. Fetter.
1: Pois não.
2: Evoluíram 2 coisas no Magnânimo nesse período. O saldo bancário e a vontade de meter o Vazari. Alemão.
1: A segunda mais que a primeira, certo.
2: Tu já fez teu pé de meia, vai descansar.
1: Não sabe de nada, cala a boca.
2: Rafael Gomes, não pode fazer isso.
3: Não, pode, não pode, não pode, não
2: cala a boca.
3: Não sabe de nada.
2: Não.
3: Cala a boca, quase não dá tomar no rabo.
2: Rafael Gomes, de duas uma. Ou vai largar a produção por não ter mais saco.
3: Da onde?
2: Ou vai começar a estudar as notícias pra trazer os detalhes.
3: Ah, isso é verdade.
4: O Gomes não tem mais saco.
2: Rafinha.
0: É bom.
2: Talvez a maior evolução disparada. Evoluiu de chato para insuportável. Com a sua viagem recente ao Havaí, qualquer tema que envolva minimamente mar, surf, inglês, Estados Unidos, viagens, gasto ou Denzel, se tornará uma incessante palestra do Miniman sobre sua experiência.
0: Ah, tá aberta essa palestra sobre viagens.
2: Rafinha, fico muito feliz pelas tuas conquistas, mas compartilha isso no teu Instagram e deixa o programa rolar.
3: Baita.
2: Porã, muita dúvida sobre o incerto futuro do Red de Rádios. Porã, ao mesmo tempo em que seu tigre interior está lutando para sair da prisão, as responsabilidades de Red estão tomando a paciência e a agenda do artilheiro Bejoca. Infelizmente, prevejo que o Porã vai deixar o Red entrar e limitar a sua participação no Pretinho apenas para divulgar suas palestras, seguindo a trajetória de ex-integrantes que ficaram ricos.
3: Tem um caminho, né?
2: Lelê.
3: Tem um caminho.
2: O Lelê com certeza terá problemas ortodônticos. Ficar com 2 bolas na boca esse tempo todo terá consequências.
3: Que merda.
4: Ah,
3: que
4: otário. Ah, isso foi ruim, hein?
2: Adams.
4: Achei deselegante.
2: Não sei se vejo o Adams no programa daqui a 2 meses. Bom.
1: 2 meses? Não, 2 meses vai estar.
2: É isso. 3 meses. Posso dar um bonus track?
1: Claro.
2: Porque eu tenho certeza que todo mundo vai delirar nessa daqui.
1: Ele que escreveu?
2: Não. Gordo Léo.
0: Não, o ouvinte que
2: escreveu. Sim, escreveu isso.
1: Ah, tá, o gol que cantar.
2: Gordo Léo. A grande evolução do Léo será parar de matar os personagens assim que eles começarem a engrenar.
1: Ah, certo.
2: Léo, olha quem já passou pelo programa. Não precisa de 40 personagens. Um personagem bem feito já funciona. Funcionou até pro Duda Garbi com o idiota do Geiso.
1: Inacreditável.
2: Brincadeiras à parte, sou muito fã de todos vocês.
1: Tá certíssimo.
2: Sou o público do Rafinha, do Porã e do Féter.
1: Só vou no primeiro, só vou em mim.
2: É só esperar 2 meses pra descobrir o quanto eu acertei ou se passei vergonha. Quem mandou foi o Arthur de Floripa.
1: Bom, Arthur, agora tenho aqui um recado dos nossos amigos das Massas Romena. Mas antes eu vou deixar uma pergunta pro Rafinha pensar enquanto eu trago a mensagem dos nossos amigos das Massas Romena. Rafinha,
0: tô te ouvindo.
1: 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Rafinha, se tivesse nascido há 6 anos, quantos anos teria hoje?
0: 6 anos.
1: Parabéns, Rafinha.
4: Parabéns, Rafael.
1: Parabéns, quem é que falou?
0: Tu já tinha feito essa
1: já
0: pra mim.
1: Já
0: a memória
1: feito.
0: Não tá boa.
1: Não, mas faz anos que eu fiz essa.
0: Faz anos.
1: Faz uns 6 anos.
0: Por aí.
1: Como é que tu queria que eu segurasse essa onda aí?
0: É difícil mesmo.
1: Ó, meu irmão, tem um agradecimento aqui da Suíça. Fala, pretinhos, tudo certo? Sou o Jadson, de Heiden, na Suíça. Gostaria de agradecer imensamente pelo trabalho de vocês, pois por vezes é complicado estar longe de casa, da família, dos amigos, principalmente em épocas festivas, mas ouvi-los diariamente preenche um pouco da falta do senso de pertencimento que assombra quem vive fora do país de origem. Não que seja ruim estar fora, pois infelizmente nosso país não nos fornece o mínimo necessário para termos uma vida digna, mas ainda assim é onde nascemos, crescemos, aprendemos a ser quem somos e por isso o Brasil faz falta. Mais uma vez, meu muito obrigado por fazerem os dias serem mais leves e descontraídos aqui na Suíça. Rafinha!
0: Fala, irmão.
1: Infelizmente, eu sou teu público.
0: Vai, não
1: forte quero, abraço. Eu...
0: Ele forte tá abraço. Falando da Suíça, Feta?
1: A
0: não,
1: Suíça.
0: Desculpa.
1: Sim, da Suíça.
0: Não, é que eu posso pegar um gancho.
2: Mas eu acho que é um baita elogio, meu, na
0: real. Não, infelizmente,
1: sou teu público. Infelizmente, chegamos até aqui.
0: Não, tá tudo bem.
1: Olha, quer falar o que é sobre a Suíça?
0: De quem mora longe e tá mandando um abraço, queria mandar toda a minha solidariedade e todo o meu carinho, toda a minha turma lá que eu convi nesses últimos tempos aí em Waikiki, que tá recebendo um furacão, assim, então toda a galera que conviveu comigo esses últimos dias, nós estamos junto aí, galera.
2: Ah, meu, na boa, agora tu tinha que tomar uma embolada de malandro.
4: Eu larguei.
0: Cara, vocês não acompanham notícias. O Hurricane lá tá passando por lá.
1: Alguém vai ter que parar esse cara. Alguém vai ter que parar ele.
2: Imparável, Rafael. Deixa eu falar contigo. Toda vez que aconteceu uma coisa na Suíça, que é onde mora minha irmã, eu posso mandar um recado também?
0: Cara, manda um recado.
2: A tua cabeça é teu guia.
0: Lá. É o Hurricane lá atingiu o Waikiki, o bairro onde eu morei ali. Mandar um abraço pra toda a minha comunidade de lá.
2: Eu vou te dar, mano.
4: A tua comunidade construiu uma comunidade rápido, né?
0: Rápido. Mas eu faço amizades com facilidade.
1: Como é que tu fez isso? Cara, para de falar dele, Porã. Já chega ele falando dele, Porã.
0: Eu tô falando meus amigos.
2: Eu sou um sobrevivente. Eu sobrevivi a terremoto em Nova York, incêndio no Canadá.
0: É isso, né? Tu entende a gravidade disso que eu tô trazendo.
2: Óbvio, cara, mas assim...
0: Carinho nunca é demais. Amor em
4: live no teu Instagram
0: mais.
4: E arrecada isso. Mantimentos.
0: É isso. Nossa,
1: agora
0: ideia.
1: Tu veio, Porã.
0: Hoje à noite.
1: Tu quer fazer alguma coisa,
2: convido
1: faz
2: Adams. Isso.
0: Hoje à noite, live em prol de Waikiki. Boa, Porã.
1: Correção. Boa. Não, só um pouquinho. Ele não vai cumprir a promessa.
4: Claro que não.
1: A gente quer ver a live.
4: Vai secar o Inter.
0: O problema é que vocês não me acompanham, né?
4: Correção.
0: Eu compartilho o quê?
4: Não é furacão, lá.
0: Hurricane.
4: É né? Lala.
0: Lala. Tu entendeu, né?
3: Lala,
0: que
3: não é Lala, força. É Lala. Não, de Lala pra Lala tem uma diferença.
0: Mas é que ele vai tomando
3: Lala, força. Lala é muito mais duro. Não,
1: o vento tá ficando mais forte, vai ter mais Lala.
3: Cada vento que fica mais forte, ele ganha um Lá.
0: Exatamente, cara.
3: Acho que ele vai ser o Lala, Lala.
0: Beijo, família.
1: 11 minutos pras 2 da tarde, um rápido show de intervalo, a gente já volta, cara. Sério, mano.
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9: 29 graus.
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0: Estamos de volta com Pretinho Básico.
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9: Estamos de volta com o Pretinho Básico, mais 4 minutinhos de Pretinho. Antes da eleição do craque, tem um e-mail aqui pra ler do nosso ouvinte dizendo que a gente é foda. Nem sei porquê, vou ler aqui. Boa tarde, Pretinhos.
10: Boa tarde. Boa tarde.
9: É sobre o Léo ter levado a térmica de café pra dentro do estúdio no programa das 13 de sexta-feira. Foi sexta, né?
10: Foi às 13, isso aí.
9: A resenha do Vini Moura e do outro tiozinho que não sei o nome.
10: O Martin. Que ele entrou de cabelinho branco pra servir um café aqui.
9: Miguel fala que aconteceu? O Léo Oliveira foi lá e trouxe a térmica do café da redação, que é um café coletivo de todos os colegas, sim, aqui pra dentro do estúdio. Tá. Deixando os colegas da redação sem café na volta do almoço, que é quando a pessoa quer mais tomar um café. Aí o que acontece? Os colegas começaram a entrar no estúdio pra se servir de café.
10: Ah, isso é engraçado. É isso. Sabe que a gente pediu um café pro Patrick Swayze ali, tu não curtiu muito, né?
11: Que é o Patrick Swayze, cara.
10: O Marcelinho do Digital.
11: Marcelinho Câmera.
10: E aí eu pedi...
9: O Social Media tava aqui dentro do estúdio fazendo o trabalho dele, gravando o programa, e o Rafinha joga a xícara dele no cara e diz: traz um café.
10: Eu falei: não, ele é meu irmão.
11: Não, ele não é teu irmão.
9: Não, ele não é teu irmão.
11: Qual é o sobrenome dele?
10: Não é sobre família.
11: Qual é o sobrenome dele?
10: Ele é meu brother.
9: Não é teu irmão, ele é teu colega, conhece ele há 6 meses. Ele é meu irmão.
10: Troca a figurinha direto.
11: Qual é o sobrenome dele?
10: Patrick Swayze. Não,
9: tu não sabe o nome dele?
10: Freitas.
11: Não, não é
9: Freitas.
10: Tá, tu sabe todo o nome dele.
9: Tá, cara, não, eu não quero saber, mas não é Freitas.
10: Tu sabe todo o nome dele.
11: Não é Freitas.
9: Tá bom.
10: Vamos, enfim, é o e-mail.
9: Continuando. Minutos antes, quando o Fetter julgou por ter deixado os colegas da redação sem café, o Léo se defendeu dizendo que naquele horário ninguém iria pegar café. Mentira, é o horário que todo mundo mais pega café. É por essas e por outras que o programa é este sucesso. Vocês não são apenas um programa de rádio. Vocês colocam nós ouvintes dentro de uma roda de amigos, onde falamos dos assuntos do cotidiano com humor e um pouco de seriedade às vezes. Por isso insisto, vocês são foda. Criam gírias como tô tentando. Grande Magro Lima, no teu tempo. Também é do Magro Lima. Magro Lima. Ô merda! Que é o do Alcemar.
10: Uhum.
9: Fala aí, meu irmão. Que é do da aí, Pena. E outros... É,
10: muito legal.
9: Como, por exemplo, isso não é sobre ter criatividade.
10: Não é.
9: É porque vocês são foda mesmo. O KKK mandou aqui o nosso ouvinte que infelizmente não assinou.
10: Ah, porra.
9: Poxa. Tudo bem, não tem
11: problema. Sábado eu vi isso. Eu passei na casa do Vini Moura pra pegar ele. E ele, cara, ele ficou... Ele demorou, cara, sei lá, uns 8 minutos pra descer.
9: É.
11: Sabe? Daí uma hora eu peguei e escrevi.
9: Loucura, né?
11: No teu tempo.
9: No teu tempo.
11: No teu tempo.
9: Claro. Só isso pra ele.
10: O caroneiro que deixa o cara que foi buscar esperando.
11: Eu saio andando.
9: Minutos.
10: Não, é inacreditável.
9: Não, na boa, se tu... Isso serve pra carro de aplicativo também.
11: Também.
9: Isso não é sobre carona. É inadmissível tu deixar o teu... O cara que tá lá pra te prestar o serviço, mais do que 2, 3 minutos esperando
11: eu
9: na rua.
11: Eu ainda sempre aviso, ó, tô chegando.
9: Cara, 2, 3 minutos é um absurdo de tempo. É um absurdo de ter um cara parado trancando o trânsito ali.
11: Eu briguei uma vez com o Léo, velho. Meu, toda vez era 10, 15 minutos. Aí um dia pra ele eu falei, velho, eu saio da minha casa, eu venho te buscar, não é caminho. Eu saio, e quando eu saio de casa eu aviso ele, ou seja, ele tem 15 minutos pra descer.
9: Tá louco, cara.
11: Tu ainda me deixa esperando. E aí ele parou ruim, assim, né? Ele, não me deu, nunca pensei por esse lado.
9: Hoje
11: isso não é sobre esperar.
10: Ele deixou,
11: né?
10: Não é, porém.
11: Ele deixou uma air fryer no porta-mala da minha viatura ali na sexta-feira, né? Aí eu liguei pra ele, disse, ô gordinho, tu quer? Precisa da air fryer, te levo ele, pode ser. Aí eu disse pra ele assim, ó, tô chegando em 5.
9: Eu deixava na frente de casa e ia embora.
11: Eu tava a 15. porque eu já peguei a mãe.
9: Ah, boa.
11: Eu já peguei a mãe. Vingou. Claro, boa. Não, tá daí certo. Cheguei, deixa ele tava ali esperando. Embaixo, claro.
9: Ah. 2 horas da tarde, pode votar, Adams.
11: Vou votar no Rafinha.
9: Rafinha, vota em quem?
10: Não te irrita.
9: Eu não tô irritado,
10: cara. Tá, tá,
9: só coçando a cabeça aqui. Nunca me viu irritado, eu acho, cara.
10: Tem o shampoo aquele que é de caspa também, 2 em 1.
11: Denorex.
10: Não, meu voto é em ti, velho. Meu voto em ti, que hoje tu segurou bem.
11: Tudo pra não tomar o segundo amarelo.
9: Hoje foi, cara, tu é muito cretino, cara.
10: Não, mas tu veio bem. Hoje tu confirmou desde o início do programa. Bah, eu tô um espetáculo, né? O que tu
9: falou? Maravilhoso.
10: Maravilhoso.
9: Eu tô maravilhoso hoje. Olha pra mim, olha a minha cara de maravilhoso. Maravilhoso.
10: O outfit mais leve, assim, meio isso, Pearl Jam.
9: Isso, é isso aí, exatamente. Aí. Tu, Lelê, vota em quem, Lelezinho?
11: Vou votar no Rafael Gomes pela Rafael volta. Rafael Gomes dele, pela volta.
9: Né? Só pelo fato de ter voltado,
11: já é. Saco, isso aí.
9: Boa.
11: É.
9: Tu, Gomes, vota em quem?
11: Eu vou votar no Porã, que perdeu a paciência com o Rafael. Mas vai tomar no cu, Rafael.
9: E tu, Porã, vota em quem?
11: Mesmo tendo perdido a paciência com ele, eu vou votar no Rafinha.
9: Ah, tá bem.
10: Eu tenho uma pra ti, Porã.
9: É mesmo? O quê, cara? Já acabou o programa.
10: Não, então deixa.
9: Ah, não, é sobre não, o quê?
10: É sobre era sobre algo, que no fim não é sobre nada.
9: E tu, vota em quem? Cara, tá acontecendo uma coisa muito grave comigo, cara. A sensação que eu tenho é que o meu cérebro se mexe dentro da minha cabeça, cara.
11: Sim, sim, sim.
9: Parece que ele se contorce assim, sabe?
10: Não tá parece acompanhando o pique, né?
9: Eu não tô conseguindo acompanhar o teu pique. Tu tá muito por demais.
10: E eu parei com a creatina.
9: Que loucura, isso, não parece? É, parece
11: talvez seja esse o problema.
10: Muito café hoje.
9: Eu voto, pode ser isso. Eu voto em ti também, voto em ti, Rafinha. Obrigado. Pela tua disposição, pelo teu ímpeto. Caraca. Pela tua idiotice desenfreada.
11: E sobre a live solidária.
9: E não é sobre fazer. Ser idiota, não. Isso é sobre ser leve.
11: É, hoje live é solidária, né?
9: Que horas vai ser a tua live solidária?
10: 21h30.
9: 21h30, a live solidária de Rafinha Menegazzo em prol dos amiguinhos de Waikiki, no Havaí.
11: E aproveitando que falamos do café aqui, a galera que não fez o Pix ainda ali, pode fazer, né?
9: Pode fazer, né? É verdade, Lelê. Mas isso é de consumo interno.
11: Não, mas é bom.
9: O que a gente tem que deixar bem saliente pra nossa audiência é que você pode participar 21h30 lá no perfil do Rafinha Menegazzo no Instagram.
10: Eu só aceito seguidores. Gente nova que não me segue, não me acompanha, não valoriza meu
9: trabalho. Quanto tu pretende arrecadar de grana?
10: Ah, cara, se eu puder alimentar uma família que perdeu alguma coisa em Waikiki, eu já tô feliz. É que tu tá rindo pra
9: Eu não tô rindo, eu só quero saber quanto é que tu pretende arrecadar
11: tomara
9: de grana.
11: Tomara que
9: tu
11: não esteja brincando com um assunto tão sério.
9: É, tomara que tu não esteja brincando com um assunto tão sério.
10: A gente brinca com seriedade pra passar por momentos tensos. Claro. O humor faz isso com a gente.
11: Ele tá brincando com um assunto sério.
9: Ele tá brincando.
10: Toda vez que tu já percebeu uma coisa.
9: Tu sabe que se hoje, 21h30, tu não estiveres ao vivo no teu Instagram fazendo uma live, tem gente que pode te processar, né?
10: Beleza, entre temas da Lívia, jantas e coisas, a live estará aberta.
9: Tá bem.
11: Tá, e como é que tu vai fazer pra arrecadar o dinheiro?
10: Ah, isso aí eu vou dar um jeito, vou mandar
11: pra
10: um
11: enviar
10: pique.
11: O dinheiro pra lá.
10: Ah, eu mando meu amigo PG, mora lá. Amigão, ouvindo tá, 3 anos.
9: Tá bem, então.
10: Fotógrafo.
9: Nós vamos estar te lembrando ao longo do dia, inclusive vou botar uma chamada no meu arroba Real Fetter ali pra tua
10: vai
9: live.
10: Vai entrar na live?
9: Com o link, não, entrar, eu vou estar no jogo hoje, eu vou botar o link pra ti ali.
10: Ah, tu vai no jogo.
11: Voltamos com o jogo.
10: Voltou a acompanhar o joguinho.
9: Vocês não entenderam, cara, a única coisa que eu larguei no futebol é a flauta, é essa galhofa.
11: Essa é a parte boa, cara.
9: Não,
11: parte que boa. Que os 90 minutos.
9: Estaremos lá, Alexandre. Estaremos lá, sim, senhor. Voltaremos às 6 da tarde. Um abraço, boa noite, até lá. Tchau, Rafinha, o craque.
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3: Vamos nessa então, 2:10. Uma ótima tarde pra você. A partir de agora tem Multimúsica aqui na programação da Mega FM. Nesta segunda-feira, 17 de agosto de 2026, hoje é dia então do pão de queijo, dia nacional da construção social e é dia também do patrimônio histórico. Música, informação, conteúdo, entretenimento, a gente traz para você aqui no Multimúsica, patrocinado por PS Atacarejo, preço de atacado no varejo e DMS, Engenharia, Medicina e Segurança do Trabalho. Tempo tá firme, céu limpo. E a temperatura elevada, né? Também na nossa região, Erechim, no momento com 28 graus. Vila Lângaro também nos 28, 29 graus em Paim Filho. Sananduva batendo aí também nos 29 graus. Daqui a pouco vamos conferir a previsão do tempo. Vamos saber se esse calor vai seguir aí pelos próximos dias. Se vem chuva, não vem, enfim. Os detalhes daqui a pouco você confere durante a programação do Multimúsica, que também te convida a participar. O nosso WhatsApp é o 996640955. Lá você pode mandar a sua pedida, mandar aquele som que você quer curtir aqui na nossa programação, tá bom? Comigo, Fred, eu fico com você até as 18 horas, né? Até as 5 vai com o Multimúsica, das 5 às 6, os destaques da playlist Mega. Pra começar, tem Armandinho.

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1: 29 graus.
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1: No momento, pedágio de Coxilha, 4 veículos por minuto passam entre Passo Fundo e Erechim no pedágio da 135. Trânsito leve, neste ponto, nessa rodovia, o trânsito também flui normalmente nas outras RS e BRs próximas da região. Em alguns pontos, um pouquinho mais lento que o normal, mas não há informações de ocorrências e nem de atrasos nas proximidades.
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1: Escute o lado bom da vida. Rolando por aqui também as pedidas da audiência. Essa aqui foi pro Lucas. Green Day com Basket Case. Teve também Jota Quest É Preciso e Coldplay com Paradise.
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1: Olha, uma prática estética que vem ganhando espaço no exterior está chamando a atenção de médicos. É o preenchimento peniano. O procedimento, geralmente feito com ácido hialurônico, promete aumentar temporariamente a circunferência do pênis. Só que especialistas alertam que os riscos podem ser maiores do que o benefício estético. Entre as possíveis complicações estão assimetria, infecções, lesões com vasos sanguíneos e até necrose, quando ocorre a morte do tecido. Em casos mais graves, pacientes precisaram de atendimento hospitalar. Uma revisão de 36 estudos, envolvendo cerca de 3.750 homens, também apontou que ainda existem poucas evidências sobre a segurança dessas técnicas no longo prazo. Por causa disso, a Associação Britânica de Cirurgiões Urológicos passou a desaconselhar esses procedimentos estéticos, destacando a necessidade de mais pesquisas e regras mais rígidas. No Brasil, a Sociedade Brasileira de Urologia orienta que esse tipo de procedimento seja realizado por médicos com registro profissional ativo. A principal recomendação dos especialistas é não buscar esse tipo de intervenção por impulso e conversar primeiro com um urologista. Falando agora de cinema, e os recordes não param, Homem-Aranha, Um Novo Dia, Nova Aventura, do herói vivido por Tom Holland, arrecadou mais de 2 bilhões de dólares em bilheteria ao redor do mundo, se tornando então o primeiro filme solo de um super-herói a conseguir tal feito e o oitavo na história a superar a marca bilionária. E depois de 7 anos sem repertório inédito, Pitty colocou data para virar essa página. No dia 16 de outubro, chega o disco homônimo da cantora. Numa carreira de mais de 2 décadas, é a primeira vez que ela batiza um álbum com o próprio nome. O trabalho é o 6º álbum solo de estúdio da baiana e o primeiro com faixas inéditas desde Matriz, de 2019. O anúncio veio com um vídeo manifesto que apresenta a nova fase da artista, encerrando meses de pistas espalhadas nas redes sociais.
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7: 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E a hora?
1: 3:24.
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1: Simbora, Multimúsica de volta aqui na 95, patrocinado por DMS, Engenharia, Medicina e Segurança do Trabalho, telefone 3343-3555, PS Atacarejo, preço de atacado no varejo. 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Vamos nessa, segue o som por aqui agora com Capital Inicial.
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3: 30 graus.
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2: Nosso mix é diferente. Red Hot Chili Peppers com Older Side Tijuana. Que vez? E Oasis com Don't Go Away.

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2: Oito municípios do estado tiveram a situação de emergência reconhecida pelo governo federal após serem atingidos por eventos climáticos nos últimos meses, né? Mais oito municípios. A medida envolve Água Santa, Ernestina, Porto Xavier, São José do Hortêncio, Vila Maria, Redentora, General Câmara e Antagorda. As cidades foram afetadas por chuvas intensas, granizo e inundações. Com o reconhecimento, as prefeituras podem solicitar recursos federais para ajudar a população a recuperar recuperar serviços e estruturas danificadas. Entre as ações estão o fornecimento de água, cestas básicas, kits de higiene e obras de recuperação. A Anvisa aprovou duas novas canetas de semaglutida para tratamento do diabetes no Brasil. Uma delas, produzida pela EMS, é o primeiro genérico da substância obtida por via sintética. A outra será comercializada pela Germed com o nome de Semaclic. Os medicamentos são aplicados uma vez por semana, precisam ser armazenados na geladeira. Apesar de também serem conhecidas como canetas emagrecedoras, o uso é controlado e exige receita médica em duas vias. A aprovação amplia as opções de tratamento disponíveis no país. E a plataforma Discord suspendeu as transmissões ao vivo e outros recursos de vídeo no Brasil. A decisão atende uma determinação da ANPD, baseada no ECA Digital e relacionada à proteção de crianças e adolescentes. A plataforma afirmou que considera o recurso importante para os usuários, mas que vai cumprir a decisão e continuar negociando com o governo brasileiro para tentar restabelecer as funções. A ANPD deu 3 dias úteis para a empresa adotar as medidas. Por enquanto, usuários brasileiros continuam podendo usar o Discord para mensagens de texto e voz normalmente.
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2: Três e quatro.
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2: Vamos nessa, multimúsica, de volta, rolando por aqui as melhores músicas nesta segunda-feira, 17 de agosto, patrocinado por PS Atacarejo, preço de atacado no varejo. 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Por aqui, mais música para você curtir na programação, quer mandar sua pedida também, tá valendo, é só chamar no WhatsApp 996640955. 29 graus é a temperatura.

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3: 29 graus.
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2: E o som do Multimúsica. E a gente ouviu Years Years com Shine Cidadão Ken. Do outro lado da rua, Harry Styles com American Girl.
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2: E o nome Martin Braithwaite apareceu nas redes sociais como possível candidato a deixar o Grêmio, mas a informação foi negada. Representantes do jogador e a direção gremista afirmaram que não existe nenhuma negociação para uma saída antecipada. Atualmente reserva e dono de um dos maiores salários do elenco, o atacante dinamarquês pretende cumprir o contrato com o clube. Braithwaite está adaptado a Porto Alegre e, segundo pessoas próximas, o foco dele é ajudar o Grêmio a sair da fase ruim. Na temporada, disputou 26 partidas, marcando 4 gols e deu uma assistência. E o Inter entra em campo nesta segunda-feira com uma missão bem clara: vencer o Remo e sair da zona de rebaixamento do Brasileirão. O Colorado voltou para o Z4 após resultados do final de semana e encara um adversário que também está na parte de baixo da tabela. O problema é que o Inter não vence no Beira-Rio desde maio e tem uma das piores campanhas como mandante. Rodrigo Vilagra retorna após se recuperar de lesão e fica à disposição. É confronto direto e desta vez o Inter sabe que não dá mais para adiar a reação. O jogo acontece às 20 horas.
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2: 28 para as 4.
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2: E bora, a gente segue por aqui na tarde dessa segunda-feira com o som do Multimúsica. 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Vamos nessa, segue o som na Mega. Temperatura 29 graus. Ótima tarde para você, bom começo de semana.

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3: 29 graus.
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2: Escute o lado bom da vida. Som do Rasmus com In The Shadows. J Quest mandou bem. E Ed Sheeran com Old Phone. Fechamos aí mais uma hora do Multimúsica.
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0: 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E a hora?
1: 4:01.
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1: Bora lá, Multimúsica, de volta aqui na 95 dessa segunda-feira, 17 de agosto, patrocinado por PS Atacarejo, preço de atacado no varejo. 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Por aqui, vamos lá, mais música pra você curtir na 95 com Ariana Grande.

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5: Temperatura 29 graus.
6: Que não

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2: Nosso mix é diferente. Esse foi o som do Of Monsters and Men, Little Talks, Melim Quintal. Também tivemos Weezer com Island in the Sun. Agora com as informações do Mega News.
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2: Vou trazer algumas das principais e últimas manchetes dos principais fatos e acontecimentos pelo Brasil e pelo mundo. Projeto torna crime manipulação de inteligência artificial em processos judiciais. Mega Sena acumula e pode pagar 45 milhões no próximo sorteio. O presidente da Petrobras afirma que o Brasil pode ser o quinto maior produtor de petróleo do mundo. Casas Bahia entra com pedido de recuperação judicial. Presidente do Tribunal Superior Eleitoral diz embaixadores que eleições do Brasil são seguras e referência mundial. Tribunal Superior Eleitoral vai ter sala de situação com Big Techs nos dias das eleições neste ano. Discord diz que suspendeu lives no Brasil. Agência Nacional de Vigilância Sanitária Anvisa aprova a primeira caneta emagrecedora genérica do país. Governo federal reconhece situações de emergência em mais 8 municípios gaúchos. E Rio Grande do Sul tem previsão de tempestade com chuva volumosa e risco hidrológico para os próximos dias. Ampliando essa informação, o prognóstico é realizado pelo Centro de Monitoramento da Defesa Civil do Estado, apontando essas condições para temporais isolados, chuva volumosa e risco de cheias em algumas áreas do estado. De acordo com o Climatempo aqui para a região, amanhã, terça-feira, dia 18, teremos sol, bastante nuvens durante o dia, períodos de céu nublado, noite com bastante nuvens. Até então não chove, mas vai ser mais um dia quente, mínima de 18 graus, máxima chegando a 29. Na quarta-feira, sol com muitas nuvens durante o dia, também em períodos de céu nublado. Também não há previsão de chuva na quarta-feira, com mínima de 17, máxima chegando nos 25 graus.
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2: 27 para 5.
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Simbora, Multimúsica! Tamo de volta rolando por aqui nesta segunda-feira as melhores músicas pra você. Notícias, informações, conteúdo, entretenimento, até às 5 da tarde, patrocinado por PS Atacarejo. 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Música, rolando mais aqui na Mega, vamos com J Balvin e Ed Sheeran.

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2: 29 graus.
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2: Dólar em queda de 0,43%, valor cotado a R$5,20. O euro também opera em baixa de 0,32%, cotado a R$6,01. Bitcoin opera em alta de 1,3%, 335.500 é o valor cotado. E na Bolsa de Valores, índice Bovespa com uma pequena queda de 0,06%. O mercado manteve em 5,02% a previsão para a inflação brasileira neste ano, segundo o relatório Focus do Banco Central. É a primeira vez, depois de 6 semanas de queda, que a estimativa fica estável. O número ainda está acima do centro da meta de inflação, que é de 3%, com limite de tolerância de até 4,5%. Para o ano que vem, a previsão subiu levemente, de 4,22% para 4,24%. Já para 2028, ficou em 3,8%, enquanto a estimativa para 2029 permaneceu em 3,5%.

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3: Legal, 12 para 5, finaleiro do Multimúsica. Já já eu tô de volta com você e trazendo por aqui os destaques da playlist Mega.

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6: Simbora então, playlist tá começando a partir de agora aqui na 95 Mega FM com você nesta segunda-feira, 17 de agosto de 2026, dando sequência aqui na nossa programação. 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Tempo segue firme, céu limpo, temperatura média na região em 28 graus. E por aqui, a gente vem trazendo os primeiros destaques de hoje. Durante a programação também, a gente vai garimpando aí as novidades com relação a artistas, bandas, músicas, que você confere agora na playlist Mega.

0: Mega FM, escute o lado bom da vida. E a gente fecha o primeiro bloco de hoje dessa segunda-feira. David Guetta, Ted Swings com Gone, Alex Warren, Ordinary, ainda Detonautas e Ted Swings.
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0: 28 graus.
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2: E os próximos filmes dos Beatles viraram assunto na internet neste fim de semana após terem sido compartilhados alguns registros do elenco gravando nas ruas de Londres. Em imagens que viralizaram nas redes sociais, os atores Harris Dickson, Barry Keoghan, Paul Mescal e Joseph Quinn, que interpretam respectivamente John Lennon, Ringo Starr, Paul McCartney e George Harrison, nas próximas cinebiografias do quarteto, foram vistos gravando um dos momentos mais marcantes da carreira da banda. As imagens mostram os atores recriando a emblemática capa do álbum Abbey Road, de 1969, na qual os músicos originais atravessam a faixa de pedestres na rua que dá nome ao disco. Dirigido por Sam Mendes,

0: 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Esse foi o som do Strokes com Going Shopping, João Catedral. Teve também Ed Sheeran com Cabrera. Já já mais destaques aqui na programação da Mega.
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2: Olha, Rio de Janeiro continua mostrando porque é um dos destinos turísticos mais famosos do planeta. A Praia de Ipanema entrou no ranking Traveler's Choice, uma plataforma entre as melhores praias do mundo neste ano. Ficou na 23ª posição com nota 4,5, depois de receber mais de 19 mil avaliações de viajantes. E não é difícil entender o motivo, a praia agrada quem curte surf, vôlei, uma caminhada pela areia ou simplesmente aquele momento de relaxar olhando o mar. E, claro, tradicional fim de tarde no Arpoador, com direito a pôr do sol. O ranking reúne praias escolhidas com base nas avaliações dos próprios viajantes ao longo de um ano. E o turismo segue forte no Rio. Somente nos primeiros 6 meses de 2026, o estado recebeu cerca de 1.300.000 turistas estrangeiros. Ou seja, então, para quem ainda não conhece, Ipanema e continua sendo um daqueles lugares que vale colocar no roteiro quando o destino é o Rio de Janeiro. 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
2: 6:27.
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2: Estamos de volta, rolando o som da playlist. 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Vamos lá, mais destaques para você curtir aqui na programação da 95 com Dutch.

0: Playlist, o som do Victor Clayton, Joyce Alane, Abalo Psicológico, Ella Langley, She's in Texas e Dutch com Anxiety. As melhores aqui na Mega.
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0: 27 graus.
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0: E o Stray Kids entrou de vez para a história da Billboard. O octeto de K-pop confirmou nesse domingo que o álbum Dizzy That estreou na liderança da parada Billboard 200, o nono trabalho seguido do grupo a alcançar o primeiro lugar. Com a marca, o grupo se tornou o dono absoluto do recorde de mais discos em primeiro lugar entre artistas de K-pop e igualou os Rolling Stones como o segundo grupo com mais números 1 na história da Billboard 200, à frente apenas os Beatles com 19 discos no topo. A comemoração veio numa sequência publicada no Instagram oficial. Complementando ainda essa informação, todos os 9 álbuns do grupo na Billboard 200 estrearam na liderança, começando por Ordinary em 2022. Recorde coroa a boa fase de This and That, que já vinha forte desde o lançamento do álbum, com todas as letras e do clipe da faixa título. Informações Mundo da Música, rolando aqui na programação da Playlist. 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Daqui a pouco tem a segunda edição do Pretinho Básico.
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1: Movimentação do trânsito pela região, pedágio de Costilha, no momento aí com 5 veículos por minuto passando pelo pedágio, né, RS-135, entre Passo Fundo e Erechim. Trânsito leve nessa rodovia e o trânsito também flui normalmente, leve nas outras RS, BRs próximas da região. No momento, não há informações de ocorrências interferindo no fluxo dos veículos.

Legal 6 e 2, por aqui finalizando a edição de hoje da playlist com Bob Sinclair, que Yes, I Can Wait, Lancaster, Everybody's Lover, teve também Tame Impala, Jenny com Dracula, Harry Styles, Red Dead Go. Amanhã tem mais destaques a partir das 5, a seguir vai estar rolando por aqui a segunda edição do Pretinho Básico ao vivo, e amanhã eu volto às 2 da tarde com o Multimúsica. Uma ótima noite de segunda-feira pra você, bom começo de semana, amanhã a gente se fala aqui na Mega.

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1: Boa tarde, meu amigo Rafinha Benegasso.
4: Muito boa tarde, dá pena, meu amigo, que tá de folga, tá de férias, não sei o que tá acontecendo, mas tá tudo certo.
5: Tá na UPA?
4: Tá na UPA, não, esse é o Palhaço Manese, né? 6:06, estamos chegando com o Pretinho Básico da edição das 18 horas e junto com o PB, a gente recebe o abraço carinhoso dos parceiros comerciais. 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Lele Bortolassi, boa tarde, Lele.
5: Como é que estamos, Rafinha? Tamo mas bem. As informações que chegam da UPA lá dizem que o Palhaço Manese tá estável já.
4: Tá estável, tá melhor, tá o excesso de álcool traz passou, problemas, cara. Exatamente, Vero a maquininha com a menor taxa e um banco completo, seja Vero, temos um influenciador da Vero por aqui e esse influenciador é Vini Moura.
6: E aí, Xê?
4: E aí, Xê?
6: Tudo bem?
4: Tudo certo,
6: tudo, certo, tudo tranquilo.
4: Tudo tranquilo, coisa boa.
6: Ah,
4: né?
6: Cara, a vida é boa. A segunda-feira aí com tempo bom, veio pra dar uma
4: mas calmada. Amanhã muda, né?
6: É, daí tu tira o meu
4: mas aí não,
5: amanhã
4: mas
5: é outro dia, né?
4: Mas daí não é sobre tempo, né, Vini?
6: É sobre o quê?
4: A perspectiva de vida, né? Ô. 99, o aplicativo que te leva a viver o melhor de Porto Alegre, Rodrigo Adams.
7: E aí, meu, tudo bem?
4: Poucos vem num programa uma e volta com outro outfit, né?
7: Ah, é outra vibe, né? Banho, tem né? Uma explicação.
4: Ah, não, claro,
7: fui, mas transou de tarde? Receita de tarde, sabe quando fica com cheirinho de
4: comida, de friturinha.
7: Vou tomar um banhito de novo.
4: Tá certo. Isso é preocupação com os amigos, né? Não veio fedendo pra cá. É. Rafael Gomes, boa tarde.
8: Boa tarde, Rafael. Eu tô pronto pro Beira Rio já.
4: É,
8: eu
4: não ia ir no jogo. Da uma, né?
8: Tu eu tá não ia ir no jogo e decidi ir no jogo.
4: Tá pronto, que bom, gigante, né?
8: Vamos embora.
5: Aliás, eu vou para o jogo hoje de 99, inclusive.
4: Pô, coisa boa, né, Lelê? Já que se tu for tomar alguma coisinha, né?
5: É, até porque pela praticidade, né?
4: Claro, verdade.
5: Papum ali, pá.
4: Isso, exatamente.
7: E elas vão contigo,
4: vocês
7: né?
4: Também vão pro jogo?
5: Uhum. Claro, né, cara?
7: O banco precisar de táxi, já temos.
5: Não precisa de táxi, a gente vai de 90.
7: Ih, cara! Não é sobre o Inter, velho!
4: E nem sobre o jeito de se locomover, né?
7: Não, cara.
4: A não esquimar. Eu ia perguntar, que horas é o jogo?
5: Às 8.
4: 8 da noite.
5: Vai dar tempo da galera poder curtir o jogo e depois às 9:30 a tua live, né?
4: A minha live, cara. Aliás, eu recebi informação.
8: O cara do cartaz, inclusive.
7: Eu descobri quando vai mandar a grana, meu. Eu descobri quando tu vai mandar a grana.
4: Não, mas peraí, onde é que tá o cabo aqui? O cabo aqui, por favor. Aí, pra só contexto, né? A minha comunidade lá no Havaí.
5: Isso. Cara, você que não ouviu o Pretinho da Uma.
4: Não, mas cadê que... o adaptador?
8: Já perderam o cabo certo.
4: Daí não é possível.
8: Cabo seta.
4: Não, mas cara, é, peraí.
5: Aí, cara. O cabo A tá aí?
4: Não, é.
5: O cabo B tá aí?
4: Olha aqui,
5: cabo
4: ó.
5: C tá aí? O cabo D.
4: Deixa eu mandar um abraço aqui, né, Lelê?
5: Os
4: moradores do Havaí, meu parceiro PG. É, e também a Morgan, uma americana. A Jasmine é uma argentina e a Cristina, que é brasileira.
5: Não, parece alguém dizer alguém. Jasmine não é argentina.
4: Jasmine, né?
5: Ah, é Yasmin. Ou Yasmin.
9: Thank you for thinking of us here in Hawaii. Aloha. Thank you for coming. Muito
10: obrigada. E aí, Rafinha, o pessoal aqui ficou muito animado aí com a tua mensagem hoje.
5: Obrigado.
10: Todo mundo super animado pra assistir a live que vai rolar hoje no teu Instagram.
4: Tá, moradores do Havaí, né?
5: Tá, mas um
4: calma aí.
5: Se tá passando um furacão lá, como é que eles vão assistir a live? Ó?
4: Cara, não é bunker. Na ilha inteira,
8: bunker,
4: né?
8: Bunker. Calma.
4: Só um pouquinho.
8: Tem Wi-Fi no bunker. Beleza?
10: É o PG aqui. Cara, te mandando essa mensagem só pra agradecer ali tua mensagem de solidariedade hoje no Pretinho da Uma. A galera aqui ficou muito grata. Agora que o pior já passou, né? Fiquei 12 horas sem luz ali em casa.
4: Pois é.
10: E muita árvore, muita destruição, né? Rios transbordando.
5: Toda semana aqui, cara.
10: Mas agora, 12 horas sem luz. E a galera ficou muito feliz mesmo aí com a tua mensagem.
5: Esse é o Waikiki.
4: Obrigado.
10: Pra live hoje.
5: É o furacão lá. Passou o Waikiki.
4: Só que falta de respeito, moradores trazendo um repórter.
10: E isso não é sobre bondade.
5: Meio longo, né?
4: Olha aí, ó.
5: Meio longo.
7: Mas hoje eu tô uma dúvida, como é que o Rafinha ia mandar os recursos arrecadados pra lá? Isso. Eu soube que os nossos parceiros, Klaus e Vanessa, vão sair numa tour pra lá. Aí, mandamos, cara, por eles,
5: em cash.
4: Não, é, eu vou fazer. Não, vou fazer aquela conta, a Global Account do
5: Banrisul.
4: Eu,
5: tenho,
4: eu já mando pro Cláudio pra Vanessa.
5: Mas qual é a tua meta de arrecadação hoje?
8: Não, tu arrecada alimentos e manda uma mala, velho.
4: Lelê, eu vou só te responder uma coisa. Se a gente alimentar uma família, eu já conquistei tudo.
5: Tudo bem?
8: Mas isso é... não é sobre família.
5: A meta, então, é uma família.
4: Não, a meta é ajudar, né, Lelê?
5: Não,
4: quantos tudo muitos bem, mas aqui, uma... é que do outro lado do mundo, não pensam o que pode estar acontecendo numa ilha, poderia ser Fernando Noronha, mas eu tô falando do Havaí porque eu morei. Estive lá, eu criei uma comunidade. Eu criei uma comunidade.
8: Não criou comunidade.
5: Criou uma comunidade.
8: Tem um amigo lá.
4: Não, não, eu tenho vários amigos, homens. Tu estava comigo.
8: Tu tem um só.
4: Tu estavas de férias, né?
8: Tu acabou de. Não, eu tava aqui quando tu voltou.
4: Não, não. Durante esse período, de muita coisa aconteceu.
8: Ah, tu criou uma comunidade quando tu estava aqui.
7: Comunidade.
4: Não. Pode ser, Adams. Mas é um desrespeito com o povo que já passou muita coisa. Os americanos que invadiram os Estados Unidos.
8: Cala a boca!
4: Os destaques por aqui.
5: Os americanos que invadiram os Estados Unidos.
4: É, que invadiram o Havaí, né?
5: Ah, que loucura, velho. Você tá invadindo tanta coisa, daqui a pouco você tá invadindo os
8: Estados Unidos. Ninguém tá puro hoje.
4: Há muito tempo. Não, tô purinho. Tô Não, e pelo que eu entendi, já teve engajamento
5: aqui. Voltou a internet lá.
4: Voltou a internet.
5: A luz também.
4: 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Operador de lives, quem é que tá aí? É, não temos, né? Não temos.
5: Tem, alguém tem, porque estão operando ali, ó.
4: Produção, é a fim de interagir, não?
8: Thiago Stônio Batistuta.
4: Desculpa te atrapalhar.
8: Eu tava conferindo aqui quem era, porque eu tinha esquecido.
4: Batistuta, um abraço, meu querido.
5: Alemão?
8: Ah, hoje vai ser bom.
5: Foi pra ti hoje?
4: Querido, o cara voltou e já esqueceu.
5: Tá indo no jogo, né?
4: Não é, não, compromisso.
5: É? Ah, desculpa.
4: Fala com o
5: Mas depois te
4: Delta vejo... ensaiando a Tele Bands.
5: Mas eu te encontro no jogo depois, né?
4: Ah, com certeza, né? Vamos derreter aquele trago que eu tenho ali na minha salinha. O Petinho Básico é o Churros. É um caramelo dos tutores Luísa Barbosa e André Lucas. Onde é que tá o Churros aí? Vai chegar na live, né? Ah, não tá com pouca amizade,
5: Churros. Não tá de boa.
4: Não, mostrou os dentes. Tu
8: fala assim, ai, cuida do Churros pra mim quando eu estiver viajando. Tu pensa, vai vir o cachorrinho, né?
4: Não.
8: O Churros brabão, tá velho.
4: Brabão,
8: o Churros com a chapa de fora.
4: Tá caindo a dentadura do Churros aí.
7: É, será que é quente?
8: É quente. Tem várias fotos do Churros.
4: Não, ele,
8: assim. Só que todas ele tá brabo, meu. Ou ele odeia a foto ou ele é
5: pode
8: assim.
5: Ser,
8: velho.
5: Pode ser, pode ser.
4: Ou talvez ele tenha alguma coisinha, paralisou essa parte do focinho dele.
5: Tá,
4: e aí ficou com os dentinhos mais amostros.
5: Mas os dentes estão bons, cara.
4: Tá bom, tá bem cuidado. 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Tá aí o Churros mostrando essa vibe caramelo.
8: Que cachorro engraçado.
4: Não, ele é engraçado mesmo.
8: Mas ele não deve ser muito simpático, né?
4: Não, acho que não.
5: Ah, eu acho que sim, cara. É só pra assustar.
8: Tu acha que ele é simpaticão?
4: Eu acho que
8: ele... Tu acha que ele faz isso só rosna, mas não morde.
4: É testa, bota a mãozinha na grade ali.
8: O Lelê falou que não, ele deve ser simpático, é só pra assustar.
4: O Gabriel da Rosa Cardoso, ele é auxiliar de produção de Blumenau, 27 anos, e é o aniversariante das 18 horas no dia de hoje.
8: 27. Parabéns,
4: 27.
8: Bebê. Saudade dos meus 27.
4: Saudade, que dá é.
8: 28.
4: Saudade,
5: já. Cantar.
4: Não, e 27, né, ele tá naquela idade perigosa, né? Mas ele não é do meio da música, né?
7: Desse não sou.
4: Muito bom, abraço aí, Gabriel. É só brincadeira. Vamos abrir aqui os destaques. Fiuk.
11: Nego.
4: O que houve, Jóia? Boa tarde, desculpa a falta de educação. Tarde.
11: Desculpa, Nego, mas é que eu tô preguiçoso hoje mesmo.
4: É? Hoje?
11: Puxa, tô mais preguiçoso que o cara que fez a bandeira do Japão. Hoje tá foda.
4: Ô, Jóia, o Fiuk revela estar quebrado financeiramente. E André Surak o convida pra gravar conteúdo adulto.
5: Quem desculpa, eu tava lendo o material aqui, tu pode repetir?
8: Ah, não, meu, André ele Surak, leu só a manchete. Ah, amigo. Meu, tu vacilou agora.
5: É que eu tava lendo o material aqui, porque é melhor ler antes, né?
8: Ah, mas ô, velho,
4: que houve? Eu não vou botar a boca no apito do feto.
11: Ai.
8: Não. Mas tem a vinheta.
4: Tem a vinheta, mudaram tudo aqui. Não sei o que fizeram com a pasta.
5: Tu que mudou ali,
11: eu pensei que eu sabia mexer.
4: Não mexe, tu não sabe, né, cara?
5: Quando tem certeza, é melhor não mexer.
11: Eu tô fazendo horário antes do Adams, despertador ali.
4: Ah, então tá explicado. Ah, tu tá fazendo o discorama?
11: Só meu, só sabia, boa. Tem tudo a ver com a rádio.
8: O que tocou hoje?
11: Tocou a GP. Nego, tocamos também o Razão Brasileira. Dorinho.
4: Tocou aniversariante do dia hoje, Elba Ramalho, né?
11: Eu vi. Tocamos
4: Qual Elba. Que tu tocou?
11: Ah, é, qualquer um, eu botei Elba aí.
4: Tá, entendi.
7: É o teu critério.
11: É o meu critério. Nego! Estamos explodindo de audiência nesse horário.
4: Pô, que bom, né? A não foi o que eu vi ali no número, mas tudo bem. Vamos sair dessa, vai aí, Gomes, abre pra nós o
8: Repete
4: o
8: a manchete Fiuk. Pro Lelê, por favor.
4: Fiuk, o Fiuk. Filho do Fábio Júnior.
5: Tava aqui semana passada num destaque, não tava muito bem.
4: É, não, então ele revelou. É que não, o destaque quando a gente trouxe na semana passada foi que ele tava fazendo barulho com o carro dele no condomínio.
5: Isso,
4: e agora ele tá dizendo, ele fez uma live dizendo que tá quebrado financeiramente. E a Andressa Uraki o convidou pra gravar um conteúdo adulto.
5: E ele?
4: Agora nós vamos saber.
8: Aos 35 anos, o Fiuk revelou numa live que foi deserdado pelo Fábio Júnior.
4: Que trairagem,
5: velho. Embora, deixa o saco.
4: Pai!
8: Que não tem mais nenhum real e que agora, digamos assim, precisa se sustentar. E que ele não tem muitas economias. Ele anunciou, inclusive, esse carro que ele tá fazendo barulho está à venda.
4: Não, acho que ele vendeu. Tem uma live que ele vendeu um carro, caiu um Pix, é um Mercedes das antigas, 51 mil reais.
8: Ele vendeu esse carro para engarear fundos e a Andressa Uraki divulgou um vídeo convidando o Fiuk, dizendo: olha, Fiuk, tu vai ganhar no conteúdo adulto o que tu não vai ganhar no ano inteiro. Então, se tu quiser, a mamãe te coloca neste mundo.
11: A mamãe, né?
8: E aí, ele deu entrevista pro Pânico hoje,
4: tá.
8: Dizendo, pô... Aí ele até faz uma brincadeira, com todo respeito, abre aspas pro Fiuk, não sou eu que tô dizendo, tá? Se até Jesus andava com mulheres, por que eu não posso andar? E aí, rapidamente, isso viralizou.
11: Ele disse que
4: ele tudo é bom. Ele não tá bem, né? Ele não tá bem.
8: Filho. Ele disse que viu umas 10 vezes.
5: Fábio ter desistido.
8: Ele disse que viu umas 10 vezes o vídeo com a Andressa Uraki. Ele disse que pode até gravar uma resenha com ela, mas que não é ator pornô. Que ele não vai gravar nada além de uma resenha com a Andressa Uraki.
4: O filme que, além de tudo, é um ex-BBB também, né?
11: Também. Mas ali ele já tava na derrocada.
4: Tava.
11: Pior coisa que tem é tu ser famoso Tim.
4: E não manter a régua, Joel?
11: É, são poucos que conseguem,
8: né? Tu envelhece, fica ruim. Olha o Felipe Dillon,
4: Juninho Bill. Isso. Não, mas o Felipe Dillon, ele foi meteórico, assim, depois desapareceu.
11: E agora?
4: Mas
11: o Fiuk... Cabeção, Serginho Rondiacó.
4: Ah, mas ele tá indo em aniversários, né?
8: Ah, o Felipe Dillon também.
4: Ele faz aniversários.
8: Felipe Dillon também.
11: Pois é, dá

0: resposta, eu não aguentaria. Não dá morta, velho. Não.
1: Bah, mas eu acho André Seraito na barra. Completamente nada.
0: O Gomes tem cara de quem gostaria.
2: Tem que treinar com mulher grande.
1: Não tô nessa.
0: Treinar com
1: 6:19.
2: Mulher grande.
3: Fala mais, Joé.
2: Não, é isso mesmo.
1: É isso. Tá, e não é. Tá, entendi. Eu entendi.
4: Qual é a altura da André Seraito?
1: Ah, boa pergunta.
3: Qual é a altura da
2: 1,73.
1: Não, deve ter 1,77.
0: Ela fez um balagandã com a língua lá, que a língua é dividida.
1: Meu Deus, ô, cara, que coisa bizarra isso aí, velho.
2: É o bicho do lagarto.
3: E ela só faz programa agora em 1,71, tem a André Seraito. Ela tinha um mercado. Ela tinha um mercado aqui no Rio Grande do Sul, vocês estavam ligados? Uraque, conveniência, uma coisa assim.
1: Não tô ligado.
3: Aqui, meu, e acho que era Viamão, era a Zona Leste aqui. E ela fazia propaganda na frente do mercado.
1: Não, eu nunca vi isso, cara.
3: Eu juro. Eu vou procurar aqui, ó.
1: Não é IA isso aí, Gomes.
3: Não é. É antigo, velho.
0: Porra, em Viamão.
1: Tá ótimo.
3: Dá uma olhadinha.
0: É que ela é daqui,
1: né? Dá só uma conferida na notícia mesmo, né? Advogado entrega desvio super milionário.
3: Super Uraque. Era... Ah, mas fechou. Ela tinha mesmo, não tem mais.
1: É, ótimo.
3: Era em Viamão, Super Uraque.
1: Pô, tudo bem, Gomes. Tá dada a notícia, né? Tínhamos um mercado da Uraque, agora fechou.
3: E era em Viamão, eu tava certo.
1: Que bom.
4: Pé da lomba do sabão, ó.
3: É ela.
1: Tá. Ah, não consigo ver, mas tá, a gente acredita. Advogado entrega desvio milionário em clube de futebol após traição da mulher.
3: Cara, é uma página policial, se não a maior do dia de hoje, é destaque no Globo.com. Eu vou dar os créditos, porque tem o nome de uma galera muito importante que eu vou tentar evitar dar pra gente não se
4: comprometer. Qual é o time?
3: Juventus da Moca. A Juventus, do clube tradicional do interior de São Paulo, virou SAF. Foi vendida, tá? E aí, o presidente do clube, o presidente do conselho deliberativo e dois advogados influentes no clube estão envolvidos num caso de corrupção e traição. De acordo com a matéria do Globoesporte.com, a Polícia Civil investiga parte do dinheiro que foi alocado na SAF teria sido desviada. São bons milhares de reais.
4: Quantos?
3: Então, são várias parcelas, tá? Pela transação, o clube deveria receber 20 milhões de reais, Lelê.
1: É um bom dinheiro, hein?
3: Só que 2 milhões teriam sido repassados a um casal de advogados que trabalhava para o clube.
1: Tá, sobrou 18.
4: É o 10%.
3: Só que este casal de advogado também acabou não recebendo tudo, por quê? Porque a moça, a advogada, estava tendo um caso com o presidente do clube.
1: Meu Deus!
3: E a moça estaria saindo com o presidente tentando tirar o então marido dela da negociação. O advogado descobriu que foi chifrado, foi pra imprensa e delatou todo o esquema de corrupção.
4: Boa.
3: Disse assim, ó, pode ir aqui na conta tal, tem nota fiscal no nome do fulano. Pode ir na conta tal, tem nota fiscal na conta da dona fulana. Tem nota fiscal no meu nome, que veio pra cá. Então, desses 20 milhões, tem quase um quinto, um quarto, que não chegou ao clube. E tem muito dinheiro de 20 anos que deveria ter sido repassado aos poucos, que já foi repassado e torrado em pouquíssimo tempo.
0: Um cara traído, ele. Eu queria usar outro termo, né?
1: Mas então
0: cara
1: use traído, outro termo.
3: Não, o corno fofoqueiro.
4: Um cara com uma guampa.
0: É, enfim.
1: Tu tá usando. Isso, tá melhorando.
0: Mas um cara traído, ele é um cara muito perigoso.
1: É perigoso.
0: Ele é perigoso, em todos os sentidos. Ou ele cagueta geral, vira o X9.
4: Sai chifrando geral.
0: Ou ele vai te pegar com coiote.
4: É, não, pô, mas isso aí, meu. Ruim, né? Traição, envolvida com dinheiro.
0: Essa daí entra pro cartel das mulheres que nós pega?
2: Não, nego, isso aí tu não mexe. Mas nem me fala em futebol, Rodrigo.
1: Que é? Rodrigo, né? O cara fala Rodrigo.
2: Não, o Zequinha tomou 4 do
3: Zeca.
0: Ninguém fala Zequinha.
4: Mas tem uma repescagem agora.
2: Eu sou da organizada, tá?
3: Não, tu não é da organizada.
2: Não, peraí, tu quer saber mais que
3: eu
2: da
3: minha vida? Eu sei mais que eu frequentei muito lá.
2: Não, tu é colorado ou tu é Zeca?
3: Não, eu sou colorado.
2: Cuidado do teu tiro,
3: eu já frequentei muito passo da areia.
1: Tu é Zeca.
2: Eu sou da organizada.
0: Qual é o nome da organizada?
2: Zequinhas.
3: Não.
1: Zequinhas. É a dele, né, cara? Ele tem que...
2: A torcida.
0: É ele mais dois Zeca.
2: Tomamos 4 do Gama, nego.
1: Mas foi domingo, né? Tu tinha falado que era sábado, né, Joyce?
2: Tá,
4: então o zagueiro dele é bolado na fotógrafa lá.
2: Pô, é.
4: Ruim, né?
2: Aquilo ali ficou chato, né, nego?
1: Tá.
4: Mas ela tá bem, né? Saiu notícia hoje.
2: O Argel.
3: Foi demitido.
2: Pois é, acho injusto.
4: Tudo bem,
2: é

0: A gente só tá trazendo, é um, digamos, um terceiro time da capital. Não deixa de ser, não, né? Pra quem tá.
1: No terceiro, não.
0: O Grêmio.
2: Ele é o primeiro.
3: Qual força? O Argel não foi demitido, cara.
1: Não foi? Então eu concordo com eles e não demiti.
0: Porra, é isso? Não tá acompanhando as notícias, Joia.
1: Não, lembra que eu tava um pouco emocionado.
0: Ah, entendi.
1: Eu pensei que o Zeca finalmente ia pra Série C, né?
2: Tu largou no 4-0 ontem. Perdeu. Teve um outro time que os caras largaram no 3 ontem.
1: Ah, no 3 eu larguei também, yeah, né?
0: Show de horror, né? 6h24, o homem morre dentro de quarto de motel. Só te pega, né, Lelê?
3: Vai ver que foi em Santa Cruz do Sul.
2: Foi.
0: Não é possível.
2: Aconteceu.
0: É que já empacotou de novo lá também, né?
2: Aconteceu não. De novo.
0: Né?
2: Mas no mesmo hotel, não. Não sabemos.
0: Até dele. Vou tirar o termo empacotou, que não ficou legal. É, ele subiu,
3: tá mais,
0: né?
3: Perto da gente. Melhor, né?
0: Tá certo. Tá? Empacotou, fica ruim.
3: Um homem.
2: Mas morreu.
3: Um homem, na noite de ontem, às 13h30 da manhã, acabou falecendo em Santa Cruz do Sul, no Vale do Rio Pardo, após a acompanhante do vitimado solicitar a SAMU.
0: O resgate do soldado.
3: Quando a SAMU compareceu ao local, já estava constatado o óbito.
0: Que idade tinha o senhor? O homem?
3: Não sabemos a idade.
0: E o motivo da morte?
3: A única coisa que a gente sabe é que o nariz dele estava sangrando.
0: E aí?
3: Isso aí é normal.
4: Depende da miligramagem, né?
0: Ele se passou um pouquinho.
1: Muito amendoim, Guaraná.
2: Toma demais,
0: bate. Ovo de codorna.
2: Levanta e
3: bate. Nesse momento, a perícia está averiguando o ocorrido.
0: Merda, né? Puta merda.
3: Mas a noite, a madrugada de domingo no motel é agitada, né?
2: Mas só tem esses detalhes. Ah, não, os caras que vai domingo no motel, cara, é o agito.
3: É muito campeão.
2: Ah, é o agito.
1: Mas ele tava com uma só.
3: Uma pessoa.
1: Que triste, né, nego?
0: Triste.
3: Morrer no motel
0: deve ser triste. Pouco misturou as coisas, né, Jorge?
1: E é muita energia no motel, né?
3: Mas ficou duro.
0: Energia?
1: Claro, pô.
0: Como
1: é
0: assim?
1: Muita gente que passa por ali deixando a sua energia.
0: Ah, sim, pode ser a boa e a ruim.
2: Mas tem limpeza, né?
0: Não, eu acredito. Eu tô contigo.
4: Mas aí a limpeza, ela...
0: Fala espiritual.
1: Espiritual.
0: Ah, né? É.
1: Incenso.
0: A atmosfera do ambiente, né?
1: Incenso. Tu tem que...
3: Tá certo ou errado?
1: Por isso que sempre saiba o motel que tu tá pensando.
3: E levar sais de banho pra hidromassagem.
1: Isso é importante. E use preservativo.
0: Isso é muito importante, cara. Cuidado.
1: A gente anda numa onda muito complicada.
3: E leva de casa.
0: Qual é a onda, já?
1: Das pessoas não usarem o preservativo.
0: HIV.
1: Verdade. Use o preservativo. Isso é importante.
2: Essas medicações aí só com acompanhamento médico, né?
0: Verdade.
1: Quais?
2: Essas aí que os caras ficam usando aí.
0: Ah, a gente não sabe, né? Ele só disse que o nariz tava sangrando, ele pode ter tido...
3: Tu que já usou, Lele, como é que é?
0: Sei lá.
2: Cara...
0: Chegou a parar, Trini.
2: É.
1: Dá aquela dor de cabeça do ladinho direito.
0: Entope o nariz, tu falou, né, Lele? Tu fica um pouco sem respirar.
3: E fica salivando assim.
0: Pesquisa diz que levar o celular pra cama reduz frequência sexual e afasta os casais.
2: Eu já falei.
3: O Family Studies, que é um instituto mundial que analisa a saúde das famílias, analisou a saúde sexual de parceiros, homens, mulheres, casais hetero ou homoafetivos, dizendo que os casais estão transando menos por conta do telefone celular. O celular é o principal responsável para que, entre 96 e 2008, 59% dos casados faziam sexo semanalmente. Só que de 2010 pra cá, a taxa caiu pra 49%, caiu 10%.
2: É.
3: E o principal responsável disso é o tempo de qualidade ocioso na cama. Por quê? De acordo com a pesquisa, quando tu não tá com um telefone, tu tá conversando com a pessoa que tá do teu lado, tá fazendo um carinho, tá roçando o pezinho, tá...
4: Batendo uma virilha.
0: Ah, o pé eu evito roçar um pouco, eu vou...
2: Teu pé
3: é nojento, né? Nojento.
0: Não, melhorou muito.
4: Pau podre.
0: Melhorou muito.
2: Cara, quantos anos eu falo aqui, cara?
0: Que bagaceirice é essa?
4: Não, parece um pau podre, um pedaço de pau.
0: Quantos anos você fala o quê?
4: Os caras são literal, velho.
2: Óbvio. Há quantos anos eu falo aqui nesse microfone que eu sou um defensor de que não haja dentro do quarto.
0: Bem,
2: televisão e celular.
0: Ah, a TV eu discordo, o celular acho ruim.
4: A TV é legal,
0: a TV pra pode ver uma sériezinha deitadinha.
2: TV no quarto, transamentos.
4: Que nada, já bota ali um filmezinho ali. Vamos ver.
3: Tu vê um adulto no quarto?
4: Em qualquer lugar, eu só não consegui ver no Texas.
1: Por quê?
4: Lá não deixam.
3: Lá é crime.
2: Ah, é mesmo, tava bloqueado.
0: Pra lá que eu... vocês davam uma zapiadinha lá.
1: Paus, gurizada. Porra, 45 dias, senão tu começa a olhar diferente pro amiguinho, né?
3: Gurizada matando bem te vir nos Estados Unidos.
1: Tem noção. Pô, o Lelê já olhou pro Adams, o Adams olhou pro Lelê.
4: Ah, chuveiro quentinho.
0: Não tem tu, vai tu mesmo, né?
3: Eu falo mal, velho, quer fazer o kikiki. O Adams bate e o cucucu.
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1: Ô, Nego!
0: Aí quase veio outro.
1: Porra, um carreteirinho ainda mais.
0: Feijoadinha, vai mudar o tempo, né?
1: E aquele sambinha, né?
0: Aí o sambinha com carreteirinho, maravilha. Vamos ver, Adams.
4: Vamos ver. Boa tarde, Pretinho.
0: Boa tarde.
4: Duas coisas. Boa a tarde, primeira. Adams. Rafinha.
0: Fala, irmão.
4: Isso não é sobre meus ovos.
0: Tá bem.
4: Que porra chata. Mas essa frase pega até pior que a música do maionese.
0: Virou hit, cara. Isso não é sobre
4: nada. Se você quer, eu ri. Falando em maionese, o Ivanildo...
2: Ele tá melhor.
4: Personagem que o Adams fez, é filho do Ivan com o Sandrinho? Porque, pelo que eu entendi hoje...
3: Eu comi o Ivan.
4: Desde as três... Porque, pelo que eu entendi hoje, desde as 13 horas, ele estava dando a entender que queria levar uma facada. Olha só, eu falei, quer me dar uma facada? Pode me dar uma facada.
3: Ah, entendi.
4: Quer me dar uma facada?
0: Eu não entendi.
3: É uma
0: quer levar uma facada?
4: Quer me dar uma facada?
0: Ah, tá.
4: Eu tomo a facada.
3: Entendeu? Ah, a facada pra ele é outra coisa.
0: Ah, sim.
3: A facalice, vendi um gosteiro.
4: E falando nisso, os personagens do Léo têm sempre as mesmas características.
0: Quais? Vamos ver.
4: 100% liberais e abertos a novas experiências. Sim. 100% traídos. Inclusive o Joia Rara.
3: O Joia Rara foi traído, é verdade?
1: Não, mas eu sempre fui traído, né, nego?
4: Não, mas o Joia Rara não é um personagem do Léo?
1: Não, mas isso é audiência, né, nego?
0: É, verdade. Talvez não entenda, né, que o Joia Rara é uma coisa...
1: Talvez e ele personagens... ache que o Léo faz o personagem.
0: O Joia Rara também, né?
1: E também.
3: O Sandrinho é o Léo que
4: passou pelo personagem dessa semana.
1: E na real, vocês não sabem, eu posso ser o Léo agora, né?
3: Eu sou o Léo também.
4: E a última característica, 100% alcoólatras. Abraço a todos. Aliás, papi, tô com saudades. Assinado Mirabel, diretamente da França.
0: Não, Mirabel.
4: Comendo um baguete do tio.
0: Baguete.
3: Ah, eu adoro baguete.
0: 28 para 7, vamos ver, Lelê.
2: Boa tarde, pretinhos. Preciso da ajuda do Lelê, o monstro da música. Não,
0: que isso, Lelê, é um monstro
2: da música. Pra tirar a minha dúvida. Se a Rodaica estiver na mesa, peço desculpas, porque essa pergunta nem é de quinta série, é da terceira série.
0: Meu Deus.
2: Vamos lá. Eu tava lendo até o material antes aqui, eu acho que agora eu entendi que o cara, porque eu até comecei a rir, eu acho que eu pesquei. A trilha do Pretinho não encaixa na letra. Aumenta um pouquinho a trilha.
1: O poré tem pinto pequeno. E o poré tem pinto pequeno.
3: Ah, o Potter cantava isso.
4: É isso, cara.
2: É isso?
4: Isso é mais antigo.
2: Que... Ah, mas é que eu não lembro, cara. Eu sou do Sequelado.
0: É isso? Sim.
3: Até veio.
0: Talvez seja.
2: Não sei se alguém já falou sobre isso, mas a música não sai da minha cabeça.
0: Uhum.
2: Fetter, eu tenho uma sugestão. Pra você deixar de ser o irritado do programa pelo Rafinha, pra ser o irritador. O que tu acha, alemão?
0: Cara, eu já fiz isso com o anão uma vez.
2: O quadro, apelidos para o Rafinha. Acho que vai ser bem engraçado.
0: Não, isso é novo, quase ninguém manda
2: apelido. Não, é só coisa nova.
0: É só coisa nova, garotão. É. Ele tá no baú, ele tá em 2015.
2: Acho que vai ser bem engraçado, já que todos gostam dele nesse estado irritado. Uhum. Como aquela que sempre deu risada, fotógrafo de bola rasteira.
0: Tá, essa é nova também.
2: Abraço a todos, Marcos Weber, só com novidades.
0: Muito legal, o Marcos, meu amiguinho do chat. O Marcos, ele tá num passado a limpo, assim, né, com o programa.
4: Do chat, muito legal.
0: Ô, Vini Moura, tem alguma coisa pra nós? Ou...
3: Tem a história de um homem que foi sequestrado
0: por um sequestrador
3: muito burro.
0: Como é que é? Desculpa, Vini.
3: O homem, tá. Ele foi sequestrado por um sequestrador muito burro. Tá. Muito burro. Ele sequestrou o cara e mandou um recado pra família.
0: Tá.
3: Pô. Pô. Eu mantenho ele vivo, mas vocês têm que mandar um valor em dinheiro.
0: Tá, cara, coisa de sequestro mesmo.
3: Exatamente. Né? Passaram-se 2 dias, ninguém da família procurou. Passaram-se 4 dias, ninguém da família procurou. 1 mês, ninguém procurou. Pô, galera. E aí o sequestrador falou, pô, vou ter que tomar uma atitude, né? Ele mandou, assim, numa caixinha, um pedaço do...
2: O dedo?
3: Não.
0: Do garotão?
3: Do garotão.
0: Tá. Quase nada ali.
3: Isso aí, mandou um pedaço do garotão na caixa, assim, e um bilhete. Porra, meu. Esse era o meu, se vocês não...
4: vai te cagar. É uma jata portuguesa, isso aí?
3: Se vocês não responderem, o dele é o próximo.
0: Ah, ô, meu.
3: É um abraço sacanagem. Do Alexandre Tchamin, te digo, Jaraguá do Sul.
2: Tem um
3: e filme. E seguimos esperando, Lelê. O Porã subir da antena pra pegar a rádio por aqui.
2: Tem um filme muito bom, brasileiro, dos anos 90.
3: Chique Seven.
2: Faca de dois gumes. Tem uma cena que inclui o envio de um
0: pedaço. O Seven é esse do Brad Pitt também, né? Tu lembra que no final do filme ele recebe a cabeça da mulher dele numa caixa?
2: A cabeça, cara. Não tô falando do dedo.
0: Esse filme é antigo, né?
3: Sete Pecados Capitais.
2: Faca de dois gumes.
3: É com Morgan Freeman.
0: Sim, com Brad Pitt.
3: Mas se mandarem a cabeça, acho que aí a família manda o dinheiro.
0: Eu acho que não precisa mais, né, Vini? Eu não sei. A minha mãe e o documentário do Pretinho. Olá, Pretinhos, tudo bem? Esse é meu primeiro e-mail que eu mando pra vocês. Já acompanhei vocês nas antigas quando eu vi o programa com meu irmão mais velho no rádio da sala. Voltei a acompanhar o programa agora em 2026. Escuto durante o trabalho e às vezes quando não dá, escuto os programas atrasados pelo YouTube. Queria contar algo engraçado que aconteceu comigo ontem. Resolvi assistir o documentário do Pretinho com a minha mãe. Observação, mãe. Minha mãe não sabe nada sobre e tem a idade um pouco mais avançada.
3: Sobre o Pretinho.
0: Em uma cena em que o elenco do primeiro episódio do programa entrou no estúdio para fazer uma surpresa ao Fetter, minha mãe fez um comentário muito engraçado. Ela disse, nossa, esse moço com esse cabelo e essa barba bagunçada parece um mendigo. Se referindo ao Fetter.
3: É o Ivan.
0: Na hora eu ri e disse, esse moço é o dono do programa. Mãe! Quando na cena seguinte entra a Rodaica com o microfone do Patrola. E aí eu falo, e ele é casado com ela. Minha mãe soltou um grito muito parecido com o do Sandrinho. Um quê?
3: Ah, quem grita esse é o Neto, eu só imito ele.
0: Quê? Nós rimos muito e continuamos a assistir ao documentário. Sou o público de todos vocês e me divirto todos os dias a ouvi-los. Quem mandou foi o Ismael de Novo Hamburgo. Ismael. Que tá ali na TLTV, o documentário do Pretinho. Muito bom.
2: Lá no Boteco Comedy de sexta-feira tinha uma senhora também que não nos conhecia.
4: Tinha,
2: né?
4: A Dona Neves?
0: Isso. Ah, é? Ela não sabia
2: que era Chaves, cara. Levaram ela lá e ela tava lá.
0: Ah, isso é bom,
2: quando você tá na mesa bem na frente.
0: Assim, né? Bem na frente.
4: Ela parecia a Dona Neves do Chaves, cara. Vai, pra quê, né? Os guri entraram e já miraram na arrancada, né, cara?
0: Sim. Opa, e o delay? Meu Deus do céu.
3: O Vini não tava.
0: Tu tava no
2: estúdio. O Joia tava.
3: Não, o Joia tava. O Joia apareceu a primeira vez.
0: É. Ah, o Joia tava. Maravilha.
3: Faltou muita gente.
0: O elenco foi reduzido.
3: Era elenco rotativo, velho. Tinha 4 titulares. Rotativo.
0: Bom, tem mais uma aí, Lelê?
2: Antelock, história. Ali contamos histórias exclusivas da Copa que só vamos poder contar no
0: próximo,
2: no palco. Não dá pra contar aqui.
3: Vocês dois se...
4: Como assim, cara?
3: Sua cabeça é feia.
4: É, cara.
0: Cara, só fala nisso.
1: Cara. Não, pô, fala da beleza do cara, meu.
3: Vocês dois se ajudaram bastante pra fazer um excelente trabalho.
0: Ah, é isso, isso aí.
1: Cara, falando da beleza do cara. Cabeça do cara não é
4: cabeça
1: feia.
4: Cabeça suja pra caramba.
1: Pô, vai, velho.
2: Tem uma crítica pra produção aqui, porque na realidade, pelo que eu li desse e-mail, era pra ti ler esse e-mail. Mas já que ele botou
0: não,
2: pra
0: mim,
2: eu
0: vou ler. A produção sabe pra quem dá os e-mails.
1: Titularam, hein, querido?
2: Porque na última frase do e-mail diz assim, ó. Como sinto que o Rafinha tem um certo ciúme do puxar saquinhos do Lelê, adoraria que ele lesse esse e-mail.
0: Não, lê tu. Caiu pra ti, cara.
2: Querido Lelê, gosto muito da sua pessoa. Lhe acompanho, acho que você parece ser um cidadão, pai e amigo incrível.
1: É verdade. É,
0: tá aí, só falou verdade.
3: Um velho gostoso.
2: Aí vem a botada. Porém, você já é nego velho, Lelê. Tem que começar a dar umas cagadas pra certas coisas. Tá levando demais os ouvintes pro coração como se fossem coisas do outro mundo, querido Lelê. Já notamos que você dá uma puxadinha de saco no Midas do rádio. Já notamos que você tem uma certa influência dentro da Atlântida. Sei que o Bola nas Costas é outro programa, mas apenas para fins de comprovação da teoria da influência, é impossível a fala. Aí, Potter... Ah, tá, aquela minha fala, aquela da... Ah, Potter, não ter virado vinheta. Mas voltando ao Pretinho, como um nego velho desse, senhora, bonito, bem apessoado e...
4: de 10 anos, cara.
2: É, hoje só e-mail com novidade.
3: Tu leu aqui antes, eu não entendi essa parte, na, desculpa.
4: É que uma vez o
1: Potter tava...
4: Ele estava num debate.
0: Nós estamos fazendo um programa retrô, eu acho.
4: Ele estava num debate e aí o Potter deu uma esnucada nele, assim, que ele não sabia o que fazer.
3: Ah, eu lembro. Ele dizendo, assim, ó, ai, Potter. Eu lembro, eu tava, lembrei, foi bem...
2: Mas voltando ao Pretinho, como um nego velho desse, bonito, bem apessoado e afeminado como você, leva tudo pro coração?
0: Afeminado como você.
2: Pô, deixa passar, Lelê, afinal eu tenho certeza que o senhor deixou muita coisa maior passar sem reclamar.
0: O cara é agora ele foi bem, agora foi bem.
3: Tu é o sex symbol do programa, né, Lelê?
2: Tu também não precisa se meter em tudo, né, velho? Dá uma segurada, tu já é vivido, já aguentou o duro da vida.
0: Foi um sincericídio.
2: Já aguentou o duro da vida.
1: Tinha que ter sido tu mesmo.
2: Tem que ser exemplo pra esses piada rádio com pouca experiência. Maionese, sou teu público, pois eu tenho cicatriz de cesárea.
0: Ah.
2: É uma mulher?
0: É uma mulher.
1: Faz sentido.
3: Palhaço Maionese.
2: Amo todos vocês, beijos da Ereni, de Anta Gorda.
0: Ereni tem mais de 60, certo?
4: A cicatriz desde os anos 80.
0: É, não, a cicatriz é longa essa aí, né?
2: Até Ereni, confirmando que a informação que o Baionese está internado, mas tá bem, tá? Internado.
0: Problemas com álcool, né? O artista, né?
1: Pô, isso é ruim,
0: né? É ruim, né? Não dá pra brincar.
1: Com moderação.
3: A gente marcou um Alcoólico de Anônimos pra ele, quarta-feira ele vai.
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1: 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Estourou!
0: Estouro, né, Joia?
1: Estouro, nego!
0: Nossa, que isso, cara? Vamos fazer os classificados do Pretinho.
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0: 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Vamos vender, olha aí, uma Tracker, é isso?
3: Pois boa
0: aí.
3: Noite, PBs. Vendo a minha Tracker 2023.
1: Se parar do teu lado na rua, foge.
3: Uma SUV que une estilo e conforto.
2: Tá bonita, cara.
3: Essa Tracker 2023 preta tá impecável, com banco de couro luxuoso e apenas 70 mil quilômetros rodados.
1: Esse carro come gente, né, Gomes?
3: É a combinação perfeita.
2: Certo.
3: Eu nunca tive uma Tracker. É a combinação perfeita de economia. E aí, Lelê?
2: A antiga, inclusive.
1: E aí?
2: Bundinha.
0: Era bonita. Era bonita também.
4: Tive essa daí.
1: E sobre o que eu falei?
4: Ela é legal.
2: Faz boa.
3: É a combinação perfeita de economia e presença pro seu dia a dia. Linda, imponente e pronta pra rodar. não falar todos os opcionais que o Fetter não gosta de meio longo.
0: Ele cara, é muito... só botar que é completa.
3: Isso. E fala no gerum?
2: E chave reserva e chave reserva e manual tem?
3: A tabela FIPE é 93.700, mas eu tô pedindo 90 mil pra vender.
1: Bom, nego, bom.
3: E esse valor o comprador tem que falar que escutou no PB.
0: Tá, ótimo.
3: Fotos e informações sobre a venda no e-mail. basicopb@gmail.com.
1: Bom pretinho, cai bem, né?
3: basicopb@gmail.com.
0: Tá falando isso em causa própria? Tá bonito, né? Não, meu carro preto, né? Nossa. Mandou lavar, arranhou, né? Tu arranha. É, depende da lavagem também, é, né?
1: Se tu levar na lavagem certa,
0: não arranha.
1: Não, né? Usar o lado ali errado da esponja.
0: Ah, é. Não, é, né? Que não se lava com a esponja. É, né? Só já tá errado.
1: Peraí, que eu trabalhei
0: na lavar louça, né?
1: Eu trabalhei com lavagem, né?
0: Ah, é?
1: Tem dinheiro.
3: Mestre!
0: Oi.
3: Manda um.
5: Que privilégio, um carro bonito, um carro que sobe o templo budista, vai ser uma delícia.
3: Para o comprador da minha Tracker.
0: Boa.
3: Amigos, forte abraço e sucesso a todos. E Rafinha?
0: Oi.
3: Isso não é sobre amizade.
0: Não é sobre amizade. 16 minutos para 7, antes do intervalo, um pedido de doação de sangue. Boa tarde, meus amigos, vem através deste canal solicitar doação de sangue para um amigão, qualquer tipo sanguíneo no banco de sangue da Santa Casa, paciente é o Cristiano da Silva Russo, ali no Hospital Nora Teixeira. O quarto é o 618B. É necessário agendar no banco de sangue da Santa Casa. Estamos falando de Porto Alegre, mas qualquer lugar que você puder doar já está contribuindo aí para outros que necessitam. O paciente da Santa Casa em Porto Alegre é o Cristiano da Silva Russo. Show do intervalo, já voltamos.
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2: Olá, boa noite.
1: Boa noite para você que nos acompanha em todo o país.
2: Segunda-feira, 17 de agosto de 2026.
1: Vamos ao destaque do dia.
2: Petrobras confirma a existência de petróleo no litoral do Amapá.
1: Empresa seguirá com estudos para determinar a quantidade e a qualidade do óleo encontrado. Luana Karen.
3: O poço onde a Petrobras encontrou petróleo está localizado a cerca de 175 quilômetros da costa do Amapá, a uma profundidade de quase 2.900 metros.
2: Brasil registra redução de 30% nas mortes por malária em 2025 em relação ao ano anterior.
1: Foram registrados ainda 118.037 casos, 15% a menos que em 2024. Graziele Bezerra.
4: Se diagnosticada a tempo, a malária tem cura e o tratamento é eficaz.
2: E ainda, arte nas escolas.
1: Homologadas as diretrizes para o ensino na disciplina de educação básica.
2: Estudo deve ser organizado em 4 componentes: artes visuais, dança, música e teatro. Thaís Antônio.
5: De acordo com as novas diretrizes, o ensino de arte nas escolas deve aproximar os estudantes das diferentes formas de fazer e vivenciar a disciplina.
1: E hoje, na apresentação da Voz do Brasil, eu, Mariana Jungmann e Luciano Seixas.
2: E acompanhe a gente ao vivo, acesse Rádio Gov. gov.epc.com.br ou o canal Gov na sua TV aberta.
1: É na costa do Amapá que foi descoberta uma nova riqueza do Brasil.
2: A Petrobras anunciou a existência de petróleo num poço que está sendo perfurado pela empresa.
1: Assim que concluída a perfuração, será feito o levantamento da quantidade de petróleo na região.
2: Hoje, autoridades visitaram um navio sonda da empresa, embarcação adaptada para a perfuração de poços em águas profundas e ultraprofundas.
3: Com a descoberta da Petrobras da presença de petróleo em poço perfurado na margem equatorial, uma comitiva do governo federal visitou nesta segunda-feira o navio sonda da empresa. A embarcação está localizada em região de águas profundas no litoral do Amapá. De acordo com a presidente da Petrobras, Magda Chambriard, o poço começou a ser perfurado em outubro do ano passado e em mais alguns dias deve ter o trabalho de avaliação concluído.
6: Nós descobrimos óleo no Poço Morfo, mas que até agora confirmou todas as nossas expectativas de um potencial relevante de petróleo na margem equatorial, mais especificamente no litoral do estado do Amapá. Esse poço vai acabar nos próximos, talvez, 15, 20 dias, né? Vamos ver quando é que ele acaba. Logo a seguir, nós temos que delimitar essa descoberta, ou seja, a gente tem que saber quanto é que de petróleo tem de fato nessa área, né?
3: Na semana passada, a Petrobras já havia confirmado a presença de hidrocarbonetos na região. Os hidrocarbonetos são compostos orgânicos formados exclusivamente por átomos de carbono e hidrogênio e onde são encontrados indicam presença de petróleo e gás natural. Com a exploração de novos poços, a Petrobras pretende garantir segurança energética para o futuro, como destaca o ministro de Minas e Energia, Alexandre Silveira.
7: Que a gente possa se orgulhar de ter sim, 90% da nossa energia elétrica limpa e renovável e 50% da matriz geral. E, portanto, nenhum brasileiro em sã consciência pode abrir mão da sua soberania e das suas riquezas naturais para poder combater miséria, combater fome e fazer desenvolvimento.
3: O poço onde a Petrobras encontrou petróleo está localizado a cerca de 175 quilômetros da costa do Amapá, a uma profundidade de quase 2.900 metros. De acordo com a Petrobras, atualmente cerca de 80% do petróleo extraído no Brasil vem do pré-sal. Essa exploração deve chegar ao pico até 2035. Indicando a necessidade de outras fontes de combustível fóssil. Reportagem Luana Karen.
1: Como deve ser crescer o ensino de arte nas escolas. O Ministério da Educação homologou diretrizes para o ensino do componente curricular na rede de educação básica.
2: O documento estabelece que o ensino deve ser organizado em 4 eixos: artes visuais, dança, música e teatro.
1: O anúncio dessas diretrizes ocorreu hoje. A repórter Thaís Antônio acompanhou tudo e traz os detalhes ao vivo para a gente aqui no estúdio. Boa noite, Thaís.
5: Boa noite, Mariana. Boa noite, Luciano. E ouvintes da Voz do Brasil, de acordo com as novas diretrizes, o ensino de arte nas escolas deve aproximar os estudantes das diferentes formas de fazer e vivenciar a disciplina. E para isso ser feito, a arte deve ser dividida em 4 componentes curriculares: artes visuais, dança, música e teatro. O texto complementa a Base Nacional Comum Curricular, que estabelece os conhecimentos, competências e habilidades esperados dos estudantes ao longo da educação básica. Com isso, as escolas passam a ensinar conteúdos, métodos e processos de criação em arte como prática educativa e não apenas como atividade secundária ou recreativa. Outro destaque é a aproximação entre professores, artistas e mestres e mestras das culturas populares. A resolução reconhece a importância de incluir esses saberes no processo educativo por meio de um trabalho colaborativo com professores de artes visuais, dança, música e teatro, como explica o ministro da Educação, Leonardo Barchini.
8: Primeiro, a gente fortalece as 4 linguagens separadamente, elas obviamente atuam em conjunto, mas a gente fortalece cada uma das 4 linguagens: as artes visuais, a música, a dança e o teatro. E a gente reconhece que na formação de professores com essas diretrizes, também precisaremos ter habilitação em cada uma dessas especificidades, dessas 4 linguagens, teremos que ter formação específica. Então, isso eleva o ensino das artes a outro nível.
5: A resolução também define orientações para a organização do currículo, a distribuição dos professores, a estrutura física e pedagógica das escolas e os processos de avaliação. Todas essas medidas devem considerar princípios como equidade, acessibilidade, inclusão e justiça social. Mariana e Luciana, com vocês.
2: Obrigado pelas informações, Thaís Antônio.
1: A malária é caracterizada por febres altas, calafrios, tremores, dores de cabeça, podendo estar associada também a vômitos e náuseas.
2: Causada principalmente pela picada de mosquitos infectados, a maior parte de casos da doença estão no norte do país.
1: Mas, no ano passado, caiu o número de infectados pela malária, bem como de óbitos em função da doença.
9: A malária contaminou cerca de 118 mil pessoas no ano passado, 15% a menos do que em 2024. Os resultados foram apresentados nesta segunda-feira, durante um congresso da Sociedade Brasileira de Medicina Tropical. O número de mortes em função da doença também caiu, especialmente na região amazônica, que concentra o maior número de casos, como disse o ministro da Saúde, Alexandre Padilha.
10: Em 2025, nós tivemos uma redução de mais de 50% dos óbitos por malária, mais de 40% de redução de malária em terra indígena, mais de 40% de malária em áreas de assentamento rural, assentamentos na região amazônica brasileira, que é uma das duas regiões com maior incidência de casos de malária. E tivemos o menor número de internações por malária.
9: Em menor escala, a infecção pode ocorrer devido à transfusão sanguínea, compartilhamento de agulhas contaminadas ou da gestante para o bebê. Mas o principal modo de transmissão é pela picada de fêmeas infectadas do mosquito Anopheles, também conhecido como carapanã ou mosquito prego, de acordo com o presidente da Sociedade Brasileira de Medicina Tropical, Gustavo Romero.
11: Por isso, a gente tem, às vezes, muita dificuldade, né, de definir exatamente aquela população que efetivamente está em risco, né? Os mosquitos se mexem, né? E os mosquitos crescem com as variações climáticas, que é outro detalhe importante que a gente deve levar em consideração. E, muito frequentemente, populações que estão mais vulneráveis estão mais expostas à picada desses mosquitos. E por isso que a malária se transmite com tanta eficiência, né?
9: Se diagnosticada a tempo, a malária tem cura e o tratamento é eficaz. Após a confirmação da doença, o paciente recebe o tratamento gratuitamente em unidades do Sistema Único de Saúde, inclusive a tafenoquina, medicamento que previne novas manifestações da malária.
4: Por ser administrado em dose única, ele impede que o paciente abandone o tratamento, como explica o infectologista Marcos Lacerda.
12: Comparando com as medicações que são tradicionalmente usadas para malária, que vão de 7 a 14 dias, resulta num benefício muito grande para o paciente. É que as pessoas se tratam enquanto tem febre, geralmente 2, 3 dias, depois ela para de usar a medicação. E isso então faz com que as recaídas aconteçam. Praticamente metade dos casos que estão registrados hoje no Brasil são de recaídas. Então, uma medicação que iniba a recaída é uma medicação altamente estratégica no controle da malária no país.
4: O medicamento está disponível tanto para pacientes maiores de 16 anos e com mais de 35 quilos, quanto para crianças a partir de 2 anos e com peso mínimo de 10 quilos. Reportagem Graziele Bezerra.
2: Entre junho e julho, foram confirmados 21 casos de sarampo no estado de São Paulo.
1: Neste fim de semana, o ministro da Saúde, Alexandre Padilha, esteve no estado, em Grajaú, acompanhando a vacinação contra a doença.
2: E comentou que o reforço na imunização visa prevenir a circulação e a transmissão do sarampo.
13: Em 2026, nós já temos aqui na cidade de São Paulo cerca de 20 casos também com relação de importados, são cepas que circularam nos Estados Unidos e no Canadá. E esse esforço é para manter esse bloqueio, para não permitir que aconteça em São Paulo em 2026, o que aconteceu em 2019, quando começou um surto assim e se propagou para ter 20 mil casos de sarampo em 2019. Naquele momento, o Brasil perdeu o certificado de livre do sarampo. Reconquistamos o certificado em 2024 e queremos manter São Paulo, o estado de São Paulo e o Brasil livre do sarampo.
1: Para crianças de 6 a 11 meses, a dose aplicada durante a estratégia é considerada dose zero e não substitui as doses previstas no calendário nacional de vacinação aos 12 e aos 15 meses.
2: Para as demais idades, os profissionais de saúde verificam a necessidade de vacinação de acordo com a faixa etária e a situação vacinal de cada pessoa.
1: A cada hora, mais de 1000 vidas são perdidas devido às doenças cardiovasculares em todo o mundo, segundo a Organização Mundial de Saúde.
2: Estima-se que cerca de 18 milhões de pessoas morrem anualmente em decorrência de condições que afetam o sistema circulatório.
1: De acordo com a Sociedade Brasileira de Cardiologia, o Brasil ocupa o nono lugar em número de mortes cardíacas.
2: E hoje, 17 de agosto, marca o início da Semana da Saúde Vascular, que promove conscientização, prevenção e diagnóstico precoce.
14: Seu Manuel Arruda da Silva tem 80 anos. Quando precisou ser atendido para tratar de um ferimento, descobriu um grave comprometimento na circulação. Uma cirurgia vascular conseguiu inicialmente melhorar o fluxo de sangue, mas a amputação da perna direita acabou sendo inevitável. Hoje, 8 meses depois, seu Manuel agradece pela vida.
15: Eu estou aqui ainda, estou aí contando a história.
14: Histórias como a de seu Manuel Arruda ajudam a explicar por que as doenças que comprometem a circulação continuam sendo um importante problema de saúde pública. Elas estão entre as principais causas de morte no país. Muitas dessas condições se desenvolvem de forma silenciosa. Por isso, a prevenção e o diagnóstico precoce são fundamentais para reduzir complicações e salvar vidas. O cirurgião vascular do Hospital Universitário de Brasília, Paulo Saad, alerta para hábitos e cuidados que podem prevenir doenças vasculares.
16: Controlar a glicemia, controlar a pressão, controlar as gorduras no sangue e cessar o tabagismo.
14: O aposentado Humberto dos Santos, de 62 anos, sofreu um infarto em 2022. Após o episódio, teve um AVC que comprometeu a fala e os movimentos. Desde então, faz tratamento no Hospital Universitário de Brasília. O filho, Leandro dos Santos, que o acompanha no tratamento, fala sobre um vício que colaborou para agravar o quadro de doenças cardiovasculares de seu Humberto.
17: Ele sempre foi fumante, né?
18: E aí vocês acham que a causa principal foi essa?
17: Creio que seja, né? cigarro.
14: O especialista Paulo Saad fala sobre alguns sinais que indicam que é hora de procurar um médico.
16: Um paciente que caminha uma curta distância e já começa a ter dor, aquele paciente que faz o esforço e tem dor no peito. Então esses sinais significam que o músculo que está trabalhando, se você tem uma obstrução da circulação, esse oxigênio não chega na quantidade necessária, esses pacientes precisam procurar ajuda urgentemente.
14: A informação é uma aliada dos pacientes na hora de reconhecer sintomas precoces, procurar atendimento no momento certo e adotar medidas que melhoram a qualidade de vida. Por isso, na semana de 17 de agosto, é comemorada a Semana da Saúde Vascular, período dedicado à conscientização sobre doenças que afetam o sistema circulatório. Reportagem Luciana Colares de Holanda.
2: Hoje também é Dia do Patrimônio.
1: A data foi criada para marcar a importância de preservar a arte, a cultura e a história que estão por trás de tantas tradições brasileiras.
2: O patrimônio pode ser material, como conjuntos de casarões históricos ou determinados prédios e igrejas, ou imaterial, quando está ligado a festas tradicionais, por exemplo.
1: Hoje, mais cedo, eu conversei com o presidente do Instituto do Patrimônio Histórico e Artístico Nacional, Davidson Guzmão, sobre a preservação e a conservação dessa memória coletiva. Acompanhe. Presidente Davidson Guzmão, bem-vindo à Voz do Brasil para a gente falar de história, cultura, nesse Dia do Patrimônio, né? Eu queria que o senhor começasse, então, explicando por que que a gente precisa de um dia para marcar esse tema e quais são as provocações que essa data faz.
18: Mariana, primeiro quero dizer que é um prazer estar aqui para a gente falar de algo que é tão importante para o reconhecimento da diversidade cultural brasileira, que é o patrimônio cultural. Uma das nossas principais atribuições e competências é a ampla divulgação e promoção do patrimônio cultural, exatamente para que essa diversidade seja reconhecida não só pelo Estado, mas que ela seja reconhecida e percebida também pela sociedade. E é por isso que a gente tem um dia dedicado ao patrimônio cultural, o dia 17 de agosto, que é um dia que foi escolhido em razão do nascimento, a data de aniversário de Rodrigo Melo Franco de Andrade, que foi o primeiro presidente do IPHAN e que ficou 30 anos ficou 30 anos fazendo a gestão do IPHAN e que foi a pessoa que inaugurou um sistema de proteção de patrimônio cultural no Brasil. Então, esse a justificativa, vamos dizer assim, é por causa, né, do nascimento de Rodrigo Melo Franco que a gente tem o dia 17 de agosto escolhido, mas é sobretudo por conta da importância do patrimônio na vida das pessoas no dia a dia.
1: Agora, as celebrações vão se prolongar ao longo de todo esse mês. Qual é o tema desse ano e o que está previsto na programação?
18: Esse ano o tema é patrimônio criativo, inclusão produtiva, trabalho e renda. Exatamente para marcar uma dimensão do patrimônio cultural, que é a dimensão da cidadania e da produção de renda, da possibilidade de trabalho e renda para pessoas que vivem do patrimônio cultural. Vou dar um exemplo, o ofício de paneleiras lá em Goiabeiras, um bairro lá no Espírito Santo, né, em que a gente tem um bem cultural que é o ofício de paneleiras, um saber tradicional relacionado ao fazer a panela, né, que é produzida, a panela de barro que é produzida onde é feita a famosa moqueca capixaba.
1: Aquela panela tradicionalíssima de fazer a moqueca capixaba, né?
18: Exatamente. E que tem uma dimensão, uma relação muito direta com o mercado, que, portanto, afere renda, né? Ofere renda para aquelas paneleiras. Então, esse é um exemplo importante, mas a gente tem vários outros, né, de pessoas, de detentores que vivem diretamente do patrimônio cultural, de centros históricos que são dinamizados a partir do patrimônio que é reconhecido, desse centro histórico que é reconhecido, em algumas das nossas cidades no país.
1: E aí a gente tem uma programação prevista, as pessoas podem checar essa programação onde, como é que funciona?
18: Isso, a gente tem uma programação em todos os estados do Brasil, nós teremos atividades, essa programação ela está disponível no portal do IPHAN, www.iphan.gov.br. Quem quiser acessar e ver o que vai estar acontecendo no seu estado, pode acessar a programação lá no portal do IPHAN na internet.
1: Lembrando aqui que IPHAN se escreve com PH, né?
18: Exato.
1: Que é Instituto do Patrimônio Histórico e Cultural. Presidente, no próximo ano também vamos ter outra celebração importante, que são os 90 anos do IPHAN, né? Quais são os principais desafios que ainda permanecem em relação à preservação do patrimônio.
18: Isso, ano que vem o IFAM completa 90 anos e nós estamos aí pensando numa série de atividades e programação que deve ocorrer ao longo do ano todo. Em termos de desafios, a gente tem vários desafios, porque o patrimônio cultural ele se relaciona com o dia a dia das pessoas, com o dia a dia das cidades. E aí eu posso aqui, acho que nomear dois. Um que está na ordem do dia e que a gente tem discutido muito é no que a gestão do patrimônio se relaciona, por exemplo, com as mudanças climáticas, né? Então, o aumento da intensidade de chuvas, das temperaturas,

0: municípios, a articulação com a sociedade civil organizada para a gestão do patrimônio, para que essa gestão, ela de fato, ela seja compartilhada entre os órgãos de poder público e a sociedade.
1: Pois é, e é importante que a sociedade mesmo se envolva, né, presidente, nesse tema, cobre a preservação do patrimônio, na sociedade, no seu estado. Como que é possível fazer isso?
0: Bom, hoje a gente tem a participação social como um princípio que atravessa a maioria das políticas públicas no Brasil, inclusive a de patrimônio cultural. Então, hoje, a sociedade, as pessoas podem procurar os órgãos de patrimônio de sua cidade, do seu estado, podem procurar o IPHAN. O IPHAN tem representação, tem superintendências em todos os estados, e podem procurar também as instâncias de controle social que trabalham com patrimônio cultural, os conselhos de cultura. E, em alguns casos, os próprios conselhos de patrimônio que existem nos municípios e nos estados.
1: Lembrando, né, presidente, que até para deixar um pouco mais palpável para as pessoas, quando a gente fala de patrimônio, a gente está falando tanto daquele casarão histórico, aquele prédio antigo, aquela igrejinha, mas também do fazer cultural muito típico. Tudo isso é dever nosso, como sociedade, ajudar a preservar, né? O senhor mencionou aí as paneleiras, por exemplo. Tudo isso é patrimônio e é dever da sociedade proteger, né?
0: Exato, é tudo isso e muito mais. Na verdade, a gente faz uma divisão entre patrimônio material e imaterial, mas quando a gente está falando de patrimônio, a gente está falando de valor, na verdade, sobretudo, né? Então, é importante a gente entender que o patrimônio material, as edificações, as obras de arte, elas são reconhecidas e entendidas como integrantes da nossa identidade, como elementos que ajudam a compreender a nossa história, as várias memórias e identidades que existem no país, porque são atribuídos valores a essas coisas. Da mesma maneira, as várias celebrações, os conhecimentos tradicionais, os fazeres, os saberes, né, lugares que são importantes, né, para a compreensão das memórias dos vários grupos formadores da sociedade brasileira, para usar o termo da Constituição, também são importantes. É o chamado patrimônio imaterial.
1: É isso aí. Nós conversamos com Davidson Guzmão, presidente do Instituto do Patrimônio Histórico e Artístico Nacional. Falei errado mais cedo. Instituto do Patrimônio Histórico e Artístico Nacional. Muito obrigada, presidente, pela sua entrevista aqui à Voz do Brasil.
0: Obrigado, Mariana. A gente está à disposição da Voz do Brasil e de todos os brasileiros para conversar sobre o patrimônio. Essa é a nossa função, nosso métier e é, sobretudo, a nossa alegria.
2: Concursos federais têm novas nomeações e convocações.
1: As medidas publicadas no Diário Oficial da União contemplam aprovados nas duas edições do Concurso Público Nacional Unificado e no Comando do Exército.
2: Todas as nomeações foram homologadas antes do início do período de defesa eleitoral.
1: Para o CPNU 2, estão autorizadas 69 nomeações de candidatos de nível superior. E para a primeira edição do CPNU, são 40 vagas de contratação temporária.
2: Quem está na lista de espera do primeiro concurso público unificado deve realizar uma nova manifestação de interesse entre os dias 24 de agosto e 4 de setembro pelo aplicativo SouGov ou pela versão web do serviço mediante login.
1: Quem não se manifestar no prazo será excluído do banco de candidatos aprovados em lista de espera de todos os cargos do CPNU 1, inclusive para fins de contratação temporária.
2: Estão abertas as inscrições para o selo Patrocinadores do Futuro 2026.
1: Uma iniciativa que pretende reconhecer a contribuição de empresas e entidades para a proteção previdenciária de seus trabalhadores e associados.
2: A participação é gratuita e voluntária.
1: As inscrições vão até 31 de agosto e são realizadas por formulário eletrônico disponível no site gov.br/previdência.
2: O regulamento completo e as orientações também estão disponíveis no portal do Ministério.
1: Essas foram as notícias do governo federal.
2: Uma realização da Secretaria de Comunicação Social da Presidência da República.
1: Com produção da empresa Brasil de Comunicação.
2: Fique agora com as notícias do Poder Judiciário e do Congresso Nacional. Boa noite.
1: Uma boa noite, até amanhã.
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5: Poder Judiciário inicia a 33ª semana Justiça pela Paz em Casa. Para STJ, prisão em flagrante de mãe em estado

0: diverso da morada dos filhos não impede concessão de regime domiciliar.
1: TSE inaugura o Centro de Divulgação das Eleições 2026, o CDE.
0: Boa noite, eu sou o Arthur Filho.
1: E eu sou Walter Lima.
0: A partir de hoje até sexta-feira, 21 de agosto, o Poder Judiciário Brasileiro se mobiliza na 33ª Semana Justiça pela Paz em Casa.
1: Coordenada pelo CNJ, em parceria com os Tribunais de Justiça Estaduais, a iniciativa promove mutirões de julgamentos e audiências para dar rapidez aos processos de violência de gênero, além de realizar ações de conscientização em todo o país. Carolina Chaves.
2: A campanha é realizada 3 vezes ao ano, nos meses de março, agosto e novembro. O foco é fortalecer a política judiciária no combate à violência doméstica e familiar contra a mulher. Segundo o presidente do STF e do CNJ, ministro Edson Fachin, esta semana, mais uma vez em todo o Brasil, os tribunais de justiça prepararam programações especiais.
3: Será o nosso esforço concentrado de julgamentos, de audiências e mutirões voltados à proteção de mulheres em situação de violência. Os números nos impactam. Os números mostram um judiciário que tem pressa.
2: Na última edição, realizada em março deste ano, foram proferidas mais de 16 mil sentenças, realizadas mais de 10 mil audiências e concedidas 11.648 medidas protetivas de urgência.
0: O fato de uma mãe ser presa em estado diferente de onde filhas menores residem não impede por si só a concessão da prisão domiciliar.
1: Essa conclusão é do STJ, Fátima Uchoa.
4: Durante viagem de ônibus interestadual, a mulher foi presa em flagrante e teve a prisão preventiva decretada após serem encontradas drogas na mochila dela. A defesa informou que a mulher era mãe de 2 meninas menores de 12 anos e pediu a prisão domiciliar. O Tribunal de Justiça do Paraná negou o pedido porque as crianças já estavam com a avó em outro estado. Mas no voto que prevaleceu na sexta turma do STJ, o ministro Og Fernandes explicou que mesmo com a gravidade da acusação e a expressiva quantidade de droga apreendida nesse caso, essas circunstâncias isoladamente não impedem o regime domiciliar.
0: O Tribunal Superior Eleitoral inaugurou hoje o Centro de Divulgação das Eleições 2026, o CDE.
1: O espaço instalado no TSE em Brasília foi preparado para atender aos profissionais de imprensa envolvidos na cobertura das eleições de outubro deste ano. Rimac Souto.
5: A inauguração foi feita pelo presidente do TSE, ministro Cássio Nunes Marques.
6: A ideia é que o Centro de Divulgação das Eleições seja mais do que um espaço de trabalho para os profissionais que acompanharão as eleições. O objetivo é que se torne um ambiente de diálogo aberto com a Justiça Eleitoral, em que a transparência e o acesso à informação não encontrem quaisquer obstáculos. O trabalho realizado por vocês, jornalistas, de dentro e de fora do país, é essencial para que a sociedade tenha acesso a informações corretas e contextualizadas sobre o processo eleitoral. Nunca é demais sublinhar que uma imprensa livre e participativa é sinônimo de democracia. A Justiça Eleitoral tem na imprensa uma aliada por compartilhar com ela a paixão pela democracia e pela informação de qualidade.
5: Ao inaugurar o CDE, o ministro também lançou a campanha Eleições 2026, Coisa de Pele.
0: Comissário de bordo demitido por se recusar a tomar a vacina contra a Covid-19 deve receber as verbas rescisórias.
1: O TST entendeu que ele tinha uma justificativa médica para não se vacinar. Simone Moura.
7: O comissário da Gol foi demitido por justa causa em novembro de 2021, durante a pandemia. Ele disse que não tomou a vacina porque tinha risco elevado de trombose. Inclusive, apresentou o laudo médico que indicava a contraindicação à vacinação. Mas a empresa alegou que o atestado não tinha respaldo científico. A justa causa foi mantida na primeira instância, mas o Tribunal Regional do Trabalho do Rio de Janeiro afastou a punição. No TST, ao analisar recurso da Gol, o entendimento é que a recusa à vacina pode, em tese, ser considerada ato de indisciplina ou insubordinação.
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0: A você uma boa noite.
1: E até amanhã.
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1: Eu sou Paula Groba.
2: E eu sou Ricardo Nakaoka.
1: E estes são os destaques de hoje do Jornal do Senado, que começa agora.
2: Senado terá esforço concentrado e fim da escala 6x1 pode entrar na pauta.
1: Avança projeto que prevê biometria de recém-nascidos para evitar troca e tráfico de bebês.
2: Instalada comissão sobre MP que amplia crédito para motoristas.
1: Boa noite.
2: Boa noite.
1: Mesmo com as campanhas eleitorais em curso, o Senado vai manter a agenda de votações. O presidente do Senado, Davi Alcolumbre, convocou os parlamentares para um novo esforço concentrado de 31 de agosto a 4 de setembro.
2: Entre os temas que podem ser analisados está o fim da escala de trabalho 6x1. Os detalhes com a repórter Raíssa Abreu.
3: Os senadores e senadoras voltam a se reunir para votar temas prioritários na semana de 31 de agosto a 4 de setembro. O anúncio foi feito pelo presidente Davi Alcolumbre. Na pauta, o fim da escala de trabalho 6x1, a PEC da Segurança Pública e a criação da Política Nacional de Minerais Críticos e Estratégicos.
4: Então eu decidi, como presidente do Senado, que uma semana seria semipresencial e a outra semana de esforço concentrado presencial. Então eu queria que os gabinetes fossem avisados, as assessorias avisadas, para que no próximo esforço concentrado nós estejamos todos aqui presentes no plenário, se for possível, os 81 senadores.
3: Essa é a segunda data de esforço concentrado de votações do segundo semestre. Na primeira, de forma semipresencial, foram votados, por exemplo, o projeto que cria o Programa de Desenvolvimento da Indústria de Fertilizantes e uma medida provisória que socorreu vítimas de desastres naturais. Esforço concentrado é como se chamam as reuniões centralizadas em períodos curtos, na tentativa de votar projetos urgentes, apesar do período eleitoral, quando os parlamentares estão em campanha em seus estados. Esse ano, 2/3, ou 54 das vagas do Senado, estão em disputa. Para saber mais sobre a função do Senado e dos senadores e senadoras, visite o especial Eleições 2026 da Agência Senado em senado.leg.br.
1: A troca de bebês e o tráfico de crianças são riscos que podem ser evitados com mais segurança e identificação nas maternidades. Um projeto aprovado pela Comissão de Constituição e Justiça prevê a coleta de dados biométricos do recém-nascido logo após o parto.
2: A medida busca garantir a identificação segura do bebê e dar mais proteção às famílias. Os detalhes com o repórter Bruno Lourenço.
5: Pelo texto, o procedimento de identificação biométrica deverá registrar as impressões digitais da mãe e a dos pés do bebê. Essas informações constarão da declaração de nascido vivo. A relatora, senadora Roberta Scioli, do Republicanos de Roraima, defendeu a medida.
6: Exigência de vinculação individualizada e rastreável entre a identificação biométrica da mãe e do recém-nascido, destinada a assegurar a autenticidade, identificação e a integralidade das informações registradas.
5: A senadora doutora Eudócia, do PSDB de Alagoas, reforçou que a iniciativa aumenta a segurança do registro civil e previne a troca, o roubo, as adoções irregulares e o tráfico de bebês.
7: E aí nós iremos mudar a história dos nossos recém-nascidos para não terem o risco de serem trocados ou de ser confundido contra o bebê, enfim, de ter algum tipo de fraude.
5: A proposta passará por um turno suplementar de votação na CCJ antes de poder seguir diretamente para análise da Câmara dos Deputados.
1: O presidente da Comissão de Relações Exteriores defendeu um acordo para evitar uma escalada comercial com os Estados Unidos. Isso porque uma disputa comercial pode ter impactos diretos na economia e nas relações entre os dois países.
2: Diante do novo tarifaço americano, o governo brasileiro abriu um processo de reciprocidade e o Senado acompanha as negociações. O repórter Pedro Pincer tem mais informações.
8: O governo brasileiro anunciou a abertura formal do processo para avaliar se o tarifaço dos Estados Unidos contra exportações nacionais será respondido com base na Lei da Reciprocidade Econômica, que é um novo mecanismo da legislação brasileira para disputas comerciais. O Palácio do Planalto informou que o procedimento foi iniciado a partir do compartilhamento do pedido pela Secretaria Executiva da Câmara de Comércio Exterior com os demais integrantes do seu Comitê Executivo de Gestão. O consultor legislativo do Senado, Marcos Túlio Bezerra, lembrou que o Brasil pode pôr sobre a mesa pautas essenciais para os Estados Unidos, como direitos autorais que afetam as big techs e patentes de medicamentos.
9: Então, se com a ameaça das medidas, a possibilidade de adoção das contramedidas aqui pelo governo brasileiro, o governo já consiga ser bem sucedido em retomar a negociação, a gente já considera que a lei vai ter um sucesso.
8: Em nota, o presidente da Comissão de Relações Exteriores, senador Nelsinho Tradi, do PSD de Mato Grosso do Sul, afirmou receber com atenção a decisão do Poder Executivo. Para o senador, o Brasil precisa estar preparado para agir quando necessário, sem esquecer que as relações bilaterais com os Estados Unidos ocorrem há mais de 200 anos e que todas as possibilidades de entendimento devem ser buscadas antes de uma escalada comercial.
1: Para quem trabalha ao volante, o veículo é ferramenta de trabalho e fonte de renda. Mas, na hora de trocar o carro ou renovar a frota, o acesso ao crédito pode ser um obstáculo.
2: Para facilitar esse financiamento, o Congresso vai analisar uma medida provisória sobre o tema. A senadora Leila Barros foi eleita presidente da comissão mista, que vai examinar a proposta. A reportagem é de Marcela Cunha.
10: A senadora Leila Barros, do PDT do Distrito Federal, destacou que o texto foca em uma categoria que hoje reúne mais de 2 milhões de brasileiros, motoristas de aplicativo, taxistas, entregadores e motofrentistas. Esses trabalhadores dependem de seus veículos diariamente, mas esbarram na burocracia dos bancos, na hora de financiar um novo modelo. Ao assumir a presidência da comissão mista, a senadora Leila ressaltou que a falta de crédito acessível acaba penalizando quem mais trabalha.
11: Quem trabalha por aplicativo sabe como é difícil chegar ao sistema financeiro apresentando uma renda variável e conseguir crédito com juros e prazos razoáveis. Muitas vezes, o resultado é continuar trabalhando com um veículo antigo e compromete uma parcela cada vez maior da renda do trabalhador.
10: Para facilitar os financiamentos, a medida provisória prevê o uso de recursos do Fundo de Investimento em Infraestrutura Social e a criação de mecanismos de garantia pública. Além de gerar renda, a proposta foca em cidades sustentáveis, incentivando frotas de baixo carbono e pontos de recarga de baterias. A relatora será a deputada Amanda Gentil, do Progressistas do Maranhão.
12: Eleições 2026.
1: Em 2026, o eleitor vai às urnas para escolher quem vai representar seu estado ou distrito federal no Senado. Mas, afinal, o que faz um senador? Além de participar da criação e da revisão das leis, ele tem a missão de fiscalizar o governo federal e exercer atribuições exclusivas do Senado.
2: A reportagem de Yasmin Rodrigues explica como funciona esse trabalho e por que o Senado tem um papel central na democracia brasileira.
13: O Senado Federal é uma das duas casas do Congresso Nacional e representa os estados e o Distrito Federal. Senadores e deputados federais apresentam, discutem e votam propostas que podem virar leis. O Senado também tem o chamado papel revisor. Depois de aprovada em uma das casas, a proposta é analisada pela outra, que pode fazer mudanças antes da aprovação final. Para o presidente do Senado, Davi Alcolumbre, o trabalho dos parlamentares é uma responsabilidade de todos.
14: Isso não é uma missão de um homem, nem de uma mulher, nem da mesa diretora. Isso é a missão dos 81 senadores, de todos os partidos constituídos no Brasil, de 513 deputados federais e deputadas, porque só a união pode transformar verdadeiramente a vida das pessoas.
13: Senadores e deputados também têm a função de fiscalizar o Poder Executivo. Isso significa acompanhar as ações do governo federal, avaliar políticas públicas, analisar as contas da Presidência da República e criar CPIs. Mas o Senado tem atribuições que são exclusivas da Casa. Uma delas é aprovar as autoridades indicadas pelo Presidente da República, como ministros dos Tribunais Superiores, o Procurador-Geral da República, diretores do Banco Central e embaixadores. Outra é autorizar operações de crédito da União, dos Estados, do Distrito Federal e dos municípios. E, por fim, o Senado é responsável por julgar o presidente da República em um processo de impeachment, depois que a Câmara dos Deputados autoriza a abertura do processo.
2: Com trabalhos técnicos de Eliseu Caires, o Jornal do Senado fica por aqui. Acompanhe agora as notícias da Câmara dos Deputados. Boa noite.
1: Boa noite e até amanhã.
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16: Câmara aprova diretrizes para desenvolvimento do futebol feminino.
17: Deputados reduzem a carga tributária para resseguradoras nacionais.
16: Parlamentares regulamentam a profissão de conservador-restaurador.
18: Boa noite. Avança na Câmara a proposta que regulamenta a profissão de conservador-restaurador de bens culturais. A medida era uma demanda histórica da categoria, como informa a repórter Paula Bittar.
19: A Comissão de Constituição e Justiça da Câmara aprovou uma proposta que regulamenta o exercício das profissões de conservador-restaurador de bens culturais e de técnico em conservação-restauração de bens culturais. De acordo com o texto aprovado, poderá atuar como conservador-restaurador de bens culturais móveis e integrados quem tiver diploma de curso superior na área, reconhecido pelo Ministério da Educação ou expedido por instituição estrangeira e revalidado no Brasil, ou mestrado ou doutorado na área expedido por instituição brasileira reconhecida pelo Ministério da Educação ou por instituição estrangeira e revalidado no Brasil, desde que tenha elaborado dissertação ou tese em tecnologia da conservação e restauração de bens culturais móveis e integrados e comprove pelo menos 5 anos de atividades técnicas e científicas próprias do campo. Também poderão exercer a profissão aqueles com diploma de outros cursos superiores que exerçam atividades na área há pelo menos 5 anos até a data de publicação da lei e os que tenham concluído até a data de publicação da lei curso de especialização na área observada a carga horária mínima exigida pelo Ministério da Educação. Entre as atribuições do conservador restaurador de bens culturais móveis e integrados estão realizar procedimentos de conservação e restauração em bens culturais, ministrar aulas relacionadas ao tema, desenvolver e coordenar projetos e pesquisas científicas sobre o tema e elaborar laudos técnicos, orientar e supervisionar acondicionamentos e acompanhar o transporte de obras de valor histórico, artístico e cultural como courier. Já para atuar como técnicos em conservação e restauração de bens culturais móveis e integrados, é preciso ter curso de educação profissional técnica de nível médio na área, no Brasil ou no exterior e revalidado no país, ou então atuar na atividade comprovadamente há mais de 5 anos e não possuir escolaridade técnica exigida até a data da publicação da lei. Entre as atribuições desse profissional estão realizar exame técnico do estado de conservação de bens culturais móveis e integrados e auxiliar em eventos como seminários e exposições sobre o tema. Entre os deveres e responsabilidades do conservador, restaurador e do técnico estão assumir apenas trabalhos que possam realizar com segurança dentro dos limites de sua formação, não utilizar produtos, materiais e procedimentos técnicos que ponham em risco a integridade do bem cultural e, na compensação de acidentes ou perdas, não encobrir ou modificar o que existe do original, de modo a não alterar suas características e condições físicas após o evento. A autora do projeto, deputada Fernanda Melchion, do PSOL do Rio Grande do Sul, considerou a aprovação uma vitória para os profissionais e para as universidades. Segundo ela, os profissionais pleiteiam essa legislação.
20: Eles tinham apresentado essa iniciativa com então o deputado Chico Alencar, que nesse ano não exerceu um mandato federal. E eu apresentei, portanto, esse projeto, que depois foi qualificado pelas contribuições das universidades que têm o curso, como é o caso da UFPEL, na Universidade Federal do Pará, eu tive conhecendo a formação e o trabalho, que contribui enormemente para a preservação de bens culturais, o nosso patrimônio, a valorização da carreira, o incentivo à formação técnica, se aproxima de padrões internacionais, né, de conservação e restauração.
19: A proposta considera bem cultural móvel o objeto de natureza artística, histórica, documental, científica e tecnológica. Isso abrange obras de arte, documentos, artefatos arqueológicos, etnográficos e de cultura popular e elementos paleontológicos de ciências naturais, científicos e tecnológicos, possíveis de serem deslocados ou transportados. Já o bem cultural integrado está vinculado à superfície construída de um bem imóvel ou da natureza. Isso inclui pinturas artísticas ou decorativas, retábulos, esculturas, ourivesaria, cerâmica, azulejaria, estuques, relevos, elementos decorativos e tecnologias que envolvam os elementos construtivos e os materiais de construção empregados nas vedações, revestimentos e acabamentos. A proposta que regulamenta o exercício das profissões de conservador, restaurador de bens culturais e de técnico em conservação Conservação e Restauração de Bens Culturais, segue agora para o Senado, a menos que haja recurso para votação antes pelo plenário da Câmara. Da Rádio Câmara, de Brasília, Paula Bittar.
0: Educação.
21: Beto Preto, do PSD, exalta a expansão dos cursos de medicina nas universidades estaduais do Paraná. O deputado cita a criação do curso de medicina em Apucarana e o lançamento da graduação no campus da Unespar em Paranavaí, além do curso de enfermagem em Paranaguá.
18: Na opinião de Beto Preto, a ampliação das vagas em cursos da área de saúde contribui para a formação de profissionais que atuarão no Sistema Único de Saúde. O parlamentar reforça que as graduações são gratuitas e oferecem oportunidades para estudantes da rede pública.
0: Saúde.
21: Paulo Soares, do Podemos de São Paulo, apresentou projeto que visa descentralizar e regionalizar os serviços do SUS, usando estruturas hospitalares atualmente desocupadas em cidades menores para ampliar atendimentos e reduzir mortes em filas de espera.
18: Paulo Soares cita a cidade de Bauru como exemplo, com a morte de 1.123 pacientes à espera de leitos nos últimos 5 anos. O congressista cobra mais atenção do governo federal às regiões interioranas, com a disponibilização de profissionais e equipamentos.
0: Previdência.
21: Rodrigo Hollenberg, do PSB do Distrito Federal, apresentou projeto que amplia o acesso ao benefício de prestação continuada. A proposta eleva para meio salário mínimo por pessoa o limite de renda familiar e permite descontar gastos com alimentação especial, medicamentos e terapias.
18: Rodrigo Hollenberg também defende a regulamentação da avaliação biopsicossocial. Ele sustenta que a medida é necessária para garantir o acesso efetivo das pessoas com deficiência aos benefícios previstos em lei.
21: Dani Cunha, do PL do Rio de Janeiro, defende projeto que permite a pais ou responsáveis por crianças e adolescentes com deficiência trabalhar sem perder o benefício de prestação continuada. Pela proposta da deputada, a remuneração de até 10 salários mínimos não entraria no cálculo da renda familiar.
18: Dani Cunha afirma que a regra atual desestimula o retorno ao mercado de trabalho, especialmente de mãe solo, já que qualquer aumento de renda pode resultar na perda do benefício da criança. Ela acrescenta que o texto também autoriza a dedução de despesas com o tratamento da deficiência.
0: Comissões.
21: Luiz Lima, do Novo, do Rio de Janeiro, destaca os resultados da CPMI do INSS na investigação de descontos indevidos em aposentadorias. De acordo com o deputado, a comissão ajudou a identificar operadores financeiros, servidores e entidades suspeitas de participação nas fraudes.
22: A gente teve a felicidade de mostrar para o Brasil, ser um facilitador até para a Polícia Federal e para o STF, das pessoas envolvidas. Servidores do próprio INSS, operadores financeiros, recebedores de propina, sindicatos de fachada. Então a gente tem mais de 20 pessoas hoje presas e percebeu o quanto o brasileiro dispõe de tempo e de inteligência para fraudar, para enganar.
18: Luiz Lima acrescenta que 3 entidades investigadas teriam desviado mais de 6 bilhões de reais de aposentados, com descontos mensais que chegavam a R$50. Na avaliação do deputado, a CPMI contribuiu para recuperar recursos e dificultar a repetição das fraudes.
0: Segurança Pública.
21: Bongás, do PT Gaúcho, defende a aprovação de projeto que criminaliza a misoginia, entendida como ódio ou discriminação contra mulheres por sua condição de gênero. O deputado pondera que esse tipo de conduta alimenta a violência e viola a dignidade das mulheres.
18: Bongás pede que a Câmara vote logo a proposta, já aprovada pelo Senado. O parlamentar rejeita a ideia de que o projeto promova censura contra homens, mas diz que o objetivo é responsabilizar quem incentiva ou dissemina práticas de discriminação contra as mulheres.
21: Roberto Monteiro Pai, do PL do Rio de Janeiro, agradece a aprovação de uma moção de louvor ao filho Gabriel Monteiro na Comissão de Segurança Pública. Segundo o deputado, a homenagem reconhece a atuação do ex-vereador no combate à criminalidade.
18: Roberto Monteiro Pai também destaca o trabalho da policial civil do Distrito Federal, Deise Andrade, no enfrentamento ao feminicídio e à violência sexual contra crianças. O parlamentar ressalta a importância das ações de combate à violência contra as mulheres.
0: Economia.
21: A a Câmara aprovou um projeto que reduz tributos pagos por empresas resseguradoras nacionais. O repórter Marcelo Lascher nos conta quais as medidas propostas.
3: O plenário da Câmara aprovou o projeto que reduz a carga tributária para resseguradoras nacionais. Resseguradoras são empresas que assumem parte dos riscos das seguradoras. Elas são responsáveis por uma espécie de seguro do seguro, usado principalmente em operações de grande valor ou com potencial para gerar perdas elevadas. O principal benefício proposto pelo projeto é a redução da alíquota da contribuição social sobre o lucro líquido, a CSLL, que hoje é de 15% e passa a ser de 9%. A proposta foi apresentada pelo deputado Isnaldo Bulhões Júnior, do MDB de Alagoas, com a justificativa de que as resseguradoras nacionais perderam o mercado a partir de 2019, com a eliminação de restrições à atuação de resseguradores estrangeiros. Segundo Isnaldo Bulhões Júnior, as resseguradoras estrangeiras não recolhem no Brasil CSLL e imposto de renda sobre pessoa jurídica, como as nacionais. Por isso, o projeto também isenta as empresas brasileiras de um adicional do imposto de renda. O projeto recebeu parecer favorável do relator, deputado Fernando Monteiro, do PSD de Pernambuco, mas não teve apoio do governo, como explicou o deputado Ayrton Faleiro, do PT do Pará.
4: Nós estamos tratando de um projeto que ele traz implicações financeiras, ordenamento de despesa, impactos nas finanças. Nós estamos numa reta final de governo, que tem um plano econômico em curso, que tem compromissos com a sociedade para fazer entregas. É hora de nós trazermos e aprovarmos aqui coisas que venham trazer impacto financeiro.
3: Para o relator, Fernando Monteiro, a arrecadação pode inclusive vir a aumentar, mesmo com benefício fiscal. Segundo ele, a proposta beneficia as empresas nacionais e pode forçar as estrangeiras a abrirem subsidiárias no país. Já o autor da proposta, Isnaldo Bulhões Júnior, disse que não há prejuízos para a arrecadação.
6: Não há um equívoco, não há nenhum prejuízo, não há nenhum problema. Apenas equaliza a empresa nacional, a empresa brasileira, dentro da concorrência com as empresas estrangeiras.
3: O projeto que reduz a carga tributária para resseguradoras nacional seguiu para análise do Senado. Da Rádio Câmara de Brasília, com informações de Antônio Vital, Marcelo Lascher.
15: Desenvolvimento Regional.
18: Leonardo Gadelha, do Podemos, reivindica o aumento da quantidade de água da transposição do Rio São Francisco destinada à Paraíba. O deputado afirma que o volume previsto atualmente para o estado é insuficiente para atender às demandas da população e do desenvolvimento regional.
21: Leonardo Gadelha argumenta que os canais da transposição comportam uma vazão superior à autorizada pela Agência Nacional de Águas. O parlamentar pede uma revisão da distribuição entre os estados do Nordeste diante do risco de agravamento da seca com a ocorrência de fenômenos climáticos extremos.
15: Transportes.
18: Euclides Petersen, do Republicanos de Minas Gerais, propõe financiar a modernização, ampliação e recuperação de aeródromos públicos de interesse regional. A ideia é criar um programa nacional que use incentivos fiscais para captar recursos de pessoas físicas.
21: Pela proposta, os contribuintes poderiam destinar parte do imposto de renda a projetos aprovados pelo governo. Segundo Euclides Petersen, a medida amplia a conectividade aérea e estimula o desenvolvimento econômico, o turismo e o acesso a serviços públicos no interior.
15: Trabalho.
18: Chico Alencar, do PSOL do Rio de Janeiro, defende a aprovação de um projeto de sua autoria que estabelece o fim dos penduricalhos, que são parcelas adicionais incorporadas aos salários de funcionários dos três poderes e que extrapolam o teto constitucional de R$ 46 mil reais brutos.
21: O legislador cita que 91% dos magistrados recebem acima do teto e, em sua avaliação, a medida vai combater a desigualdade salarial no país. Chico Alencar também cobra do Senado a aprovação do fim da escala 6x1 como medida de combate à desigualdade social.
18: Daniel Almeida, do PCdoB da Bahia, apoia as reivindicações da Campanha Nacional dos Bancários. O deputado destaca a recomposição dos salários, o reajuste do vale-refeição, a participação nos lucros e melhores condições de trabalho nas agências e no regime remoto.
21: Daniel Almeida também pede mudanças nas regras dos planos de saúde dos bancos públicos. Segundo o parlamentar, alterações normativas dos últimos anos fizeram os bancários arcarem com uma parcela crescente dos custos.
15: Meio Ambiente.
18: Delegado Matheus Laiola, do União do Paraná, apresentou o projeto que proíbe a caça esportiva em todo o país. A proposta altera a Lei de Proteção à Fauna e também revoga dispositivos que tratam da regulamentação dessa modalidade de caça.
21: Segundo o delegado Matheus Laiola, a caça esportiva não pode se sobrepor à proteção dos animais e à preservação da biodiversidade. O parlamentar afirma ainda que a medida busca eliminar brechas na legislação e reforçar a proibição de práticas de caça voltadas ao lazer.
0: Esporte.
18: A Câmara aprovou uma política de incentivo ao futebol feminino no país. O repórter Antônio Vital tem mais informações sobre a proposta.
5: Há menos de um ano da realização da Copa do Mundo Feminina no Brasil, o plenário da Câmara aprovou o projeto do governo que define diretrizes para o desenvolvimento do esporte no país. O projeto inclui o futebol feminino como prioridade da política pública esportiva nacional, com foco na profissionalização e na equidade de oportunidades. O texto também exige a elaboração de um plano de legado social, esportivo e financeiro da Copa do Mundo da modalidade, prevista para ocorrer entre 24 de junho e 25 de julho do ano que vem em 8 capitais. A proposta prevê que o Ministério do Esporte deverá promover condições favoráveis para o futebol feminino e incentivar a igualdade salarial e a participação de mulheres na gestão do esporte e na arbitragem. O projeto limita a inscrição de atletas não profissionais em competições oficiais. Na principal divisão nacional, o limite será de 4 atletas amadoras por equipe, com redução gradual até alcançar a total profissionalização do esporte. O texto prevê ainda a criação de protocolos para combater a discriminação, a intolerância e a violência contra as mulheres no esporte. A medida abrange atletas, árbitras, treinadoras, torcedoras e demais profissionais. O projeto recebeu parecer favorável da relatora, a deputada Jaque Rocha, do PT do Espírito Santo. Ela acrescentou na proposta diretrizes como a proteção da integridade física e psicológica das jogadoras, o combate ao racismo e à violência. No plenário, o relator foi o deputado Ayrton Faleiro, do PT do Pará, que defendeu medidas de incentivo para a modalidade.
7: Achamos por bem que a gente incentive o futebol feminino. O futebol, na sua essência, ele cumpre uma função de integração, de convívio social. E quando a gente fala de futebol, a gente vem em primeira visão muito o futebol masculino. Mas se a gente for para, inclusive, os interiores de cada um dos nossos estados, nós vamos ver lá um crescente movimento também nos clubes profissionais da participação feminina.
5: Na mesma sessão, a Câmara aprovou o projeto que reconhece o futebol praticado no Brasil como manifestação da cultura nacional. Os dois projetos foram enviados para análise do Senado. Na Rádio Câmara de Brasília, Antônio Vital.
21: Danley de Deus Interrols, do PSD Gaúcho, sugere ao Ministério da Educação medidas para melhorar a formação dos profissionais de educação física para o atendimento de estudantes com deficiência. Ele defende a atualização dos cursos superiores para fortalecer a inclusão.
18: A sugestão de Danley de Deus Interrols também prevê mais atividades práticas, estágios e formação continuada sobre o tema. Ele avalia que a preparação atual é insuficiente e pode deixar professores inseguros para garantir a participação efetiva de alunos com deficiência nas aulas.
21: Termina agora o jornal Câmara dos Deputados, produzido pela Rádio Câmara, com trabalhos técnicos de Wellington Teles e a apresentação de Márcio Aquiles Sardi e Val Monteiro. Boa noite.
18: Uma boa noite para você. Ouça agora o Minuto do TCU.
0: Minuto do TCU.
9: O Tribunal de Contas da União aprovou acordo para resolver conflitos sobre penalidades aplicadas a empresas do setor de produtos de origem animal. São casos de suspensão de atividades e interdição de estabelecimentos, ocorridos entre 2017 e 2022. O problema surgiu com a mudança da legislação. Era preciso definir como tratar os processos que ainda estavam pendentes e quais regras deveriam valer para as infrações cometidas antes da nova lei. O acordo permite que as empresas regularizem essas pendências de forma voluntária, sem incluir casos que envolvam riscos sanitários.
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0: Sabota pega foice, galera! É o Morte Súbita na área! Boa noite, ouvintes da Mega FM, boa noite, ouvintes do Morte Súbita. Hoje, 17 de agosto, hoje, 8 horas, 15 minutos, começamos atrasado porque a bancada se perdeu no trevo. Hoje foi a bancada toda que se perdeu no trevo, então eu botei um sonzinho, um reguezinho, um calorzinho chegando para animar os ouvintes do Morte Súbita e também da Mega FM. Boa noite, querida bancada.
1: Para animar os da bancada também,
0: né? Na bancada também, claro, com certeza.
1: Boa noite aos ouvintes da Morte Súbita, boa noite ao Chorão, boa noite ao Vitor, boa noite especial aos colorados.
0: Que?
1: E por enquanto estamos ganhando do Remo, 15 minutos de jogo, gol de Johan Carbonero.
0: Bonito gol, né?
1: Uma boa triangulação.
0: Isso. Três passes.
1: Cruzamento ali na marca do pênalti, Carbonero entra de prima de canhota, chutando rasteirinho no canto. Um gol legal.
2: Show de bola, boa noite. Esse jogo é no Beira-Rio, né?
1: Isso, é. Beira-Rio. Obrigação de vencer.
2: Não, obrigação, né, cara? Obrigação de ganhar.
0: Obrigação de ganhar e de sair da zona de rebaixamento.
1: Porque depois a gente vai comentar, mas o Inter até agora, depois do retorno da volta da Copa do Mundo, só pegou casca grossa, né?
2: Esse é o jogo mais fácil deles no retorno, né?
1: Cruzeiro. Né? Depois teve aquela expulsão do Vitor Gabriel, erros defensivos. Atlético Paranaense fora de casa, dois erros bizonhos da nossa defesa. Flamengo e Palmeiras. E conseguiu pontuar justamente com os maiores bicho-papões, né? Que era Flamengo e Palmeiras.
2: Cara, eu assim, ó, até tô torcendo porque o Inter ganhe, até pode fazer bastante gol, que daí vocês vão ficar bem motivados e perdem o Grenal daí, né?
0: Será?
2: Quando for. Não,
1: Depois vamos fazer uma enquete aí. Melhor. É ser campeão da Copa do Brasil ou ir rebaixado ou nenhum e nem outro?
0: É uma dispensa.
2: Ó, vamos fazer o seguinte depois, de maneira justa. Vamos escalação por escalação. Depois
1: do
2: Grêmio Inter.
1: Fazer os 11 do Grêmio, os 12 do Grêmio do Inter contando o técnico? Isso?
2: Ah, pode fazer.
1: Tá bom.
2: Pois isso, mas não, mano, não agora, né? No final.
0: Na próxima semana.
2: Na
0: próxima semana.
2: Isso. Até o Gabriel. O Gabriel, ele vai falar mal do Grêmio como como habitual, mas isso a gente já sabe, né?
0: Então. Gabriel hoje não pôde vir. Vai mandar áudio. Estamos aguardando o áudio.
2: Exatamente.
0: Dele. Vamos lá, então. Vamos falar, então, desse joguinho aí, Campeonato Brasileiro. Só comentando aqui, né? Com esse gol, o Internacional vai para, quero ver qual o...
1: E deixa o Grêmio na porta do inferno, né?
0: Tá o Grêmio na porta do inferno, abraçado com o Santos e segurando ali a porta o Mirassol com 23 pontos. Inter passa a 26, passa o Grêmio e o Santos, ficando em 14º.
2: Mas por que o site não atualizou ali o Real do Inter?
0: Porque eu não preciso de atualização, né, cara? Que, ó, meu... É tudo igual.
2: Já passou ali, ó. Ah, cara, o Grêmio tá na porta mesmo.
0: O Grêmio tá na porta, só tá 2 pontos.
2: Quanto é que o Mirassol tá? 22?
0: 23.
2: O Grêmio 25?
1: O Grêmio pega... O Grêmio
0: 25.
1: Mas o Grêmio pega agora...
0: Bragantino.
1: Bragantino fora e depois Chapecoense em casa, né? Então a Chape é o time já virtualmente rebaixado do Brasileirão.
2: É, mas...
1: O Grêmio faz 3 pontos,
2: o Bragantino,
1: né?
2: Lá é xarope. O Grêmio normalmente não tem bons resultados.
1: 4 pontos... Seria um bom
2: Grêmio. Seria um ideal, 4 pontos.
0: O Grêmio, na verdade, esse ano não tem resultado bom fora de casa.
2: É.
0: Eu acho que é 13% de aproveitamento fora de casa, é uma coisa assim. É um absurdo. É.
1: E vou dizer, gurizada.
2: Assim, ó. Vou dizer.
0: Se segure.
2: O Grêmio vai ser assim até o final do ano. Vai. O Grêmio daqui a pouco vai fazer um jogo bom, vai ganhar de um adversário que a gente daqui a pouco não esperaria, como ganhou de São Paulo, né? Embora... Fazendo...
1: São Paulo esteja em crise também.
2: E o Everton fazendo milagre e tudo. É. Mas ganhou. Tipo, se tu vai ver...
0: É, vai acontecer isso, mas o normal dele não vai ser isso.
2: Não, não vai ser isso. Vai ser, cara...
0: Empatar, perder...
2: É tipo um eletrocardiograma, uma montanha-russa. Olha, isso. Tá bem, não digo, né? Vou dizer bem e ou mal, né? Eu tô dizendo que tá menos, pior e ruim. Mas enfim, cara, eu acho que vai ser um ano bem, bem sofrível, né? Mas...
0: Já estamos no mês 8, né? Só vai continuar essa sofrência até o final do ano.
2: Mas Vitor, vamos lá. Vamos.
1: Bernabé sentindo, não sei se não se lesionou.
2: Coxa, Posterior?
1: Não, foi disputar uma bola, o cara, pá, ele chutou a canela do cara. Chutou.
3: Ah, mas se a canela,
2: ele chutou
3: não
2: é a canela.
3: Só uma dor, daqui a pouco passa.
1: Barbaridade, chutou a sola do cara. O cara veio aqui e o Bernabé chutou e o cara chutou violentamente a sola do
2: cara. Do Bernabé?
1: É.
2: O Bernabé chutou a sola dele. Do outro
1: chutou
2: cara.
1: A sola do jogador adversário. O jogador
2: veio daí, com
1: a
2: machuca sola mesmo,
3: e
2: cara.
3: Machuca e dói.
2: Às vezes não, faz não fratura ali.
1: Mais, não mexeu mais o tornozelo, tá aqui pedindo atendimento médico. O Inter tava atacando, teve que jogar a bola pra fora. Tá ali se lamentando. Sentindo
3: quantos minutos
1: bastante
3: do jogo já?
1: 19 minutos, 20 minutos agora.
2: Falando em Bernabé, não vamos...
1: Bernabé no Inter é meio time. Cara, sem o Bernabé o Inter não teria feito gol contra o Corinthians.
2: Não, mas é essa pergunta que eu vou Bernabé te fazer. Eu acho que vocês descobriram, vocês não, o Pezzolano, técnico, né? Acho que ele descobriu uma função que o Bernabé não era ponta na base, né, Vitor?
1: Não, ele nem gosta de jogar como ponta. Ele prefere jogar como lateral porque ele tem mais espaço, né? Só que as qualidades dele como é que o Inter não tem um ponta de velocidade.
2: Não, pois é.
1: E aí ele como meio...
2: Mas ele rende bem ali.
1: Levantou, tá mancando. Mas o bom sinal é que ele não foi nem pra maca. Caramba.
2: Será que ele quis fazer um amarelo ali, puxar um...
1: Não, mas foi assim, não teve maldade
2: do
1: adversário.

0: falarem sobre isso.
1: É, o Inter pediu um valor, acho que o pessoal não quis pagar. Isso aí, cara, no Inter, se não pagar bem por ele, cara, não tem por que sair.
2: Não tem por que.
1: Porque é meio time,
0: quanto
1: cara.
0: Tu acha que ele vale?
1: Ah, o Inter vai querer no mínimo uns 10, 12.
0: Eu ia falar 8.
2: Dólares.
1: Né? É, dólares. O Inter pagou 5, 6, cara, é que ele é muito fundamental pro Inter, né? É diferente do que...
0: No mínimo o Inter vai querer lucrar uns 40%
1: cara...
0: aí.
1: Cara, mas e não valeria nem a pena, vou ter que falar, porque...
2: Pois é, tu vai tirar por quem...
0: Tu não acharia
1: outro... O Inter vai gastar esse dinheiro, não vai contratar ninguém, vai ter que apostar em alguém.
2: Isso.
1: E apostar em alguém melhor que ele é difícil.
0: E na base, cara, vocês não estão... Alguém...
1: Mas vem cá, aquilo, que jogador que tu acha que poderia substituir o Bernabéu do Brasileirão?
2: Hoje em dia, né?
1: É, uma sugestão, assim, não tem, cara, no Inter. No esquema que o Pezzolano montou, assim, não tinha um esquema mais defensivo, com contra-ataques rápidos, né? Não tem. E aí o Inter fica muito refém dele.
0: Tu vai achar que... E o Vitinho? O Vitinho tá jogando do outro lado.
1: Joga no lado direito. Ele tá quase... Ele é um meia, cara. Ele não é atacante. Ele
0: mas
1: é um
0: ele
1: meia...
0: Joga de, ele jogou
1: meia de direito.
0: É.
1: MD ali, ó. A posição dele, sabe? Ele auxilia na defesa muito. E aí, tanto é que tem aquele lance, né, contra o Palmeiras, que todo mundo vem me falar, mas, meu Deus, só pode que é esquema de aposta, porque não chutou?
2: É pior, né? É complicado, né?
1: É, cara.
2: Claro, podia ter chutado.
1: Estádio lotado, grisada, numa segunda-feira.
2: Pois é, chamou atenção, a gente tava olhando ali.
0: Quantos
2: o começo.
0: Mil pessoas?
1: Olha, pelo que eu tô olhando aqui, umas 25, 30.
0: Mas é o seguinte, né? Aqui o tempo tá bonito. Acredito que em Porto Alegre também esteja bom o tempo.
1: Que bola do Bernabéu.
0: Isso é convidativo.
2: Que a gente comentou um calorzinho.
0: Um dia bonito, boa, calorzinho no meio do inverno.
2: Sabendo que tá
0: dizer.
2: Vindo friozinho daqui a pouco aí, semana
0: pois
2: que
0: é,
2: vem.
0: Pois é, cara, eu escutei um negócio que vai estar muito frio quarta-feira. É verdade
2: quinta
0: isso?
2: Quinta chove, partir, depois começa a esfriar e segunda
1: dá um grau.
2: Domingo 4 e segunda 1.
0: Ah, então segunda já não vou na academia, né, cara? Sabe que acontece? É muito bom o cara não se frustrar, né? Sabe?
2: Sim.
0: A frustração é muito, muito chata em qualquer nuance da vida. E o que acontece? Quando tá abaixo de 5 graus, não vou na academia. Se tá 4, não vou. Se tá 5, não vou. Se tá 6, eu vou.
2: Aí vai.
0: Mas é uma combinação interna comigo, né, cara?
2: Sim, claro.
1: Cara, eu também tenho essa combinação.
0: Tem essa?
1: Antigamente, quando eu era mais...
0: Ah, mas tu faz em casa, né,
1: mais dedicado,
0: Vaga?
1: Aí eu pensava, cara, não posso falhar. Daí eu pegava, cara, daí nesses dias que tá muito frio, o cara pega a gripe, porque
0: sim,
1: o cara sua.
0: Sim.
1: Aí sai pro... Cara, vira uma... O cara não tem porquê.
0: Não, tem porquê.
1: Se eu, fosse eu, todo eu... meio, todo tipo, se acontecesse isso... 30 vezes no ano?
0: Não,
1: mas
0: não.
1: Acontece 10 vezes no ano,
0: se
1: a temperatura
0: for,
1: tá baixa.
0: Se
1: 5.
0: For, é.
1: Então, pô, aqueles dias, tá tudo certo.
0: É. E tu sabe que...
1: Mas aí tu compensa depois, tu vai nos outros dias, quando tá melhor.
2: É, eu abaixo de 20 eu não vou, e acima de 21 também não.
1: Boa.
0: Não, e tem a umidade relativa, Eduardo.
2: Tem mais isso, né?
0: Mas, cara, sabe um cara... Olha aqui, ó. Sabe um cara que sempre vai na academia, que é muito regrado, vou falar vocês, que mandou um abraço. Já me mandou foto de comida aqui, o nosso amigo Marcelo Belin.
2: Ah, ele deve estar fazendo whey protein.
0: Ele é academia demais, com né? Ele, né, cara?
2: Água com gás e whey protein.
0: Isto.
2: Agora, saiu da academia
0: então,
2: agora.
0: Cara, assim, ó, eu até vou ler a receita, mandar um abraço pra ele, todo mundo que tá reunido, né, nessa segunda-feira. Estamos tendo uma janta, ele até mandou uma foto aqui, cara. Que é comida marroquina.
1: Manda foto, mas não convida.
2: Olha, manda foto.
0: Isso.
2: Que nem semana passada, mandou foto.
0: Vamos sair daqui e vou pra lá.
2: É, vamos ter que ir pra lá.
0: Assim, ó, comida marroquina, eu não sei nem o nome.
1: Preparada gelada aí, Marcelo.
0: É, olha aqui, ó. Batata e cordeiro cozidos. Depois frita, acompanha os temperos e por último vai ao forno.
2: Nossa.
0: Tá, cara, tô assim, ó. Tem uma regra universal que é o seguinte. Quando tu combina ingredientes bons... Muitas vezes, independente da ordem, vai ficar bom, tá? Então, assim,
2: aí
0: batata, cordeiro, fritura, não tem como ficar ruim,
2: não,
0: né?
2: Não tem.
0: Tá? Acompanha o carreteiro que
2: não,
0: o povo pediu. Acompanha.
2: Tá? Acompanha o quê?
0: E a Sustentar e Seguros avisa. Vem bomba pela frente, nível de tempo. Fomos avisados. Ele tava dando de chuva, provavelmente,
2: bom.
0: Né? Ele botou agora, ele botou venham.
2: Ah, agora, né?
0: Enfim, ô Marcelo, como é que é o nome desse prato aqui, cara? Porque
2: manda o nome.
0: Manda o nome. Ele não sabe, ele vai

0: inventar, ele vai. Inventar, é. Claro que ele vai inventar. Ele vai olhar no. Na IA ali.
1: Algum nome.
2: Alguns ingredientes ali, que
0: nome. Isso, que nome tem.
2: Olha que bola.
1: Quase gol do Inter de novo?
0: Então é isso. Ah, olha, tá escrevendo aqui.
2: O goleiro errou, gurizada, na cara do goleiro. Passe perfeito pelo Dolan Patrick. O gol que o Ener Valencia erraria.
3: Eu ia dizer, ele devia estar vendo Ener Valencia borrar demais.
0: Cara, agora na cara, vou... na cara, sozinho.
3: Sozinho?
0: Sozinho. Mas sozinho. O... Ele mandou aqui, ó. Alá Marcelito.
3: Ah, bom.
0: Ô, mas assim, ó, o Carbonero, ele tem esse problema, muitas vezes, de finalização. Tá, então, tem, a gente cara, tem vários jogadores.
1: O gol que ele fez foi uma...
3: Ah, e o gol que ele fez foi difícil.
0: Cara, o Grêmio teve muitos jogadores que...
2: Só que é o seguinte,
0: que faziam zero, jogada, né? Mas erravam a finalização.
2: 1-0, uma falha defensiva que acontece com muita frequência, expõe o Inter, né?
3: É, não dá, sim, pra ratear, começa a perder gol, né?
0: Mas assim, ó, não, tempos atrás, o Luan não sabia chutar no Grêmio. O Cebolinha não sabia chutar.
2: O Luan soube chutar por um ano, depois não soube mais de novo.
0: Sim, ele só soube chutar por um ano. O próprio Ferreirinha, que tá no São Paulo, também não sabia chutar muito, cara.
2: Até hoje não sabe.
0: Até hoje não sabe.
3: Chuta em cima das pernas,
0: cara. De verdade, que eu não gosto do futebol dele e eu não queria no Grêmio, o Rony. Pra mim, o Rony não sabe chutar.
2: Ah, o Rony é ruim.
0: O Rony não sabe chutar.
2: O Rony é uma correria, é uma...
0: É um cavalo, tem que botar uma sela em cima dele.
2: É, cara, ele é...
0: Não, cara, ele não sabe chutar, erra uns passes muito
2: É um cara
0: besta.
2: Que eu não queria no Inter também.
3: Só tu mudou.
2: E aí, foi por uma grana pro Santos, cara. Foi por uma grana por mês. No Santos.
0: É
2: mesmo. Deve estar ganhando uma fortuna lá. O Vitor, se quiser puxar pra nós aí essa informação, mas deve estar passando de uma milha.
0: Tudo isso?
2: É, ou pertinho de uma milha, 900.
0: Ah, mas ele não é jogador pra isso.
2: Não é nunca.
3: Uma milha por mês.
2: É isso aí.
0: Bah, então pagou caro, hein?
3: Olha só, valor quase semelhante ao que recebia no Atlético Mineiro.
2: Outro gol perdido, Carbonero.
0: Não, ele. Não, ele.
3: Três anos de
0: contrato. Ele tava no Atlético Mineiro?
2: Tava.
0: Ah, ele saiu do Palmeiras.
3: Pagaram 3 milhões de euros pro Atlético.
0: Não é querer falar mal do Galo que ganhou.
2: Teve ainda 3 milhões
3: de euros pro
2: Atlético.
3: Cara, como é que o Grêmio Inter consegue vender uns pereba assim, né?
2: Cara, nem que fosse de graça, não pagaria
3: o Grêmio. Sim, só pagar o salário.
2: Não, eu prefiro o Vitinho ali na lateral, na direita. Isso que é ruim.
0: Cara, mas assim, o que acontece? Não vamos muito longe. O Grêmio também...
3: Ah, não, o Grêmio tem uma lista.
0: O Grêmio, assim, ó. Se tem o Grêmio é o time 1 do Brasil, top 1, de gastar dinheiro, comprar jogadores e tomar cano e não ter. Não ter retorno.
3: De graça ainda.
0: Não, sabe o que o Grêmio é o melhor de fazer do Brasil. Agora o Grêmio é o melhor do Brasil. É comprar um jogador por 5, ficar um ano aqui e entregar por 2.
3: Ou,
0: o Grêmio
3: ou,
0: é muito bom fazer
3: ou
0: isso.
3: Ou dividir o salário pra pagar as coisas.
0: Não, que tá muito... fantástico. O Grêmio é muito bom fazer isso. E eu vou dizer uma coisa, gurizada. Escuta o que eu tô te falando. Não me surpreendo. Final do ano, o Grêmio pagou pro TT quanto? 6 ou 6,5 de euros.
3: Sim.
0: Ah. Não duvido daqui a pouco ele voltar pra Europa pra um time meio time, segundo escalão. Sim. Por... Uns 3 em por.
3: Só pra ficar com o salário lá e sair do Grêmio.
0: Não te duvido. Porque
3: e o Bright White?
0: O Bright White, o problema é o seguinte: o Bright White tá muito bem amarrado. Cara.
3: Contrato de 50 anos com ele.
0: Exatamente. E renovar. Cara, assim, ó.
2: Quem que é o titular do Grêmio hoje, o centroavante? É o Bright White ou o Carlos Vinícius?
0: Pra mim.
3: Carlos,
0: e acredito que pra grande parte da torcida não tem dúvida, é o Carlos Vinícius.
2: Sem dúvidas.
0: Sem dúvida.
2: Tá bem?
3: Bem mal.
0: Não tá bem.
3: Tá
0: mas
3: bem
0: é ele.
3: Mal.
0: Não, né? Agora...
3: Ele tá bem agora, fazer gol não.
0: Ele passa bem.
2: Ele tá muito bem. Fora do estádio ele tá muito bem. Dentro do estádio não tá muito.
0: Isso. Cara, e enfim. Então tem essas coisas. A gente já viu o...
2: Olha, lance perigosíssimo.
3: Do Inter.
0: Nada.
2: Do Inter.
3: É, só tá e dando nada. Ataque do Inter, né? O Inter vai dar. Vai
0: é
3: o Inter, dar
0: cara, mas mulheres, assim, né? O Remo, desculpa, cara.
2: Mas já dava pra estar uns 3.
0: É, olha, mas que, esse ó, é o jogo ó, perigoso.
3: O Wagner, só lembrando que o Wagner botou 1-0, o Chorão 1-1, o Gabriel 1-1, eu coloquei 2-0 nesse jogo aí. Pro Inter.
2: É, o primeiro já fez, né, cara? Mas desse jeito não dá pra começar. É que o cara tem medo,
3: demais,
2: cara.
3: Né?
2: O cara tem medo do nosso time do Inter, porque ele já aprontou umas quantas.
3: O cara fica sempre com o pé atrás.
2: Cara, daqui a pouco tu imagina esse 1-0 no segundo tempo, 30 minutos de jogo.
3: 1-0, perdeu 15 gols, 15 chances.
2: É, já perdeu 3, então bota, já vai ter perdido umas 15 até lá. Cara, daqui a pouco num contra-ataque, ou num ataque, numa pressão, numa falha, de uma marcação errada de um lateral, que a arbitragem diz que é do, que é, vezes é do Inter, dá pro Remo, um escanteio. Qualquer lance aí que pode acontecer, vai lá, pou.
3: Mas é aquela que a gente comentou, né? Ele faz, tem oportunidade de gols absurdamente o disparado no Campeonato Brasileiro.
2: É, o time que mais produz pra fazer gol é o Inter. E é um dos times que menos faz, né?
3: É
2: o Inter tava negociando com o Alex Arce, né? Pois centroavante e artilheiro da Libertadores. 30 anos, mas 3 milhões e meio de dólares, né, cara? Tem que ver se vai servir, vai funcionar no Inter, se é um cara pra tudo isso, porque o cara ser artilheiro da Libertadores jogando no Independiente Rivadavia é uma coisa.
0: Agora
2: eu
0: vou dizer,
2: né,
0: uma coisa, Wagner. Esse valor que tu falou, 3,5, pra centroavante é barato.
2: Cara, mas ele tem 31 anos.
3: Não, barato,
2: por que
3: sai,
2: que é? Qual é que é o histórico dele? O que, que ele tem?
0: Não, eu tô dizendo que é barato, não tô dizendo que ele é bom, né? Tô falando que pra centroavante é barato. Não,
2: é bom pra, é barato pra um centroavante já conhecido, que já fez alguma coisa na vida, né? Agora, o cara com 31 anos, jogando no Independiente e Rivadavia. Não, peraí, o Borré, tudo bem, tem, pode
0: ter. Mas quantos vocês pagaram? Só que eu não me lembro.
2: 7, 6, 8, uma coisa
0: assim. É metade.
2: Só sim, que me diz o que vai comparar,
3: olha,
2: né?
3: Olha o histórico,
2: o cara foi campeão
3: do
2: da Libertadores pelo River,
0: ah,
2: né?
0: Ah, é, não, isso
2: foi,
0: é,
2: foi campeão da Copa da Europa.
0: Sim.
2: Pô, cara, é diferente, né? Ele, esse cara tá no Independiente Rivadavia. Então tu entende? É que nem tu pegar um cara aqui do Mirassol e pagar isso.
0: É.
3: King Naldo, Chorão, que é o King Naldo de volta
0: King
3: no Grêmio.
0: Ah, cara.
2: É, agora parece que acabou a confiança do pessoal do Mirassol, não consegue ganhar de mais ninguém, tomaram 5-0 do Flamengo em casa, né?
3: É. E o Independente do Rivadavia, que tu falou, empatou com o Fluminense.
2: Fora de casa,
3: fora,
2: né?
3: Fora de casa.
0: E esse cara tá jogando?
2: Tá. Não vi o jogo.
3: Vai jogar em casa agora. Vamos dar os pitacos aqui dos jogos da Libertadores, chegando no meio da semana, então. Estudiantes da Universidade Católica 1-1. Platense e Colimbo. Não, pera aí. Coquimbo Unido 1-1. Palmeiras e Cerro Porteño 1-1. Cruzeiro e Flamengo 1-1. Mirassol e LDU Quito 1-1. Rosário e Corinthians 0-0. E Tolima e Independiente del Valle amanhã, 9:30 da noite.
0: Vocês viram Flamengo e Cruzeiro?
3: Não vi.
0: Eu também não vi.
3: Não,
0: só
3: eu
0: tô
3: não
0: perguntando
3: vi, não
0: se.
3: Vi, não vi.
0: Então, não só pra... Mas
2: o Maripan,
0: assim,
2: Maripan botando bolo aqui. É bom, cara, que ele é um cara sanguíneo, velho. Ele não deixa barato. Jogador do Inter caindo, veio o jogador do Remo, chutou nas costas do jogador do Inter, na malandragem. Aí chegou o Maripan botando bolo. Dizendo aqui, não.
0: Você tá gostando dele, Wagner?
2: Cara, do que nós temos na nossa zaga... Disparado,
0: quem que é,
2: melhor.
0: Quem que é a tua zaga titular? Não, hoje.
2: Hoje é Mercado e Maripan. E assim, e o Mercado, um senhor de quase 40 anos, né? Ou 40 anos já.
0: O Mercado, pra mim, eu acho que ele não tava jogando.
2: Cara, o Mercado é um senhor, né? Não, é legal que chegou...
3: 39 anos de idade.
2: O Bruno Gomes ali, mas pra que isso? O Maripan já chega no 12, né?
3: Não é? Mas tem que ter uns jogadores.
2: E ele é grandão, cara. Sim. Ele é de cima pra baixo, de dedo nos caras, né?
0: Tem que
2: ter uns caras desses no time,
3: tem,
2: né?
3: Ter,
0: sempre tem.
3: Ter.
0: É, mas quem faria isso no Grêmio, quem reclamava muito, era o Kahneman.
2: O Kahneman.
3: Ah,
2: né?
3: Mas ele continua.
2: O cara, sim, o Kahneman...
3: Ele entra em campo, no último jogo que ele entrou, ele deu um minuto, ele já tinha tomado um amarelo de tanto que tomou.
2: Mas talvez que se ele não tomasse aquele amarelo, o Grêmio não tivesse ganho o jogo, né?
3: Pois é.
2: Porque ele...
0: Acho que ele entrou pra isso mesmo.
2: Ele atrasou 3 minutos a cobrança, acho que deu...
0: Não, mas eu acho que aquele jogo foi contra o São
3: Paulo,
0: né? Foi
3: de propósito, né?
2: Ele entrou pra tumultuar.
0: Ele entrou pra fazer isso. Eu acho, porque ele é muito bom nisso. E ele vai molo, ele vai pra cima do juiz e dedo e segura
3: e
0: outro.
3: Vai pra um lado e vai pro outro, vai pra um lado e depois vai lá e pede desculpa, né? Ele faz
0: é porque
3: o
0: é o seguinte, cara, como ele não tá jogando de titular, ele não tá sendo, então ele tomar um amarelo, nada. Tipo, pra aquele jogo foi muito bom.
3: Tá de franco atirador ali, né?
0: Exatamente.
2: Cara, foi muito engraçado aquele lance dele do pênalti, né?
0: Ah, sim.
3: Sim.
2: Aquele que ele fez o pênalti, né?
0: Sim.
2: Que o cruzamento era grande área, ele já foi orientando o pessoal esquecendo a bola. Ó, a bola tá vindo, pá!
3: Agora!
0: Cara, mas assim, ó, o Kahneman, ele já fez muito pênalti no Grêmio.
3: Sim.
0: Eu tô pra te falar bastante. Que foi mais de 10 na história do Grêmio.
2: Ele fez com certeza mais pênaltis do que gols, né?
0: Ah, sem dúvida. Pergunta pra aí, babu, baita pergunta, cara.
2: Quantos pênaltis, quantos gols ele fez? Ele fez gol pelo Grêmio?
0: Sim, fez. Deve ter sido 3-4 em 10 anos, cara.
2: O Jeromel era um cara que ele subia bastante, né?
0: Muito.
2: Ele começava lá atrás a trocar, driblar um, driblar dois, tocar, receber. Me lembro que na final...
0: Até na Real Madrid ele fez isso. Quando lá, o Real Madrid...
2: Mas não teve chute daí.
0: Não teve chute. Pode dizer que ele saiu driblando, ele fez isso também.
2: Só faltou chutar alguém pro gol naquele jogo, né?
0: Podia.
2: Cara, podia. Mas assim, ó. Cara, eu lembro na final da Copa do Brasil contra o Cruzeiro, ele que deu o cruzamento que... Algum jogador do Grêmio,
0: sim.
2: Pedro Rocha, não sei quem lá, fez o gol, né?
0: Sim, foi ele que deu o cruzamento, exatamente.
2: Ele lembrava um pouco as arrancadas do Lúcio.
0: Sim.
2: Na época do Inter e depois
0: o Lúcio,
2: até
0: Lúcio jogou bem também.
2: O Lúcio, ele tinha umas arrancadas lá
3: não,
2: de trás.
3: Não tem estatística de quantos ele fez aqui.
0: De pênaltis?
3: Aí não deu pra mim.
0: Aí não sabe?
3: Reunir. Não sabe, fraco.
0: Bom, vou mandar um e-mail pro dono. Nossa. Aí do GPT. Pô, pergunta quantos pênaltis o...
3: Eu pedi, mas não deu. Eu pedi quantos gols ele fez.
0: Não, ver. Isso ele vai saber. 5 gols.
3: 5.
0: Ó, eu falei.
3: Mas quantos gols ele já tirou dos outros ali? Foi vários também, né?
0: É. Não, assim, ó, umas defesa. Bolas em cima da linha, ele tirou outras meia dúzia também. Em cima da linha. Isso ele fez muito bem mesmo.
2: Só que não, é que mas acredito que... do Grêmio hoje.
0: Ah, boa pergunta. Eu acho que. Que é o Gustavo Martins.
3: Gustavo Martins e o. Ah, é que não tem um.
0: E o Wallace?
3: Ué.
0: Será que é o Wallace?
3: Eu ia dizer o Wallace ou...
2: Quem quer ser o Wallace? O
0: Wallace é um cara novo.
3: Mas chegou agora,
0: que veio,
3: né?
0: Chegou ontem, veio do CRB.
2: Tá.
0: E é um cara... Foi o cara que fez gol de cabeça no São Paulo.
3: Isso.
0: Né? Foi o primeiro gol, aquele que o... A bola, cruzamento foi no segundo pau, o Carlos Vinícius...
2: O Grêmio pagou caro por ele?
0: Não. Cara, assim, ó, deixa eu te falar. O Grêmio mudou... Quer dizer... Pelo que tem sido
3: que
0: vinculado
3: escuta,
0: e falado, que o Grêmio mudou o tipo de contratação. Tá? Então o Wallace foi um jogador barato.
2: Jesus tá me dizendo aqui que a zaga titular é Gustavo Martins e o Wallace.
0: É.
2: E que o Wallace é craque.
0: Não, o Wallace é muito bom jogador. Ele se identificou muito. Cara, as entrevistas dele, um cara muito... Muito...
3: Foi...
0: coerente, que ele tá no melhor contrato da vida
3: foi
0: dele.
3: Foi 3 milhões de reais, 50% dos direitos econômicos junto ao CRB.
2: Quantos anos ele tem?
3: 21 anos.
2: Ah, é novo, gurizão.
0: Não, é um cara que joga duas temporadas aqui.
3: E ganha numa... Aqui da IA tá falando que ganha é inferior a 100 mil reais por mês que
0: Nossa.
3: Ele tá ganhando.
0: Não, será?
3: É o que a IA colocou,
0: não,
3: né?
0: Não
3: sou eu.
0: Não, né? Será?
2: Nossa, pouco, né? O cara olhando
3: assim, aqui, ó,
2: pouco.
3: Aproximadamente 80 mil por mês aqui no portal Gremista.
2: Tá louco, cara.
3: Ah, 70 mil.
0: Não, se acabou que ele ganhava 10 no CRB.
2: Se é tão pouco assim, vamos chamar pro Morte. Daqui a pouco ele vem aqui também, né? Vamos contratar ele pra ver isso.
0: Pô, mas daqui a pouco assim, ó. Vamos, ó. Pergunta pra Iá. Agora me interessou, Zé. Quanto que ele ganhava no CRB? Em média?
2: Ah, devia ganhar.
0: 10.
2: É.
0: 10, 15.
2: 20% disso.
0: Então o cara teve um aumento de 500% no salário.
2: Pois é, não.
0: Tu entendeu? Mas deve...
2: Quantos jogos ele já jogou no Grêmio?
0: Ah, já jogou uns 7, 8 já.
3: Já ganhava abaixo de 50 mil no CRB.
0: Tá, abaixo de 50 mil, sim. Abaixo de 50 mil pode ser 49 ou pode ser 10.
3: Sim, mas então coloca aí a média 35. 9 vezes fora, 35.
0: É, acho que ele não...
3: E agora ele tá ganhando 80.
0: Qual é a folha do CRB? Agora, não, agora vamos full size aí. Agora vamos deixar essa IA louca. Se bem que tu tá perguntando pro Google, tu não tá perguntando pra IA, meu.
2: Mas o Google é uma IA,
3: tem,
2: né?
3: Tem
2: o
3: IA aqui.
0: Sim, tu tá falando modo IA.
3: É aqui, ó, visão ó, geral criada por IA.
0: Um milhão e meio a folha do CRB.
3: 1.5 ou 1.7.
0: Tá, então...
2: É o salário do Bright White,
3: isso
2: quase.
3: Isso aí.
0: Não, o Bright White tá mais, Bright cara.
2: Tá mais Bright White que isso?
0: O Bright... Não, o Bright tá 1.800, se não me engano.
2: Caramba,
0: ou 2 e pouco. Não.
2: Quebrar, gurizada.
0: Não, o
3: daqui
0: Bright...
3: Pouco... Já tá quebrado.
0: Ó.
3: Não precisa quebrar.
0: 1.8 por
2: mês. Vou fazer uma previsãozinha.
0: Eu falei,
2: em 5 anos, dupla Grenal vai estar em RJ. De recuperação.
0: 5 anos?
3: Ah,
0: cinco
3: anos. Eu dou 3. Se não ganhar.
0: Não, eu não, mas daí, tô pensando. Será que a gente não vira
3: isso não, se você não cair na Série B, então, 5 anos.
2: Cara, mas... É, não, não meu prognóstico sim, é que em 5 anos, a dupla Grenal tá em recuperação judicial. Talvez em 3, um dos dois já tá.
3: Eu também acho, é.
0: Tá, mas daí
2: em 5, os dois.
0: Mas daí tu acha que a gente vai virar uma SAF?
2: Não, é que assim, por exemplo...
0: São coisas diferentes.
2: Olha o que aconteceu com o Vasco, tá?
0: Sim.
2: O Vasco, ele virou SAF.
0: Sim, senhor.
2: Aí... É, foi vendido para 777, 777, é, não, honrou os pagamentos, os compromissos. O Vasco conseguiu retomar a administração do clube na justiça. E devendo até as calças, inclusive para o Inter, né, devendo um monte para o Inter, entrou com pedido de RJ e levou. Agora apresentou o programa de pagamento dos credores. Só que assim, quando tu entra em RJ... Até aquele congela momento ali, tu congela as dívidas.
3: Isso.
2: Não corrige mais.
3: Isso aí.
2: E aí o Inter que tem de receber
3: aí do David... Aí o juiz dá um tempo de prazo pra...
2: É, daí tem um cronograma de pagamentos. Isso. Daí o Inter vai receber em milhares de anos os pagamentos do David. Tá. Aí tem um detalhe. Por exemplo, o seguinte. Imagina que a dívida do Inter hoje é de 1 bilhão. É o mais ou menos por aí. Daí o Inter entra em recuperação judicial. O que que acontece? Aquela dívida de 1 bi... Trava.
0: Congela.
2: Trava. Daí, a partir disso, tudo que entra da receita é uma receita nova, o Inter vai administrando aqui e depois de apresenta em um determinado período, pode ser 2, 3 meses, aqui a justiça é lenta, mas 3, 6 meses, 1 ano, 2, um programa de recuperação.
0: Desses judicial, valores.
2: Justamente como que ele vai pagar as dívidas anteriores e como é que vai ser reestruturado aqui pra frente. Entendi. Entendeu? É assim que funciona uma recuperação judicial.
0: Não sabia.
3: É. Com solidez, assim, eles estudam
0: tem ser
3: bem
0: uma,
3: a
0: tem
3: parte,
0: ser uma coisa
2: organizável.
3: Não, é, possível.
0: Não, isso, não, uma
2: não
0: viagem,
2: é assim, ó, é. Vou vender títulos, vou vender...
0: Mais 100 mil.
2: Você campeão da Libertadores, vou te pagar... Isso. Não, eu vou colocar assim, não vou ver... Olha, vamos fazer um pool, vamos fazer um, digamos assim, uma associação aqui e vender terrenos na Lua. Não vai ser uma coisa assim.
3: Vou tá, criar mais 100 mil sócios, essas coisas.
2: É, vamos ter quando a gente bater 1 bilhão de sócios, a gente vai pagar essa
0: coisa. Tá, beleza. Não.
2: Tem que ser uma coisa organizada. Só. Previsão, previsível.
0: Deixa eu te fazer uma pergunta, pode ser idiota, mas eu não sou esse meio. Tá. Quem que, depois que isso acontece, quem que cuida se isso está sendo feito?
2: Não, é judicial. Tem um administrador externo.
3: O juiz assim normeia uma administradora.
0: Tipo um curador.
2: Isso, é tipo, isso, vai ter uma pessoa, um grupo, uma empresa.
3: Sim.
2: Que é contratado para administrar e monitorar essa situação, né?
3: Até para controlar
0: tanto daqui para frente quanto as passadas.
2: Isso.
3: Claro,
2: isso,
3: até para não se perder as coisas.
0: De novo. Ali,
3: né? Isso, isso aí.
2: E aí, o que está acontecendo, né? Que há uma crítica, porque acaba sendo injusto. Aqui se mistura uma questão judicial, uma questão jurídica com uma questão esportiva. Por exemplo, agora o Vasco, que está disputando com o Inter e Grêmio, e está devendo para o Inter o pagamento do David, Chorão, está lá contratando, gastando 50 milhões em contratações.
3: Isso.
2: É que absurdo, ele não teria para contratar se ele tivesse pago o Inter. E aí daqui a pouco o Vasco sai da zona de rebaixamento, entra o Inter.
3: Entra o Inter e ainda fica devendo para o Inter.
2: E fica devendo para o Inter.
3: É.
2: Olha como fica injusta a situação. Então é um questionamento que daqui a pouco fica difícil de enfrentar, né? Porque para os clubes de futebol deveria ter um sistema diferente. Tu imaginou o seguinte? O Corinthians.
0: Pois é, não.
2: O Corinthians vai lá, contrata. Qual é o melhor jogador?
0: Qual é a dívida do Corinthians? Cara, mas o Memphis, eu acho que não joga mais pelo Corinthians, o Memphis. Ele não viajou, quebrou.
3: Aqui, ó, 6 horas atrás, ó. Corinthians e Memphis.
0: Chega um acordo para renovação?
3: Aham. Uhum. Conselho precisa dar aval para homologação.
0: Sim, eles devem ter prometido até as calças. Metade do estádio deve ter prometido pro cara.
2: É. A porcentagem do clube.
0: Cara,
2: isso cara, assim, eu não queria uma porcentagem do Corinthians, viu? Do nada eu entro com 1 milhão de dívida aqui.
3: Agora estamos falando uma coisa que eu já me perdi aqui. Eu estava sabendo de outra dívida. Havia expectativa que o montante total que o Corinthians deveria pagar para Memphis chegaria a 180 milhões de reais.
2: Não, a dívida era de 77.
3: 77 milhões pelos aí, débitos que o clube
2: tem com ele
3: e os representantes cobrariam na justiça. Só que
2: o Memphis estava dizendo que já houve um pré-contrato acertado só não foi assinado. E na medida que não foi, que o fato de não ter sido assinado não é um impeditivo para ele cobrar os direitos que ele teria sobre esse novo contrato que o Corinthians ofertou e só não assinou. É a mesma coisa que eu te dizer o seguinte: Chorão, vamos lá, vou te contratar lá para trabalhar lá na Rota 126 Caminhões. Aí tu... Então, vou. Aí tu desiste de procurar outro emprego e tal, tu já tá daqui a pouco
0: sim,
2: acertado lá.
0: Acerto com outra pessoa.
2: E aí tá tudo organizado e visto e analisado o contrato. Daí eu digo, bah, olha só, não vou mais te contratar.
3: Não quero mais.
2: Não quero mais. E aí tu, não, peraí, era certo, a gente tinha um contrato de 3 anos pra tu me pagar tanto. Não, não quero mais. Então é o seguinte, então agora eu entendo que tu fez um pré, a gente acertou as bases do contrato e a gente só não... pactuou ele formalmente, mas a gente já acertou ele, porque a questão de tu assinar ou não um contrato, ela é acessória, o principal é tu acertar. Por exemplo, tem muitos contratos que são verbais.
0: Tá, sim, sim.
2: Mas por exemplo, a gente acerta pode acertar um negócio aqui sem assinar nada.
3: E então, pode só mandar um WhatsApp e tu dizer, tá tudo certo.
2: É,
3: tudo
2: não
3: certo.
2: Precisa nem mandar WhatsApp, pode ser nós aqui, verbalmente aqui acertar o seguinte, tu me vende um teu tênis aí, portanto, tu me disse, tem TV.
0: Fechou.
2: Tá, acertamos o negócio. Agora, se tu desistir...
0: Tá, mas do lado jurídico, não, assim, e do lado jurídico, que qual é o certo disso daí?
2: Cara, o certo é o Corinthians não ter desistido. Mas também não é pra tanto que o cara tá querendo cobrar o contrato inteiro como se tivesse assinado. Daí não também, né? Porque não assinaram, não, sim, formalizaram.
0: Pois é.
2: Então, ali é
3: triângulo. E aí o Memphis também queria, ele ia renovar e ia deixar de cobrar os juros.
2: Juros,
3: né?
2: Um monte de coisa.
3: Um monte de coisa, né? Ia cobrar só o valor bruto que tava devendo.
2: Cara, o que que ele fez isso? Pra poder meter uma pressão no Corinthians, claro, e ganhar um pouco mais do que aquilo que ele achava que deveria receber, óbvio, né?
3: Ele tava pedindo 250 mil reais por mês de ajuda.
0: Mas olha só,
3: o cara ganhando milhões e pedindo 250 mil de ajuda.
0: Tá, mas olha só. Vamos ter bom senso. Eu acho que na vida, se bom senso fosse uma qualidade.
3: Futebol não existe.
0: Eu tô botando na vida como um todo, cara. Sim. Seria uma qualidade muito cara.
3: Nossa.
0: Caríssima. O cara é formado em bom senso. Puto, o cara é PhD em bom senso. O cara
3: tá pobre,
0: é muito
3: hoje.
0: Bom. Não, o cara tá.
3: No mundo do futebol hoje tá.
0: É, mas assim, ter bom senso numa vida é uma coisa muito fantástica.
3: Claro.
0: Cara, tu tá no clube, tu joga pelo clube, tu faz gol e tu comemora com a torcida. Cara, como é que tu vai fazer uma sacanagem, um tumulto, porque é uma coisa dessas?
3: É.
0: Tu entendeu?
3: E ele pegar e ir pra rede social falar, véio, também.
0: Cara, assim, ó, gurizada, a gente não tá falando de, assim, cara, pô, o cara é um cara que passa necessidade, a gente tá falando de milhões, tá? Só pra ter noção, cara, aqui, ó, vamos botar em números, tá? O Grêmio ficou anos discutindo o negócio da arena, até o Marcelo Marques botar dinheiro. Estavam falando que o valor da arena era 200 e poucos milhões, né? Tá, 200 e poucos, sim, milhões, a arena.
3: Sim.
0: O Memphis tá querendo 180. Tu tem noção do que é isso, velho?
3: Muito dinheiro.
0: Tu tem noção do que é isso, velho? 180 milhões? Quanto que vale a arena lá do Corinthians, velho?
3: É.
0: Daqui a pouco é metade disso, cara.
3: É isso aí.
0: Tô dizendo, vale uns 300 milhões.
2: A arena vale do Corinthians, olha bem mais que a do Grêmio, né?
0: Não, sim, mas ele tá pedindo daqui a pouco um terço dela.
2: Não, é um absurdo.
0: Não, é isso que eu tô falando.
2: Sim, sim, sim. É que é assim, ó. O Corinthians entrou na sinfonia. E o Corinthians não sabe sair também.
0: Sim, não sabe sair.
2: E aí foi, mas foi como eu disse, foi um blefe pra tentar tirar um pouco mais. Entendeu? Não, é injusto.
0: Mas como é que tu vai blefar com o teu pagador desse tipo?
2: Porque o Corinthians prometeu um monte de coisa pro cara e não cumpriu.
3: Porque o presidente chegou e falou no final que tava tudo certo, os conselheiros acertaram.
2: Cara, disse, não, não quero. Ô, Chorão, a gente combina um negócio seguinte. Me vendo tua caminhonete por tanto, não? Olha, só me apareceu um outro aqui. Não, te vendo por tanto. Tá, beleza. Aí eu vou lá e não. Ah, cara, quer saber? Não vou mais te vender a caminhonete. Cara, mas aquela outra que o cara me ofereceu, agora ele já vendeu. Ah, meu, fazer o quê?
3: Não quero.
2: Tu entendeu? Isso aí é sacanagem, cara. Aí o que que ele fez? Eu vou, não, já que é assim, eu vou querer, então, agora que tu me pague o valor de uma caminhonete.
0: Tá.
2: E aí, ele exagerou também no outro lado, claro.
0: Sim, os dois exageraram.
2: Claro, mas claro. Mas é assim, ó,
0: a gente não tá vendo o negócio, tá? A gente tá... O que acontece? Eu, supondo uma coisa, diz assim, a gente já...
2: Agora, o Corinthians é um caso não, isso, à parte, né, cara?
0: É
2: como
0: um
2: é que pode, eles devem...
0: E passa a mão na cabeça deles ainda.
2: E, cara, e os caras ainda vão jogar lá. Tu imagina tu ir jogar no Corinthians hoje, a pressão da torcida. Mas
0: qualquer um de nós iria, sabe por quê? Horrível. Porque tu iria assinar um contrato e daí tu ia sair de lá, tu ia pedir 3 vezes o contrato, é o que todo mundo faz.
2: Porque todo mundo vai entrar na justiça,
0: exato. Eles
2: já sabem que vão entrar na justiça. Olha, e a dívida que tá hoje em 2 bi...
0: Se bobear, o Luan tá recebendo o Corinthians até hoje.
3: A dívida do Corinthians...
2: Do Grêmio parou de receber já.
0: É possível.
3: Oh, a dívida
0: do Douglas Costa não.
3: Tá recebendo.
2: Então, já
3: tá.
2: Parou de casar?
3: É, vai pro...
0: Não sei,
3: não acompanhei. Ó, a dívida do Corinthians hoje está em 2,7 bi. E o estádio.
2: 2,7 bi. Bi.
3: E a construção original do estádio foi de 1,15 bi. E ele está devendo ainda para a Caixa Econômica Federal 675 milhões.
0: Tá louco, cara.
3: Então, resumindo, ele não pagou metade ainda.
0: 3 bi de dívida.
3: Ele não pagou metade ainda.
2: É, não está junto essa dívida nos 2,7.
3: Não.
2: Que absurdo, velho.
3: E aí, como é que pode jogar bola?
2: Não, assim, é por isso que é injusto.
0: E contratar. Né?
2: Imagina, é por isso que é complicado no nosso futebol. É, as regras de fair play que os caras queriam aplicar tinham que ser nessa linha, né?
0: Puxa aí os maiores devedores da série.
2: Mas
0: da
2: acho que não.
0: Pô, agora sim.
2: Não, agora
0: será
2: sim.
0: Que vale a pena, já? Não, não, é porque já na classificação eu não posso mexer com ninguém.
2: Não, o Inter
0: acho que tá o Atlético Mineiro.
2: Mas o Inter e o Grêmio estão ali.
3: Corinthians primeiro, Atlético Mineiro 2,2. Assim,
0: pergunta pra Iá direito. Eu quero a ordem e os valores.
3: Ah, mas ela tá dando aqui.
0: Não.
3: Primeiros.
0: Entra no... Tá, não, mas não dá, e tem valores aí?
2: Enquanto
0: coloca no modo Iá aí.
2: Eu quero mandar um abraço especial pro meu amigo Felipe e seu filhão Ravi, que estão nos ouvindo aí, é gremista, e provavelmente mais um gremistinha chegando.
3: Olha, beleza, aí, abraço, que beleza. Hein? Abração, então. Tem nome já o...
2: Ravi?
3: Não, o que está chegando.
2: Não, é o Ravi. Digo que já está ali junto com ele. Ah, é o gremista que tá virando gremista ainda. Boa, não,
3: então,
2: não é gremistão, né? É um gremistinha.
0: Ó, o nosso amigo que a gente mandou antes, abraço, o Marcelo Beninho, ele falou que a gente tem que levar um pato para ele, que ele faz para nós um pato.
3: Tá. Tá, me traga um canguru que eu também faço pra ti, Marcelo.
2: Aí é fácil.
0: Tu comeu assim, carne de canguru?
3: Pelo amor de Deus.
0: Tu comeu carne de canguru?
3: Comi.
0: Eu também.
3: Mas é boa. Vamos lá, então. Atlético Mineiro, 2,6 bi.
0: É o primeiro Atlético Mineiro, cara.
3: Não. Tá em primeiro, mas tá em segundo aqui o Corinthians com 2,68 bi.
0: Tá, então eles estão empatados ali.
3: Isso.
0: Cara, Botafogo, o Atlético...
3: Só que assim, ó,
0: o que acontece? Vamos discutindo, vamos, calma.
3: O Atlético debatendo os bilhões.
0: Assim, vai lá. Entre o Corinthians e o Atlético Mineiro, que eles estão devendo, enfim, os dois, 2,7 bi, é muito pior para o Atlético, porque o Atlético não tem
2: o faturamento
0: e torcida do Corinthians.
3: E outra, ele já vendeu metade dos terrenos que eles tinham, do shopping, de tudo, né?
0: Exato. Ó, vou dizer.
2: Mas eu acho que o patrimônio do Atlético Mineiro ainda é maior que o do Corinthians.
3: Ah, pode
2: ainda
3: ser.
2: Ainda que tenha vendido pode metade, tem outra ser. Metade. Sim,
0: mas ele não tem
2: nada.
0: O poder de barganha, isso. Porque ele não tem a torcida toda.
3: O
0: Atlético Mineiro... Cara, o Grêmio Inter tem mais torcida que o Atlético Mineiro, Wagner.
2: O Atlético Mineiro tem menos potencial de
0: fator. Exatamente.
2: Isso. Mas não. Tem mais patrimônio. Então sim. É aquela questão, né, sim. Cara?
0: Mas patrimônio vai perdendo.
2: Mas eles estão em Belo Horizonte também, um centro. Poderiam ampliar, mas é que é aquela coisa, né? Não... O Sudeste ali no Corinthians tem uma torcida que é nacional,
0: sim,
2: né?
0: Mas eu tô dizendo que o Corinthians é uma torcida uma mais apaixonada, por mais que ela seja de um potencial financeiro mais baixo ali como um todo. Cara, mas é muita gente.
3: Sim.
0: É muita gente.
3: É porque assim, é São Paulo é Corinthians, muito... todo mundo vai visitar o Corinthians,
0: exato,
3: né?
0: Não. E outra coisa, daqui a pouco os caras, vamos... Quem é Corinthians aí vai fazer um pix de 10 reais pro time, não sei o quê. Eles fazem. É. E tem muita gente. E qualquer torcedor faria um pix de 10 reais pro time.
3: Sim.
0: Tá? Agora, exemplo, eu falei uma coisa, né, supostamente. Agora, o Atlético Mineiro não tem tanta gente.
3: É.
0: Não dá esse caldo
2: e
0: todo.
2: E quem mais ali, Vitor?
0: Vai, terceiro.
3: Vamos lá, terceiro. Botafogo, 2,3 bi.
0: Mesma coisa do Botafogo. Não tem essa torcida toda.
3: Claro que não. Quarto, Cruzeiro 1.3 bi, Palmeiras 1.1 bi, Vasco da Gama 1 bi, Internacional 1 bi, tô,
0: sim,
3: né?
0: Sim.
3: São Paulo em oitavo com 1 bi, Fluminense em nono com 1 bi, Santos 998 milhões, Flamengo 472 milhões, Grêmio 778 milhões, Vitória 408 milhões, Bahia 392 milhões, Red Bull Bragantino 424, Fortaleza 115, Atlético Goianiense 30 e Juventude também com 30
0: quantos
3: milhões.
0: Que tá, quanto que tá o Inter ali?
3: O Inter 1.04 bi.
0: Eu acho que do Inter a única coisa é que tem uns 200 ali, cento e tantos, que é da Andrade Gutierrez, que entra no... Na dívida geralmente.
3: Existe ainda. E tem um trator, né? Que agora apenhoraram agora essa semana aí também.
0: Cara, mas ali, isso aí é só é um drama só pra.
3: É só pra
0: quem não conhece, né?
3: É só pra tumultuar.
0: É só porque o Inter pediu um efeito suspensivo e botou um bem em garantia que é um trator, né? Fizeram piada com isso.
3: Mas eu até pegava, a dívida era 40, o trator vale 80, eu pego o trator.
0: Olha, velho, você falou que. Valeria a pena, né?
3: Valia a pena. Fala com a Rota 126 aqui que fizemos brick.
0: É foda, né? Mas é que o cara, o time que tá numa dessa se sujeitar a isso, né?
3: Mas o Grêmio 778 e o Inter 1 bi, já ouvi falar que o Inter estaria com 1.2 e o Grêmio com 1 bi de dívida.
0: É, o do Grêmio deu uma atualizada esse ano.
3: Não,
0: o Grêmio deu uma crescida. Eu acho que esse dado ainda tá até puxando pra baixo.
3: Tu vê que interessante, né? Atlético Mineiro, Botafogo e Corinthians, eles juntos concentram 43% da dívida dos times da Série A. Em três times.
0: Mas eu vou dizer uma coisa, cara. Né? Os próximos times que vão cair, assim, tô dizendo, não vou dizer desse ano, mas... daqui pra frente, em breve, eu acho que são esses dois aí.
3: Daqui pra frente, só pra trás pra esses dois.
0: Eu acho, com certeza.
3: No Atlético, tu já acha, e o Botafogo?
0: Eu acho que o Atlético vem antes. Eu aposto, agora eu vou fazer mandinar. Nos próximos 5 anos, os dois vão cair.
3: Mas se bobear...
0: Até 5 anos.
3: Quais?
0: Botafogo e Atlético. E
3: Atlético Mineiro.
0: Corinthians até não digo, tá? Porque o Corinthians tem essa força que a gente, né... Sabe aí também, tem muito. O Corinthians é muito forte na politicagem também, então acabam tirando muito dele isso, né? De valores devidos, enfim.
3: Bom, mas na Sul-Americana, agora essa semana, o Cienciano tocou ali 6-1 no Botafogo, pra vocês terem uma ideia.
0: Cara, Cienciano, que vergonha, né?
3: Isso, loucura, cara.
0: Isso
3: né?
0: lá
3: em Cienciano.
0: Lá em Cienciano.
3: Vamos falar dos jogos, então, como é que foram dessa rodada aqui das oitavas de final da Sul-Americana.
0: O Grêmio não jogou?
3: O Grêmio, acho que semifinal, né, Grêmio?
0: Ele já entra na semi.
2: Pelo que eu vi, cara, a dupla Grenal, esse ano, reviu alguns conceitos e eles vão entrar já...
0: Na outra?
2: Na próxima Libertadores, já disputando
3: Libertadores.
2: Tá certo. Já a próxima Libertadores.
0: Exato.
3: Isso,
0: né? É que eles estão priorizando,
3: é um patamar,
0: né?
3: É outro patamar.
2: Eles escolhem quando.
3: Isso. Né? Então vamos lá para a Sul-Americana. Então, Boca Juniors ganhou de 3-1 do Deportivo Recoleta.
0: Ah, também, Deportivo Recoleta. Se nós é um time aqui, nós ganhamos. Que era,
3: pelo amor de Deus. Sei.
2: Com esse nome, sim, né?
0: É, pelo nome.
3: Agora,
0: né?
3: O Bolívar.
0: Não,
3: você lembra Bolívar, do Bolívar? Timão.
0: O Bolívar é o Real Madrid das Américas, cara. Vocês que não sabem, velho.
3: Empatou em casa com o São Paulo, 1-1. Tigre e Torque. Torque ganhou de 1-0 do Tigre,
0: Torque,
3: na casa do Tigre.
0: O Torque era o time que tava na chave do Grêmio, Torque, né?
3: Isso.
0: E como é que foi o Torque? Fala de novo.
3: Ganhou 1-0.
0: Eu te falei, um baita time.
3: Atlético Mineiro ganhou de 1-0 do Bragantino. Santos ganhou de 2-1 do Macará. Vasco da Gama e Olímpia empataram em 0-0 na casa do Vasco da Gama. Daí o Cienciano ganhou do Bota. E amanhã, quarta-feira, Santa
0: Fé e River Plate. Mas já acabou, esse é o jogo de ida.
3: Isso.
0: O Cienciano tocou 6.
2: 6-1, cara.
3: Toca meu voo, ele. Você toca meu voo, ele disse.
0: Foi feio. Foi feio.
3: 3 vira e 6 acaba. Isso. E Santa Fé e River Plate encerram quarta-feira o jogo... o primeiro jogo. Engraçado que amanhã já teremos jogos, o jogo 2 das oitavas de final também. Então vai ser o do River Plate, vai ser quarta-feira às 9:30 da noite. Da outra semana daí. Vai ser...
0: Que coisa, né, cara?
3: Mas, entretanto, porém,
0: vamos
3: para um intervalo, depois a gente volta?
0: Essa, só a última coisa. Essa Diga. Copa do Brasil, quer dizer, Copa Suda.
3: Suda.
0: Tá aberta, velho.
3: Total.
0: Tá louco. Total aberto.
3: Total. Total.
0: Qualquer um pode ganhar disso daí. Mas
3: tu vê como, o Grêmio conseguiu cair num lugar, né?
0: Ai, até que a pouco dá uns 100 anos.
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